Alta atenção, segunda hora, e finalmente nas lojas Cursum Perfício. O novo trabalho dos Anthrax. Foram 10 anos de ausência dos estúdios e excelente introdução ao espetáculo dos Iron Maiden no passado dia 7 de julho no Estádio Nacional. Anthrax de retorno, não resistimos, duas malhas, Everybody's Got a Plan e ainda Watch It Go. Cursum Perfício é o nome do novo trabalho dos Anthrax, o retorno dos nova-iorquinos. Cursum Perfício.

regresso a Portugal, os bilhetes disponíveis, Meu Arena, domingo 4 de julho de 2027. Esta é uma das nossas malhas favoritas do recentíssimo Decades. Playing God, com a participação de Corey Taylor dos Slipknot.

estavam praticamente desaparecidos desde 2018, mas a verdade é que nunca fizeram uma pausa na sua carreira. Os Non Point são uma banda da geração New Metal, se quiserem. Chegaram, vá, um bocadinho mais tarde no comboio do New Metal, em 1997, como referimos. São da Flórida, embora o grupo tenha tido a sua origem em Porto Rico. The Last Word é o novíssimo dos Non Point. Dial Tones foi o contacto escolhido. Primeiro ainda estivemos com Motionless in White, Playing God, com a participação de Corey Taylor dos Slipknot. Decades é o álbum para mostrar, numa data única marcada para a Meu Arena, domingo, dia 4 de julho. Pelo meio, aproveitamos e malhamos novamente em Arsenal. O novo dos Slipknot é o avanço para o álbum que será editado em breve e também a exposição do talento de Eloy Casagrande, ex-Sepultura, brasileiro de Gema, que faz então a sua estreia com o Slipknot e este Arsenal. Agora vamos ficar com uma estreia da Califórnia, os Death Provider, D-E-T-H. O álbum é homónimo, Live Into War é o nome deste tema, e este é um projeto onde destacamos Will Carroll, o atual baterista dos Death Angel, e que passou por Machine Head e muitas outras referências. Estes são os Death Provider, Lied Into War. O álbum já está disponível desde o passado mês de junho.

europeu, neste caso Made in Sweden, Filt, Death Exhibition, é o segundo álbum na carreira deste coletivo Mental Butchery. Primeiro estivemos com um projeto que tem a sua raiz na Bay Area de São Francisco. Por lá encontramos Will Carroll, o baterista dos Death Angel, Death Provider. A estreia é homónima, ouvimos Lied into War. Logo de seguida, High on Blood, também suecos, fundados em 2023 e este ano apresentam-nos o seu novo EP, The Blood Rite Doctrine, de onde retiramos The First Offering. Ainda tempo para conhecer In Obscurity Revealed, Mexico City, fundados em 2014. Este é o segundo álbum de originais do coletivo do México, In Obscurity Revealed. Caustic Maelstrom é o nome do álbum, que sai no dia 9 de outubro. Agora, talento nacional, ainda não tínhamos dado aqui destaque ao líder dos Aoidos, o senhor Freitanás, o João Pedro de Freitas, que apresenta o seu projeto a solo. Ele encarrega-se de tudo. Freitanás, ergo sum. Aqui fica From Field, Beauty Grows, com a participação de Ana Amado. Freitanás, em alta tensão.

Ergo Sum, Freitanás, a estreia a solo do líder dos Aoidos, João Pedro de Freitas. O contacto em alta tensão, From Filt, Beauty Grows. A concluir o alta tensão por hoje, da Solitude, trata-se de uma ideia já antiga, com mais de 30 anos, do Jane do Zencifério, com o ex-im, o Sr. Gash Lipstick. Eles tinham a intenção de fazer uma banda de homenagem aos Candlemass, e a brincadeira esticou-se. Está aí o primeiro álbum, The Sound of Absent Life, para este projeto então, que inclui elementos de Inciferium e, para o caso, ex-im, entre outras referências. Da Solitude, The Sound of Absent Life é o nome do álbum, aí fica And Solace I Did Not Find. Desligamos o alta tensão na Antena 3, já sabem, segundas e terças, meia-noite, 2 da manhã, sempre ao vosso dispor através do site antena3.rtp.pt ou então em RTP Play. 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

É desta forma, com dois temas muito diferentes, que a dupla soriana PMDS dá a conhecer Redenção, o quarto disco a ser editado no primeiro dia de outubro. Pedro Sousa e Filipe Caetano, PMDS, abriram a semana na Portugália. Boa noite, bem-vindos.

0: Entre beats e a sonoridade da guitarra portuguesa, Stereossauro continua a sua exploração. Este Tuga Style aparece em Raquetes, o último episódio da série. Antes apareceu Johnny Abbey, também ele a comprometer-se com a guitarra portuguesa dentro da sonoridade lo-fi. Armandinho é apenas uma breve introdução ao que ele tem estado a produzir. Abri a sequência com Jinx Mais de Vasco Completo. Agora vamos ouvir Crónicas do Monte Zeus, Benjamin, de regresso às canções.
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Editado no final da última semana, Crónicas do Monte Zeus, quinto disco de estúdio de Benjamin, hoje com escuta alargada a três temas: Viver, Viver, Amar, A Lei do Mais Forte e também O Fim da Greve, palavras que apelam a uma visão contemporânea do mundo em que vivemos. Benjamin, no disco mais sensível da discografia e que nos acompanhará nos próximos tempos. Do Monte Zeus ao outro lado do Atlântico, Rio de Janeiro, território de Alberto Continentino, aqui numa colaboração direta com Dora Morelenbaum.

Noite de segunda na RTP Antena 3, esta é a Portugal e as últimas passaram por Coral, de Alberto Continentino, com participação de Dora Morelenbau. O baixista brasileiro atua em breve em Lisboa com Marisa Monte e no dia 30 apresenta este seu novo disco na fábrica de Braço de Prata em Lisboa. Esta semana vamos, espero, conversar com ele. Na sequência apareceu Mau Uivo com Casa Branca e também Bonança no disco Só. Rachel Banks tem novo single, este Lies.

A crueza rock and roll dos Black Wizards está de regresso agora em formato trio. Force Majeure and the Acts of God é o título do novo disco. Ouvimos Killing the Buzz com música recente trazida pelos This Penguin Can Fly, também eles em breve com o novo disco, e ainda Rachel Banks com Lies. Volto aos Black Wizards neste fecho de hora. Depois das 11, Nuno Calado aparece com o Indigente. Boa noite, boa semana.

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0: E não é que já cá estamos todos outra vez. Ouvintes da Provaral, bem-vindos a esta emissão. O nosso convidado de hoje, há muito que eu queria conhecer. Posso apresentá-lo como um artista? Não sei se é assim que tu queres que eu te apresente. Posso...
1: Bom, à falta de melhor, acho muito bem. Em alternativa, podes dizer, aqui está o Pedro Cabrita Reis, que por razões diversas, umas melhores, outras piores, tem vindo a ser conhecido.
0: Tu disseste numa apresentação da tua nova exposição no MAT, que eu tive a oportunidade de assistir, que neste momento não estavas na moda. Como é que tu sabes se estás na moda ou não estás na moda?
1: Bem, é uma coisa que não se sabe, sente-se.
0: Tu achas que não estás na moda?
1: Aliás, eu esforço-me imenso por não estar na moda. Espero que, na verdade, não esteja na moda. Porque estar na moda é uma prova de, enfim, de estar abrigado junto das convenções que determinam a forma como as pessoas acham que as coisas são assim mesmo. Ora, eu já estou num ponto da minha vida em que, na verdade, não posso ser assim mesmo. Na verdade, nem mesmo durante o tempo em que fui aluno da Escola de Belas Artes, eu estava na moda. Depois houve um período ali rápido, nos anos 80, em que estávamos todos na moda.
0: Pois, estavas na moda.
1: E depois, graças a Deus, ou lá, seja o que for, fomos tranquilamente seguindo os nossos caminhos individuais e percorrendo uma trajetória obscura à procura de uma coisa mais importante do que estar na moda.
0: Que é o quê? Que é o quê? Mais importante do que estar na moda? Deve haver várias, não é? Mas não estou a entender qual é a coisa mais importante.
1: Bom, para um artista, mais importante do que estar na moda é ter uma plena convicção que o seu trabalho é importante primeiro para si, depois para alguns dos outros e depois que possa vir a merecer com o tempo a atenção do tempo, ou seja, a eternidade.
0: Tu dizes que és antigo, mas não és velho.
1: Não, sou clássico.
0: Portanto,
1: nem antigo, nem velho, sou apenas um artista que tem uma trajetória que é a que se pode entrosar, colar, ligar.

0: falar à trajetória daquilo que foi ficando na história da arte como aquilo que é clássico. O que é o clássico? É uma coisa que não tem tempo, que não está na moda, que fala das coisas da condição humana, que as transforma em obras de arte. Obras de arte essas que, desejável e presumivelmente, resistirão à erosão do tempo. Isso é a permanência da continuidade daquilo que é clássico.
1: Pedro, há bons e maus artistas?
0: Não, de forma alguma, só há artistas. Além disso, e fora desse âmbito, há umas pessoas que praticam as belas artes. É aceitável, mas só há artistas, não há bons nem maus.
1: Disseste nessa tua apresentação que achas graça a ladrões. Que tipo de ladrões é que tu achas graça, Pedro?
0: Se te lembrares bem,
1: sim,
0: eu já terei dito em muitas ocasiões que os artistas roubam desavergonhadíssimamente tudo uns dos outros. Há o caso histórico do Picasso, que ele próprio fez essa afirmação no seu tempo. Eu, quando vou a ateliês de outros, acabo sempre por roubar coisas para o meu trabalho. Eu gosto desse tipo de ladrões. E depois, é claro, gosto daquelas pessoas que decidem ser, estar, viver, amar, trabalhar, digamos, no melhor dos mundos, ou seja, fora do sistema. Como é que essas pessoas, o que é que une essas pessoas? É uma poética de pirataria, o que é encantador do ponto de vista da ficção literária, da poesia, temas de filmes, temas de músicas. A humanidade, ao longo da sua história, teve sempre estes piratas. O que é que era o Jasão e os seus argonautas, se não um pirata que foi-se embora nos barcos à vela, teve umas chatices com umas sereias no meio do mar e depois continuou até chegar ao sítio onde imaginava que iria chegar. Portanto, é nesse sentido que eu digo, sim, gosto deste tipo de gente. Uns são ladrões, outros são piratas, mas somos todos, de alguma forma, aventureiros.
1: Porque falamos em ladroagem, o que é que tu pensas da inteligência artificial?
0: Ainda não me debrucei a pensar sobre isso. Será o que será? Vamos ver o que é que trará. Há uma enorme barafunda em torno desse tema. Por vezes parece ser medonho e assustador. Outras vezes parece ser algo que nos trará coisas fantásticas. Ainda não sabemos bem.
1: Ainda não exploraste?
0: Não, nunca. Nem creio que tenha. Eu às vezes tenho que pedir aos meus colaboradores para me mandarem e-mails no meu próprio telemóvel. Portanto, como vês, não estou preparado para os encantos da inteligência artificial.
1: Pedro, és religioso?
0: Toda a gente acredita em qualquer coisa, seguramente. Há muitas formas de acreditar. Não necessariamente, não creio que haja muitas formas de fé. A fé e a devoção, que é ela, digamos, está inerentemente ligada, é de uma área que nos fala de confissões organizadas das mais diversas matizes, cores, etc, etc. Não, eu não estou em nenhuma dessas confissões. Não sou religioso da forma como, digamos, de um modo ortodoxo as pessoas assim entenderiam. Agora sim, acredito. Acredito que há uma espécie de uma ordem qualquer, mesmo que baseada num caos qualquer, mesmo que baseada ou construída sobre uma inexistência de objetivos ou de trajetórias, mas há uma ordem, que é a ordem que faz, por exemplo, a Lua interferir nas marés. Portanto, existe algo que, de uma forma indefinida, mas presente, parece reger o destino da humanidade. Compete agora aos homens, à humanidade, pôr isso sempre em causa e alterar os dados do jogo.
1: Deixem-me só dizer que o nosso convidado de hoje se chama Pedro Cabrita Reis, tem uma exposição, a sua mais recente, que inaugurou justamente a semana passada, chama-se Com o Coração Livre de Cuidados. Acho um nome bonito.
0: Digamos, foi por mero acaso que eu me deparei com essa expressão. Ao ler um livro do filósofo romeno Cioran, que eu, enfim, aprecio, há um capítulo no seu livro Utopia, enfim, o título não é só este, mas não me recordo agora, em que ele abre um capítulo com essa citação do Hesíodo. Hesíodo era um autor, um poeta, se quiseres, grego, do tempo helénico, e ele fala justamente num mundo aparentemente paradisíaco, em que os homens viveriam em perfeita harmonia entre si e com a natureza, e aparece a expressão viveriam com o coração livre de cuidados. E eu, que sou alguém que apanha coisas em toda a parte, desde caixotes do lixo até na rua, portanto, sou, de alguma maneira, encontro coisas, não é?
1: Tu apanhas muita coisa da rua?
0: Menos hoje do que no passado. O que apanho da rua hoje são coisas que, de alguma forma, se vão passar para dentro da minha pintura. Antigamente, quando fazia mais escultura do que pintura, que é a minha situação atual, eu realmente tinha uma atenção particular àquilo que era deixado aparentemente ao abandono e que me competia a mim apanhar para lhe redescobrir uma vida anterior e dar-lhe uma vida nova através das minhas esculturas. Essa fase do meu trabalho foi bastante importante, ensinou-me imensas coisas. Está no tempo em que está, que é há cerca de 10, 15 anos atrás, e eu ultimamente tenho, acima de tudo, pintado.
1: Fartaste da escultura?
0: Um artista nunca se farta de ser artista. É o que faltava. Não há essa porta, não há essa escapatória. É sempre artista toda a vida. Mesmo que decidas, pelas razões mais diversas, deixar de trabalhar. O facto de deixares de trabalhar não tem nada a ver com o facto de continuares a ser um artista. Porquê? Porque é com olhos de artista, sensibilidade de artista, inteligência de artista, que vives e entendes o mundo que está à tua volta. Portanto, não me fartei de nada. Há momentos que me apetece fazer mais uma coisa, há momentos que me apetece fazer outra. Não me apetece beber sempre cerveja e não me apetece sempre beber whisky, mas apetece-me celebrar com os amigos com um copo na mão.
1: Já agora, isso quer dizer que um artista nunca se reforma?
0: Se ainda houver reforma daqui a uns anos, o que eu penso que é relativamente impossível, não sou eu, há muita gente a achar o mesmo, mas os artistas não se reformam de forma alguma, entendendo a reforma como aquele momento triste da nossa vida em que aparentemente deixámos de trabalhar. Eu devo-te confessar que nunca se deveria deixar de trabalhar. Acho, aliás, um desperdício medonho social aquilo que é, digamos, o não usar as capacidades que as gerações mais velhas ganharam ao longo da sua experiência de vida e usar essas capacidades em outras coisas diferentes. Nas escolas, nos hospitais, na comunidade, na cidade. Há tanta gente a morrer triste e lentamente e em tédio nos bancos de jardim porque não se lhes dá uma hipótese de eles valorizarem aquilo que são e o que foram e o que aprenderam. Portanto, essa é o lado negro daquilo que se chama a reforma. Eu não creio que isso seja uma palavra muito agradável.
1: Gosto muito dessa tua ideia. Pelo menos haver a possibilidade das pessoas trabalharem, se quiserem, haver essa possibilidade e não serem obrigadas a isso, porque muitas pessoas são obrigadas, quando chega à idade de reforma, estando no auge ou não da sua capacidade intelectual, ou até física, não sei se isso já terá acontecido, mas são obrigadas a abdicar da sua profissão. E sim, por vezes acontece isso. As pessoas ficam ali numa
0: espécie de um limbo de abandono e de esquecimento. É horrível.
1: Eu aprovo essa ideia das pessoas poderem trabalhar se quiserem, claro.
0: As pessoas que eventualmente tenham alguma forma de contribuir para a resolução deste problema nos estejam a ouvir agora.
1: Ouviram isto? Ouvintes da Prova Oral, é o que queremos. O WhatsApp da Prova Oral é o de sempre, 960386272. Deixem-me só dizer que Pedro Cabrita Reis é o nosso convidado de hoje, depois da maldita Susana Marin ter primeiro dito que iria dar uma entrevista e pronto, enfim, adiou duas vezes essa mesma entrevista e acabamos por ficar, sabias? Estivemos quase marcados com a Susana Marin, numa ex-primeira-ministra da Finlândia, por razões várias, acabou por não ouvir, mas conseguimos.

0: Fisicamente?
1: Porque, ouve lá, tomara eu ter a inteligência e o encanto do espírito do Fernando Pessoa, mas aquela frase dele, eu vejo o infinito da Rua dos Douradores, de alguma forma tem vindo a ganhar um sentido quase de comportamento em mim. Digamos, viagens por trabalho, só, quer dizer, se agora na Finlândia se descobrisse num glaciar uma escultura do Miguel Ângelo em mármore de Carrara, garanto-te que estava lá no dia a seguir à descoberta. Mas esta ironia só vem provar, por contrário, que na verdade, tirando visitar museus ou exposições, as cataratas do Iguaçu, ou o Mississippi, ou os ursos pandas, não sei onde é que eles estão, é na China, parece. Nunca foram motivo para eu pensar em viajar.
0: Oh Pedro, já agora, qual é para ti o artista que te inquieta mais? Tu adoras o termo inquietação, já te vi a usá-lo várias vezes. Normalmente tu dizes que com um artista tem que provocar inquietação, não é? Pois a minha pergunta é essa. Qual é o artista que tu achas que te provoca maior inquietação?
1: Desculpa lá, quanto tempo é que dura o programa?
0: Não dura, mais 40 minutos.
1: Não tenho a certeza que em 40 minutos conseguisse elencar, indicar toda a longa série de artistas que me inquietam, que me continuam a inquietar, que me continuam, eles a partir do seu trabalho questionam-me sobre o meu próprio e eu pergunto, mas será que isto que eu estou a fazer está a correr bem? Porque na verdade, uns após outros, pintura após pintura, escultura após escultura, sonata após sonata, ópera após ópera, eu volto sempre a ficar com dúvidas sobre o meu trabalho, apesar de ser conhecido como um tipo que é acusado de ser arrogante e convencido e mais tudo o que se parece com isto que eu acabei de dizer. Sim, é provável que eu dei algumas demonstrações desse tipo de comportamento, mas, na verdade, sou alguém que continuo com dúvidas sobre o meu próprio trabalho. Cada quadro, quando acaba, é uma certeza conquistada e no dia a seguir é outro problema. Porque quando o vês, de novo, no dia a seguir, as perguntas sobre ti próprio retomam o caminho e vais pintar um outro quadro e assim sucessivamente, até chegar à reforma.
0: Fera, já sabemos que não te vais reformar nunca, mas a minha pergunta é, já olhaste para uma obra tua e ficaste a pensar que se a tivesses feito agora, a terias feito muito melhor?
1: Não, porque, ao contrário do que possa parecer e possa ser dito, as obras, quando terminadas, estão no seu melhor. Não há uma obra que possa ser melhor depois de acabada. O que há é a possibilidade interminável, infinita e continuada de fazer outras obras. Eventualmente, noutras obras que venhas a fazer, poderás, de uma forma mais experiente, porque entretanto tens um tempo de vida que te traz essa experiência, poderás eventualmente introduzir nessas obras que fazes coisas que aprendeste durante o tempo em que fizeste a outra obra antes, que já era perfeita em si própria, no seu tempo.
0: Fiquei a pensar. Deixa-me só dizer que a exposição de Pedro Cabrita Reis vai estar até dia 15 de fevereiro de 2027, tem algum tempo, é certo? Chama-se Com o Coração Livre de Cuidados e vai estar justamente para que todas as pessoas possam ver no MAT. 960386272 é a nossa linha de WhatsApp. Sejam bem-vindos a esta emissão. Já agora, uma novidade em atualização. A Prova Oral começa a ser emitida também na RTP2 à segunda-feira, a partir do dia 5 de outubro.

0: Entretanto, neste programa...
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0: Estamos de volta com Pedro Cabrita Reis, é o nosso convidado de hoje. Aproveita esta promoção, o programa da manhã, para te perguntar se tens noção de qual foi o maior erro da tua vida. Cometeste algum erro que te causa arrependimento?
6: Fernando Alvim, não. Nunca, jamais.
0: Nunca erraste.
6: Posso ter errado muitas vezes, mas não foi essa a pergunta que me fizeste. Perguntaste-me se me arrependia. Estás a olhar para uma pessoa que, com todos os defeitos e todas, enfim, as características negativas que se possa, enfim... chamar, eu olho para a minha vida e não há nada de que me possa arrepender. E fiz coisas muito feias, posso-te garantir, mas fazem parte da minha vida e levo essa carga ao longo dos passos que ainda me faltam para chegar à reforma, e olho para trás e vejo-me inteiro, completo, com coisas boas, coisas feias, coisas más, maravilhosas e outras.
0: Já agora, sei que tens uma relação quase paranoica com o papel.
6: Bom, não estamos a falar de papel moeda, pois?
0: Não.
6: Não, ok.
0: Estamos a falar do outro papel.
6: Ah, do outro. Na verdade, se falamos de materiais de belas artes, deixa-me dizer aqui que nunca fui um grande cliente de lojas de materiais de belas artes. Pintava com as tintas que tinha à mão, com trinchas, pincéis, vassouras, esfragonas, por aí fora, com as mãos. Pintei imensos quadros com as mãos. Depois houve uma altura que tive que começar a usar luvas quando comecei a perceber que não estava a correr bem. E então tenho na história dos meus trabalhos uma quantidade imensa de materiais diversos, desde as peças apanhadas no lixo, que se transformaram em esculturas, até portas que se transformaram em pinturas, até vidros apanhados no lixo que se transformaram em partes de esculturas e pinturas. Mas, para desenhar, para fazer aguarela, sim, sou fanático de papéis de hiperqualidade. Muito bons, de espessura aconselhada, vindos das melhores proveniências. E poderás dizer, é o meu fraquinho fetiche. Sim, adoro. Aliás, compro papéis só para os ter, não necessariamente para lhe passar as mãos por cima, e os papéis são todos diferentes. Quando os tacteias com a mão, eles falam contigo de formas diferentes. E... tal como quando se compra um livro, quando eu compro livros, eu terei dito isso já recentemente, uhum. A primeira coisa que faço é abri-los ao meio e cheirá-los. Estão a ouvir o que eu estou a fazer? Estou a cheirar um livro novo e não há nada mais encantador que o cheiro do papel e da tinta do livro. Portanto, não me venhas chatear com a inteligência artificial. Fala-me antes dos livros que ainda temos todos que ler.
0: Isso eu queria falar. Eu sei que os livros são, uma das tuas paixões. Dirias que nós somos o resultado dos livros que lemos?
6: Bem, os poucos de nós que ainda leem são, seguramente, somos resultado dos livros que lemos. Não creio que a leitura seja hoje uma atividade muito popular, ou muito, enfim, praticada. Mas, enfim, há muita gente que lê livros de autoajuda, mas isso não são livros, isso é outra coisa que eu ainda não consegui encontrar um nome para isso. Depois há os outros que leem estudos económicos ou economicistas sobre um mundo em catástrofe e em queda. Bom, é uma espécie de livro de autoajuda ao contrário. Os livros que se falam e que se deveriam continuar a ler vão de um Essa de Queiroz, enfim, por que não dizê-lo? à Bíblia. Enfim, há tantos livros para ler, desde a Antiguidade Clássica até aos contemporâneos. Enfim, não sei.
0: Sim, sim. Deixa-me só dizer que, entretanto, temos aqui o nosso primeiro ouvinte. Pedro, vou pedir para que coloques os escutadores. Acho que os tens aí. Ah, mas é. Não. Podes não. Exatamente. Agora sim, já colocaste aqui os teus escutadores. Espera aí. Vê lá se se ouve aí. Aí está. E agora? Estás a ouvir?
7: Estou.
0: Pronto. Então ouve só aqui esta mensagem que nos chega do palhaço Enano. Ele também é artista. Eis o que diz o palhaço.
8: Olá, Provoral, clown enano desde Odemira, grande homem Pedro Cabrita Reis. Adoro ouvir a ele, adoro mesmo suas ideias, sua filosofia. Eu também sou um artista, neste caso palhaço, e por acaso também tenho a necessidade de apanhar coisas do lixo. Siempre que voy a cualquier sitio estoy a ollar para un lixo a ver lo que las personas comunes dejan lá. Como un payaso pobre que yo soy, Augusto gosto de rescatar objetos que las personas comunes tienen y transformo para los meus espectáculos. Relativamente a la idea de la reforma, eu no quiero reformarme nunca. Eu por mí sería payaso y faría espectáculos de clown la vida toda, hasta que tenga 100 años, 120 años. Un abrazo fuerte al Vin y un abrazo fuerte a este grande señor.
0: Grande senhor, ouviste? Pedro Cabrita Reis. Espera que temos mais uma mensagem. Já agora, ouvintes da Provaral, não esqueçam, 960386272 é a nossa linha do WhatsApp. Para já temos duas intervenções masculinas. Queremos, obviamente, que as mulheres deste programa façam, obviamente, a entrada em cena. Com o coração livre de cuidados, é assim que se chama a nova exposição de Pedro Cabrita Reis, o nosso convidado de hoje, vai estar no MAT até o dia 15 de fevereiro de 2027. Entretanto, eis o que nos chega do Mário.
9: Olá, Alvinho, olá, Cabrita. Eu gostava que o Cabrita me dissesse o que é que ele tem a dizer sobre a arte contemporânea e como é que a arte contemporânea interfere na sociedade, dado que quem está muitas das vezes a ver arte contemporânea não percebe pb's daquilo, porque vários motivos, mas eu gostava de saber qual era a opinião do Cabrita em relação a isso. Um abraço, Mário Almeida.
0: Pronto, tens aqui uma bela pergunta e também tiveste a intervenção de palhaço Enano. O que é que queres dizer? Não te esqueças de falar ali para o microfone.
10: Posso tirar isto?
0: Sim, podes.
6: Olá, Enano, um grande abraço de Lisboa para o Admira. Nunca te esqueças que o que fazes é muito, muito importante. De alguma maneira, o que tu fazes enquanto palhaço na arena, nos espetáculos, é reconstruir, através da alegria e por vezes de algumas lágrimas, a esperança num mundo melhor. Espero que tenhas a noção clara, profunda, daquilo que é, daquilo que fazes e que é importante. Quanto ao Mário Almeida, é evidente que há razão absoluta naquilo que você diz. Sim, muitas pessoas estão a ver objetos de arte contemporânea, pintura ou escultura, e sentem que há um vazio de comunicação entre o objeto que estão a observar ou a experimentar e si próprios. Devo dizer que isso tem uma origem social muito clara, ou seja, não há, desde os tempos dos bancos da pré-escola, não há um plano concertado e desenhado para um ensino artístico. Não há, a componente do ensino artístico é praticamente inexistente no plano de estudos e deveria, na verdade, acompanhar todo o espectro desde a pré-escola até à universidade. É preciso saber que é preciso construir um público culto e informado e provavelmente, se isso for feito, essa espécie de, como é que eu diria, dessa parede que existe entre a obra de arte contemporânea e o público contemporâneo, talvez pudesse de alguma forma ser mitigada. Agora, não esperemos que a arte contemporânea ou qualquer outra seja um livro com explicações claras para a compreensão do mundo. tem que ser interpretada de uma forma individual. Cada pessoa terá que encontrar uma ponte entre aquilo que pensa do mundo, a forma como se vê no mundo e como é que ela vê isso refletido na obra de arte que está a ver.
0: Já agora, porquê que trataste o palhaço Enano por tu e o Mário por você?
6: Porque acho que está bem assim.
0: Pedro Cabrita Reis é o nosso convidado de hoje. Vou-te pedir para colocar os ajustadores, mas será que tens que mudar de posição? Não, tu deves ter, peraí, eu vou ajudar-te.
6: Não, deixa-te estar, está aqui, já os
0: pesquei. Ok, agora que já tens aí os teus ajustadores, podes ouvir esta mensagem que nos chega do Afonso. Onde é que estão as mulheres deste programa? Afonso diz isto. Aí vai.
7: Já agora, também gostava de perguntar a opinião do convidado Cabrita Reis. Se pudesse reformar as escolas de belas artes deste país, o que é que faria? E também no seguimento dessa pergunta, o que é que faria se pudesse reformar as galerias, o mecenato, tudo o que envolve um artista do século XXI em Portugal?
0: E então, o que é que tu farias?
6: Bom, eu seguramente fechava tudo para obras durante 10 anos e juntaríamos os artistas, os alunos de artes, as pessoas que têm responsabilidades na construção de soluções para os problemas do apoio à atividade artística, os museus, etc. E faríamos um enormíssimo congresso, como se estivéssemos no século das luzes, e nos juntássemos de boa vontade, de espírito aberto, para falarmos uns com os outros e tentar encontrar umas soluções. Como isso é literalmente impossível, como todos sabemos, vamos deixar então as coisas correrem como estão e esperemos que, do ponto de vista individual, os artistas deem aquilo que sabem fazer, que é as suas obras de arte, ao olhar dos outros. E o resto, meu caro amigo, atenção à estrada, já percebi que me está a falar dentro de um automóvel. E se tiver você alguma ideia para nos ajudar neste deserto de ideias, enfim, creio que seriam bem recebidas. Eu, Pedro Cabrita Reis, a única coisa que posso fazer é dizer isto que digo e esperar que alguém me ouça.
0: E seguramente tens muitas pessoas a ouvirem-te. Já agora, uma pergunta. Como é que tu entendes, como é que tu vês Portugal?
6: Onde? Da costa, do ar, a partir do meu ateliê?
0: De onde tu quiseres?
6: Do satélite, do Starlink, daquele bandido. Eu vejo Portugal com muito bem. Eu adoro Portugal. Gosto dos portugueses. Gosto dos portugueses em tudo aquilo que eles têm de péssimo, mau, ótimo, medonho, bom. Como qualquer outro povo que é feito por indivíduos, os portugueses têm as suas características e as suas qualidades. São às vezes corajosos, outras vezes são timorados. Às vezes avançam na defesa de ideias justas, outras vezes recuam e acolhem-se à sombra do status quo. Somos bons, somos maus, somos diferentes todos os dias, mas somos únicos. E Portugal é feito desta gente toda, que não há a menor dúvida que são pessoas, e como tal só se pode gostar de um país com gente assim. Portugal não é a praia, não é o campo, não é as autoestradas, não é as barragens, não são os decretos-leis, não são os partidos da Assembleia da República. Portugal são as pessoas. E as pessoas que são Portugal, os portugueses, são ótimos na diversidade das suas características, das péssimas às excelentes.
0: Então, e a classe política? Tens a mesma opinião?
6: O quê?
0: A classe política.
6: Qual?
0: É, que existe em Portugal?
6: Ah, não tenho dado muito por isso.
0: Não tens dado? Já agora, porque falamos nisso, a dada altura, na tua apresentação, fiquei muito curioso quando falaste da posição que algumas pessoas ocupavam. Falavas da esquerda e que, agora esqueçam a parte política, porque não era disso que estavas a falar, mas a esquerda, em termos, como direi, gráficos, talvez não seja este o termo que eu queria, mas que representa força. É isso. Por exemplo, Adão aparece à esquerda.
6: Não. E isso... nada de andar a pescar em águas turvas. O meu amigo não tem licença de pesca, que eu saiba, embora possa obter no, em qualquer caixa de multibanco por 14 euros. Eu tenho. Mas isso é uma pergunta, Fernando Alvim, de águas turvas. Quando eu falo de esquerda, eu estava-me objetivamente a referir que na história da cultura ocidental, a leitura, por exemplo, para falar no caso da leitura, nós escrevemos e lemos da esquerda para a direita. Segundo as regras protocolares da iluminação, por exemplo, da pintura, ou seja, dos cavaletes em que se pinta, ou seja, da forma como elas são mostradas nos museus, ou seja, da forma como os estudantes de Belas Artes eram, agora já não, é outra história totalmente diferente, mas eram aconselhados a fazer os seus exercícios, a luz deveria sempre vir da esquerda, não é? Quando estás sentado, se ainda és uma pessoa que escreva à mão, espero que assim o sejas também, tens todo o cuidado em que a luz da tua secretária venha da esquerda para não criar uma sombra sobre o texto que estás a escrever quando estás com a tua caneta a, enfim, a confeccionar os teus pensamentos.
0: Interessante.
6: Portanto, essa esquerda de que eu falo é a esquerda que na história da cultura ocidental é o lugar de protagonismo. Nada a ver com a outra esquerda de que muitas pessoas pensam que estamos aqui a falar, que é a tal esquerda da política. Poderemos ir a isso, não me furto nada. Posso às vezes ser um pouco mais irónico quando há pouco referi o meu desconhecimento do que tu chamas a classe política. Vamos mais à frente falar nisso, assim o entenderes. Portanto, era dessa, digamos, dessa espécie de natureza, dessa espécie de rede, dessa espécie de importância de que nas manifestações da escrita, das artes, o lugar da esquerda é um lugar de poder. É por isso que nas representações deste, enfim, deste tema de que aqui falamos, que é o Adão e Eva, que foi representado por inúmeros artistas ao longo de muitos e muitos séculos, aparece-nos sempre o mesmo, digamos, o mesmo dispositivo protocolar. Adão, homem, à esquerda, Eva, mulher, à direita, e no meio, a árvore do paraíso, ou a árvore do conhecimento, de qual parece que Eva terá retirado um qualquer fruto, não sei se uma maçã, um abacate ou um ananás, mas esse fruto, reza a história, terá sido oferecido a Adão, com isso selando o destino que acaba na expulsão do paraíso.
0: O que se está a aprender neste programa com Pedro Cabrita Reis, ainda falamos muito pouco, é da tua exposição, e acho que é o tempo certo para falarmos. O que é que, desde logo, esta tua nova exposição traz de novo?
6: A quem? A mim?
0: Eu diria às pessoas que vão ver a exposição, Pedro.
6: Bom, eu acho que uma das questões que é seguramente não a menor questão que esta exposição levanta é trazer ao conhecimento das pessoas, eu odeio esta a palavra público, não é? Trazer ao conhecimento das pessoas toda esta série de pinturas que eu fiz nos últimos 2 anos. Eu começo, quando apareço, enfim, nos anos 80, com os meus amigos e colegas dessa altura, aparecemos nos anos 80, eu comecei como pintor e assim fui conhecido como pintor. Nos anos 90, há uma mudança bastante, bastante forte, digamos, no meu trabalho, em que eu deixo durante um tempo de pintar e começo a trabalhar a tridimensão, faço esculturas. Mas, na verdade, ao longo dos anos 90, até chegarmos aos 2000, ao século XXI, eu nunca deixei de pintar. E com aquela clara intenção de voltar a assumir a pintura como a minha atividade, que era, desde já, a atividade de sempre, do início, desde jovem, continuada com altos e baixos e agora revelada como uma retoma clara e claramente afirmada como eu sou isto. Portanto, essa é uma das coisas importantes que há. Outra coisa importante que há, e muitas pessoas se interrogam porque é que nesta exposição há uma presença tão, enfim, tão forte daquilo que seria uma temática religiosa, e acho que já estavas aí a preparar para me lançar mais uma pergunta armadilhada. Aproveito para me antecipar. Sim. E digo-te o seguinte, digo-vos o seguinte. Eu, na verdade, não faço pinturas religiosas. O que eu faço, como artista que sou, e não sou o único a fazê-lo, é olhar para a história da arte que me antecedeu. É da história da arte, é da arte que nasce a arte. A história da arte é um processo contínuo e que vem desde, supostamente, as grutas de Lascaux, onde os seres humanos dessa altura teriam feito as primeiras representações de caça, de animais, fazendo, digamos, impressões das suas mãos com tinta nas paredes das cavernas, para aí fora. Portanto, desde esse momento primordial até ao nosso tempo, a história da arte é um fluxo continuado de imensas perturbações, de imensas transformações de paradigma, de entendimento da história, etc. Mas é um processo continuado. E nesse processo, os processos continuados vivem da mesma forma que qualquer outro corpo. Ou seja, nascem, crescem, morrem, transformam-se, outras coisas nascem, outras coisas crescem, outras coisas transformam, e isto é imparável, jamais acabará. Provavelmente quando a humanidade desaparecer. Mas até lá será sempre assim. Ora, eu ao olhar para a história da arte, o que é que eu estou a fazer? Estou a olhar para a história da civilização e da cultura ocidental, à qual eu pertenço. Vou ser crucificado pelas hostes woke, mas na verdade eu sou branco, europeu, heterossexual e pertenço ao meu tempo. E sou artista, em cima disso tudo. E sou artista que pertence a um lugar de onde não pode afastar-se, que é a história da cultura e da civilização que formou tudo aquilo que me formou a mim. Goste-se ou não se goste, a Igreja, primeiro cristã e depois católica, tem um papel fundamental na construção dessa sociedade a que eu pertenço e que me legou todos os quadros de todos os artistas que responderam a encomendas da Igreja e assim perpetuaram uma história que chega até ao nosso tempo. A história da Igreja Católica, como qualquer outra organização de pessoas, tem momentos horríveis e tem momentos maravilhosos. Não vamos falar nem de uns, nem de outros. Vamos falar apenas do facto que eu, quando olho para a história da arte e vejo pinturas de crucificação ou da Pietà, etc., é isso que me interessa. Eu olho para a história da arte, não olho para a suposta temática religiosa. Não é necessário, nem de facto algum determinante, que para ser pintor e pintar imagens ou ideias ou conceitos que possam estar ancorados numa história de arte, não é necessário ter-se fé ou ser crente. Pedro, eu sou o melhor artista enquanto não crente para pintar a história da pintura católica.
10: Já agora, a arte está sempre em mudança. Há períodos, inclusive, que são assinalados na história da arte. Que período é este que estamos a atravessar? Sentes que a arte está a mudar neste momento?
6: A arte está sempre a mudar. E já não podes, de forma alguma, em boa verdade, imaginar que há um caminho único. Neste momento, há as mais diversas formas de transformação e de exercício da arte. Com tecnologia, sem tecnologia, recurso à metodologia clássica, pintura a óleo, computadores, inteligência artificial, esculturas feitas por robôs, pinturas feitas por robôs. Há uma multiplicidade de manifestações que às vezes, em alguns casos, são erroneamente consideradas de criatividade artística, uhum. mas isso é outra conversa, outro programa, mas não podes nunca imaginar que a arte, genericamente designada como tal, é uma coisa só. É composta de um infinito mar de variações. Não é? E é essa espécie desse, digamos, desse comboio em movimento e das inúmeras carruagens que o compõem, é isso que vai trazendo as situações que são diferentes. Não podes, e tudo isso começa fundamentalmente a partir dos anos 50, 60. Até aos anos 50, 60 do século passado, com algumas extensões até, vá lá, aos anos 80, poderias com alguma facilidade invocar ismos, chama-se estilos, primeiro o impressionismo, depois o cubismo, depois por aí fora, há muitos, etc. Hoje em dia não consegues fazer isso.
10: Desculpa, ter estilo é fazer sempre a mesma coisa?
6: Não, ter estilo é uma coisa que tem efeitos positivos, por exemplo, em passagens de modas, em discotecas, etc. Uhum. etc. É preciso ter-se muito estilo para se viver nesse mundo.
10: Sim.
6: O estilo, infelizmente, é uma palavra que claramente nos fala de uma coisa que secou, parou. Quando uma pessoa ou um artista tem a mesma prática e a mesma forma de criar o que criou ao longo de uma longa vida, enfim, conhecemos um ou outro que terá feito isso, mas a maioria dos artistas teve ao longo do seu tempo de vida momentos de diferença, não é? Uhum. Veja-se novamente, uma vez mais, dá sempre jeito, para já porque está morto, podemos falar dele à vontade. O caso do Picasso, não é?
10: Uhum.
6: Começa por ser ainda muito jovem um pintor dotado de uma exímia capacidade de representação, portanto é um grande clássico, depois passa pelo cubismo, depois do cubismo há momentos em que retoma um certo classicismo, outros avançam, o período azul, o período rosa, etc. Digamos, na vida desse autor há uma, digamos, há um encadeado de situações sempre diferentes, contudo é sempre Picasso. Portanto, o que é que determina a qualidade, supostamente, ou a força, ou a inevitável atenção que nós acabamos sempre por dedicar à obra de um artista? É que, para além das variações da forma como esse artista vai interpretando o mundo nas obras que faz, sabe sempre que aquele artista é aquele artista e não o outro. E é isso, é que define os grandes artistas.
10: Deixa-me aqui colocar a Marlene das Flores.
11: Olá, sou Marlene das Flores. Eu não tenho muita arte em mim, eu não sou uma pessoa muito criativa. E eu digo isto com bastante pena. Já tentei fotografia, escrever, mas o facto de eu nunca encontrar tempo para praticar diz-me que o caminho não é por aí e então desisto. Mas gosto de apreciar a arte dos outros, gosto bastante de exposições e assim. Quanto aos idosos trabalharem para sempre, continuarem a trabalhar ao longo da vida, eu acho que a ideia é engraçada, mas a maior parte dos idosos que eu conheço tinham uma vida bastante dura, trabalhos bastante duros de campo e assim. E penso que hoje que eles não iam gostar de continuar a fazer isso. Mas como não cultivaram passatempos e hobbies, hoje ficam ali, a ver televisão. E também é triste.
10: Queres comentar aqui a mensagem da Marlene?
6: Marlene, só me ocorre, obrigado desde já por ter querido falar connosco, mas ouvi uma palavra que disse, essa palavra sim entristeceu-me e eu recomendo vivamente que não desista. Há sempre tempo para fazer qualquer coisa. E provavelmente, nesses pequenos momentos em que estiver a fazer algo que acha que tem a ver com a sua criatividade, se calhar você vai encontrar um momento de paz interior e de serenidade e vai olhar para si de outra forma, mais positiva. Portanto, não desista.
10: Pedro, os objetos têm alma?
6: Claro que sim. Se quiseres chamar alma a uma qualquer... Por exemplo, vamos abordar a questão de outra forma. Quando eu, mais do que hoje em dia, quando eu apanhava coisas, vá lá, por assim dizer, na rua, uma cadeira com três pernas, uma porta meio partida, um par de sapatos, uma cafeteira amolgada, Essas coisas todas que tinham sido votadas ao abandono, esquecidas, e cujo destino era claramente o lixo, mas quando se olha para uma coisa dessas, inevitavelmente, eu pelo menos comigo acontece isso, ainda hoje continua a acontecer, eu vejo as pessoas, a vida que essa peça, agora abandonada, teve no seio de uma família, numa casa de alguém. E, portanto, esses objetos têm uma alma. Alma, no sentido etimológico, portanto, com uma origem, é anima, que vem do latim. E anima quer dizer, é uma espécie de uma energia interior. O facto de serem abandonados não retira o encanto e, digamos, e a beleza dessa peça. Se lhe reconheceres um lugar que ela teve na história das pessoas que a tiveram em casa. E é isso que eu trago, ou trazia, para as minhas esculturas. Eu reconstruía o trajeto de uma vida humana através da utilização de objetos que pertenceram a essa ou a essas vidas humanas e que foram, de alguma maneira, postos de parte.
10: Deixa-me dizer que estamos mesmo a terminar esta entrevista. Estamos a 4 minutos. Mas ouvintes enviaram também mensagens por escrito através do WhatsApp. Uma delas é do Joaquim de Cantanhede. Diz: boa tarde, amigos. Qual foi a obra que mais o impressionou, independentemente do artista ou valor da obra em questão, e o porquê? E a outra mensagem que nos chega, que curiosamente não vem assinada, diz: boa noite, estou deliciado com a entrevista. Alguém outrora disse: conhece a técnica, domina a técnica e abandona a técnica. Como é que o convidado interpretaria esta afirmação à luz da arte?
6: Começamos pela segunda, pela contribuição anónima. Não poderia ser mais verdade, cara anónimo ou cara anónima. É absolutamente verdade. Eu próprio, mesmo quando nos esquecíssimos anos em que fui professor do liceu, na área da disciplina de desenho, dizia isso aos meus alunos, nomeadamente àqueles que ambicionavam e sonhavam vir a tornar-se artistas. É absolutamente verdade. Conhece e aprende a esquecer. E quando aprenderes a esquecer o que te ensinaram e o que conheceste, aí podes imaginar que estás num momento em que podes começar a ser tu, absolutamente tu, e tens o mundo todo à tua disposição para continuares. Quanto à primeira pergunta de Cantanhede, ainda hoje tenho a mesma sensação que tive há muitos, muitos, muitos anos, quando em Veneza, numa espécie de um museu que pertence a uma confraria, que é o Museu de São Roque, ou a Escola Grande de São Roque, onde tem, digamos, tem sobretudo um conjunto bastante vasto de pinturas do Tintoretto. Há nessa confraria um lugar que era o refeitório, onde os membros da confraria se juntavam para as suas refeições. E esse refeitório está decorado com uma pintura grande, de grandes dimensões, e que representa o momento da crucificação de Cristo. É, ainda hoje, uma pintura extraordinária. Posso partilhar convosco um momento encantador. Eu, houve uma vez que fui a Veneza com o meu filho e com a minha mulher, a mãe dele, e levámo-lo justamente a ver essa pintura. O António, assim se chama, ia pela mão da mãe, e quando entrou no espaço do refeitório e viu a pintura, aconchegou-se à mãe imediatamente e apertou-lhe a mão com muita força. Eu acho que sou igual ao António.
10: Tu tens dois filhos, curiosamente, o António e a
6: Curiosamente.
10: Não. Espera, é que tu estavas. Não disseste que tinhas dois.
6: Esta história tem a ver com o António. Com a Margarida, que é a minha filha mais velha. Tenho muitas outras histórias, mas neste particular, este pequeno episódio encantador, para mim, pelo menos. Sim. E que eu partilhei com com a tua audiência. Responde à questão da pintura que ainda hoje me persegue.
10: Deixa-me fazer-te duas perguntas muito, muito rápidas. A primeira é esta: achas que há uma espécie de facilitismo da imagem no tempo atual?
6: Bom, posso-te responder a isso e imagino que toda a gente perceberá porque é que eu respondo desta forma. A única forma de representação fotográfica que se multiplicou a números, digamos, inconcebíveis de enunciar é a selfie. As selfies ocupam hoje na cloud, na vida das pessoas, na história diária das pessoas, um lugar que alguma vez jamais se imaginou que uma imagem pudesse vir a ter.
10: Mas repara, tu dedicaste boa parte da tua vida com o autorretrato. Não é o autorretrato, desde logo, uma selfie?
6: Nunca. De forma alguma. Aliás, o autorretrato é uma tentativa, a maior parte das vezes, fruste, ou seja, não realizada, de olhar para lá da imagem, para lá do suposto tema, que é a representação de si próprio. As selfies representam, na maior parte, na esmagadora maioria, uma espécie de prova de identidade de vida das pessoas que se fotografam. As pessoas fotografam-se, que há uns anos havia um jogo que entretanto parece que desapareceu, que era uma coisa chamada Second Life. Não sei se era um jogo,
10: sim, sim.
6: O que é que é.
10: Second Life.
6: E as pessoas imaginavam-se numa vida estranha. Lembro-me, por exemplo, que estava muito, digamos, em voga na cultura pop japonesa a questão dos tamagotchis. E as pessoas punham despertadores para alimentarem os bonequinhos. Bom,
10: sim, sim, sim.
6: A demência é absoluta. Isto é uma demência, digamos, é uma loucura global à escala universal. Portanto, sim, há o facilitismo da imagem. Tenta ver quantas selfies é que se fazem por dia no globo.
10: Uou. Não imagino. Deixem-me só dizer que Pedro Cabrita Reis é o nosso convidado de hoje. A entrevista está justamente no final. Pedro, agradecer de facto de teres vindo e, sobretudo, deixar aqui esta indicação de que há uma nova exposição tua que está no MAT até 15 de fevereiro de 2027. Chama-se Com o Coração Livre de Cuidados. Gostei muito de te receber, Pedro. Acho que ficava aqui horas e horas.
6: Não, era uma amassada.
10: Pois é.
6: Para nós não. Para as pessoas que nos estão a ouvir.
10: Estamos de volta amanhã.
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0: 7 da manhã no continente e na Madeira. 6 nos Açores. Hoje é terça-feira, 22 de setembro de 2026, e a atualidade com Carolina Bordal Soares. Bom dia, Carolina.
1: Olá, bom dia. Morreu o cantor Jorge Palma numa mensagem partilhada nas redes sociais. A família informa que o músico faleceu aos 76 anos, vítima de uma paragem cardiorrespiratória. Na mesma nota, a mulher e os filhos de Jorge Palma pedem que o cantor seja lembrado por todos, pelas canções e pelas palavras. Autor de músicas marcantes, como Encosta-te a mim, Frágil e Deixa-me rir, Jorge Palma deixa o legado de um dos maiores nomes da música portuguesa, com mais de 50 anos de carreira. Em abril deste ano, foi distinguido nos Prémios Play da Música Portuguesa com o Prémio Carreira. Recordamos agora parte do discurso de Jorge Palma nessa noite.
2: Malta, mãos à obra, vamos fazer deste país uma coisa que merece ser melhor. Obrigado a todos. Viva o 25 de Abril! Viva a liberdade! Viva a democracia!
1: Nascido em Lisboa em 1950, depressa se interessou pelo mundo da música. Tocava piano ao mesmo tempo que aprendia a ler e a escrever. O primeiro álbum sai em 1975. Jorge Palma acabaria por lançar mais de 20 discos ao longo da carreira. Foi distinguido com a Medalha de Mérito Cultural da Câmara de Lisboa e condecorado pelo antigo presidente Marcelo Rebelo de Sousa como comendador da Ordem do Infante Dom Henrique. Jorge Palma faleceu aos 76 anos. A família diz que as informações relativas às cerimónias fúnebres vão ser partilhadas em breve. O primeiro-ministro já reagiu à notícia da morte de Jorge Palma na rede social X. Luís Montenegro disse que a memória do cantor fica nas melodias e na memória de muitas gerações e também na cultura portuguesa. Nessa mesma mensagem, em nome do governo, Luís Montenegro apresentou as condolências à família e aos amigos do cantor português. A ministra do Ambiente e da Energia diz que os portugueses já estão mais contidos no uso do carro. Maria da Graça Carvalho disse ontem que, por causa do preço galopante dos combustíveis, já se nota uma diminuição no uso dos automóveis em Portugal.
3: Os dados oficiais que nós temos, que são os da DGEG, é até ao fim de julho. Alguns outros estudos mostram que agosto e o princípio de setembro terá havido uma ligeira diminuição. Mas não temos ainda os dados oficiais, vamos aguardar. Mas é natural, noutras crises no passado, houve diminuições drásticas e é natural que haja. E, de certo modo, é uma reação, as pessoas tentam poupar e de algum modo, infelizmente, que isto é por causa da crise. Mas é a atitude que nós devemos ter.
1: A ministra do Ambiente chegou a apelar a mais contenção no uso dos combustíveis por parte das empresas e dos consumidores individuais. Ontem, ao final da tarde, Maria da Graça Carvalho confirmou então que já há dados que dão conta de que, desde o mês passado, o país tem-se vindo a retrair no consumo de gasolina e gasóleo.
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6: Cá estou eu para mais um dia. Bom dia, Porto Santo, bom dia, Madeira. Bom dia a todos os que já estão ligados às manhãs de 3, Madeira. Terça-feira, 22 de setembro, dia europeu sem carros. Último dia deste verão. Estou triste?
7: Estou sim!
6: Estou. Mas isto passa. Vamos começar com a música nova de Alex Warren. Chama-se Emerald Eyes. 7 horas mais 5 minutos.

Muito bom dia, Madeira, bom dia, Porto Santo. Quem é que já está acordado com as manhãs de três? Quero saber, conta-me lá. 910-645-554. Hoje é o último dia do verão, últimas horas. Nem chegam a 24 horas para o início do outono. Mais uma estação, que de resto também gosto. Gosto todas. Terça-feira, 22 de setembro, teremos muita nubosidade na Madeira. O vento esse será fraquinho. No Funchal, céu estará geralmente pouco nublado. A máxima será de 27 graus. A mínima fica-se pelos 20. Porto Santo, máxima de 27 e a mínima nos 21 graus. A temperatura da água do mar mantém-se entre os 23 e os 24 graus. É o último dia do verão, mas as temperaturas ainda não receberam essa informação. Está lá em cima, 27 graus máxima para Funchal e Porto Santo. Temperaturas do ar, é esta hora da manhã. Porto Santo, 21 graus, Machico e Santa Cruz, 22, Santo de Serra, 15, aqui no Funchal, 23 graus, Pico do Arieiro, 15, 23 na Ribeira Brava e Ponta do Sol, 17 nos Prazeres, 20 na Calheta, 22 no Porto Nis, 19 em São Vicente, 20 em São Jorge, Santana, bom dia, 17 graus. E pronto, 15 no Santa Serra e 22 em Machico e na Ribeira Brava. Está feita a volta à ilha. 7 e 12. Bom dia.

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Continuo a dizer que ser feliz é tão simples. Obrigado, Aragão. Quando começas o dia com as manhãs da 3 Madeira. É ou não é? É, é sim. Já tenho aqui as primeiras mensagens no WhatsApp. Não me esqueço de vocês, já lá vou. Mas tenho que falar de Jorge Palma. A música portuguesa perdeu uma das suas vozes mais singulares. Jorge Palma deixou-nos, faleceu esta segunda-feira à noite aos 76 anos, vítima de uma paragem cardiorrespiratória, segundo a família e a agência do artista. Cantor, compositor e pianista, Jorge Palma construiu uma carreira com mais de 50 anos e deixou canções que atravessaram várias gerações. Frágil, Deixa-me Rir, Bairro do Amor, Encosta-te a Mim ou A Gente.

Vai continuar, fazem parte de uma obra marcada pela liberdade, pela inquietação e por uma forma muito própria de escrever sobre a vida. Jorge Palma nasceu em Lisboa em 1950, passou por vários projetos como Palmas Gang e Rio Grande, mas foi sobretudo a solo que construiu um lugar único na música portuguesa. Tinha 76 anos. Manhãs da 3. Vamos lembrar uma das muitas músicas que ficarão para sempre. Encosta-te a mim nas Manhãs da 3. O grande e único Jorge Palma.

0: 7 horas e 27 minutos na rádio que acorda as duas ilhas maravilhosas, Madeira e Porto Santo, e onde quer que estejas a ouvir a emissão online da 3. Bom dia, bom dia, bom dia. Estamos em direto desta ilha fantástica, Madeira. Bom dia a quem já está na estrada, Olivia Rodrigo, Stupid Song. Quem é que enviou mensagem? O Miguel já está a começar bem o dia, já está com a 3 no carro, a ouvir as manhãs da 3. Deseja a todos uma excelente terça-feira, sempre com a anteninha 3. David tem algo a dizer sobre o final do verão. Bom dia, Romano, bom dia, anteninha 3, tem calma. Eu estou calmo, David. Calmo dentro do possível. Que estas manhãs nunca são calmas. Nem podem, nem podem. O verão não acaba, simplesmente muda de lugar. O problema é que não há dinheiro para o acompanhar, mas a boa notícia é que ele volta sempre. percebi, acompanhei, concordo, o trocadilho do David. Eu já o disse, eu acho que temos verão até dezembro. Com sorte isto vai até dezembro. Até dezembro, na boa. Outra mensagem que acabei de receber foi da Maria. Bom dia, uma excelente terça-feira para todos. Está a ouvir as manhãs da 3 a caminho do trabalho. É tão bom começar o dia a ouvir as manhãs da 3. Obrigado, obrigado.
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0: Quem mais está a começar o dia comigo? Último dia do verão, tenho que falar sobre isto. A despedida oficial acontece durante a próxima madrugada. Eu digo-te, a que horas chega o outono? À 1h05. Sei destas coisas. Eu descubro estas coisas. Mas ainda temos muito para viver e aproveitar. Porque eu acho que o verão, como já o disse, fica por mais uns dias, mais uns meses aqui na nossa ilha. Aliás, hoje a máxima de 27 graus. Estão a sentir? Pois é.

7:32. Bom dia, quem está na estrada, sentido Santa Cruz, Funchal, a chegar aí à Cancela, quem vem da Camacha para entrar na via rápida, já temos aí algum par e arranca. Atenção à distância de segurança entre as viaturas. Quem está nos acessos ao Funchal, no sentido Câmara de Ovos Funchal, Viveiros, o resto, mais. As quebradas também, já temos algum trânsito. Está a começar mais um dia pela Ilha da Madeira e pelo Porto Santo. Vamos falar do verão, vamos. São as últimas horas deste verão, mas antes de guardar o verão na gaveta, não vamos guardá-lo, vamos fazer um balanço verdadeiro, não aquele das fotografias perfeitas, mas do das histórias. Estas são as melhores, aquelas histórias, aquelas memórias que não foram para as redes sociais. Não foram para as redes sociais, não foram partilhadas e tu viveste-as melhor do que ninguém, com os teus amigos, sozinho, com a família. O que é que este verão te deu e o que é que te levou? Pode ter dado uma viagem, novas amizades, uma noite inesquecível ou simplesmente mais tempo para viver, para respirar. Também pode ter levado algum dinheiro, óculos de sol, horas de sono, paciência, enfim. O verão, memórias deste verão. Hoje é o dia para falar sobre o verão. Sim, eu acho que vamos continuar, mas pronto. Contem-me lá, o que é que tens deste verão? O que é que fica deste verão? Conta-me através do WhatsApp 910-645-554. Chico da Tina, já acordou? Pega ou larga?

Eu gosto muito do Chico Tutino. Ouvi-lo pela manhã é aquela alegria. Pega ou larga, 7h36. Anitta, bom dia. A Anitta tem sempre uma vista. Que paz, que sossego, que energia tão boa começar o dia com essa vista. A foto já está nas redes sociais da Antena 3, bem como a foto do Miguel que enviou-me logo pela manhã, com o rádio bem sintonizado. Porquê? Porque está na RTP Antena 3 Madeira. O que é que ficou deste verão? Conta-me através do WhatsApp, vou insistir nisto, porque hoje também é o Dia Europeu Sem Carros. Também vou falar sobre isso daqui a pouco. Agora, duas músicas a começar com uma viagem até os anos 80 com os Starship.

Ele já está confirmadíssimo para a edição 2027 do Nós Live. Summer. Ai, ai, está a escutar. Estás a ouvir na 3, My Body Isn't Ready. A Maria enviou mais uma mensagem relacionada com o verão. Estamos a despedir-nos do verão, últimas horas deste verão 2026. Ele diz que voltei aos anos 80 e por umas horas voltei a ser aquela miúda que ficava até tarde na rua, quem nunca, sem relógio, sem telemóvel, sem ninguém. Não, os anos 80 sem telemóvel é o mais certo. Voltei às noites quentes do verão, o que é que ela menciona mais? Os namoricos inocentes da igreja com borboletas na barriga. Naquele tempo fazíamos tantas coisas bonitas e nem nos passava pela cabeça publicá-las nas redes sociais. Não havia fotografias de tudo, mas havia memórias e essas ficarão guardadas cá dentro. Talvez seja por isso que quando volto aos anos 80 não sinto apenas saudades de uma época, sinto saudades de quem eu era, das pessoas que fizeram parte da minha vida e daquela felicidade simples que se vivia na rua, olhos nos olhos. Muito bom. Há memórias que o tempo não apaga, apenas nos faz sorrir quando voltamos a elas. Muito bem, Maria. Uma viagem aos anos 80. Hoje é o Dia Europeu Sem Carros, 22 de setembro. Assinala-se o Dia Europeu Sem Carros. A data encerra a Semana Europeia da Mobilidade, promovida todos os anos entre o dia 16 e 22 de setembro. E isto serve para incentivar as locações a pé, de bicicleta, em transportes públicos e através de outras soluções menos poluentes. Mas sejamos realistas, deixar o carro em casa, na Madeira, nem sempre é uma escolha simples. Há subidas, horários, zonas com poucos transportes e pessoas que precisam, infelizmente, mesmo do automóvel. O objetivo do dia não deve ser fazer ninguém sentir-se culpado, deve servir para perceber se usamos o carro por necessidade ou simplesmente porque já fazemos tudo em piloto automático. Conseguias passar um dia inteiro sem usar o carro? Eu agora estou a pensar nisso. Conseguia, mas depende do que tinha para fazer nesse dia. Qual é o maior problema se não consegues deixar o carro em casa? A distância, os horários, pois é. Levar os filhos à escola ou apenas a força do hábito? 910-645-554. Quem opta muitas vezes por deixar o carro em casa e vai a pé? Já o fiz, sempre que possível tento fazê-lo.

0: 8 minutos apenas para as 8 da manhã com Dominique Fick, Baby Doll. Conseguias passar um dia inteiro sem usar o carro? Hoje é o Dia Europeu Sem Carros. Eu sei que neste momento estão muitas pessoas dentro do carro, eu sei. Mas se tivesse a oportunidade, conseguias passar o dia sem o carro, deslocar-te pelos pezinhos ou a bicicleta? Hoje é o Dia Europeu Sem Carros. 910-645-554. A Nicole está no carro e está muito bem disposta. Bom dia, Nicole.
1: Bom dia, Romano. Mais uma terça-feira. Boa semana. E beijinhos para ti e para os ouvintes da Antena 3.
0: Bom dia, Nicole. Boa terça-feira. Boa escola. Obrigado. Michael Jackson.

0: São os Colterbeat na versão acústica do clássico Inside Out. E vamos já a seguida, sem mais demoras, para a Info 3. 8 horas mais 1 minuto. Já está aqui. A Celina Farias já está aqui com a primeira síntese informativa. Bom dia.
1: Bom dia, Miguel Castro passa a deputado independente na Assembleia Legislativa da Madeira. O ex-presidente do partido na região abandona a bancada parlamentar em divergência com a atual liderança.
2: A atual estrutura teve uma série de eventos ao longo do verão. Eu nunca fui contactado para nada. Questionei, disseram-me que eram eventos da comissão política e não do grupo parlamentar. A verdade é que, como deu para ver, havia uma série de pessoas que não fazem parte da comissão política e deputados do grupo parlamentar que participaram nesses eventos. Eu nunca fui contactado e achei, obviamente, que era uma forma também de me pôr de parte.
1: O descontentamento de Miguel Castro era já conhecido. A decisão de passar a independente aconteceu depois da visita recente do líder nacional, André Ventura. O parlamentar assume em declarações à RTP Madeira ao jornalista Gil Rosa, que por agora vai continuar a ser militante do Chega. O Chega passa assim a ter 2 deputados no Parlamento Regional. Os trabalhos parlamentares reiniciam-se hoje, depois de um período que não é considerado de férias, mas apenas interrupção. O Partido Socialista pede ao Governo Regional para definir medidas urgentes que atenuem o aumento do custo de vida. A mensagem foi ouvida na Comissão Política do PS. Célia Persegueiro afirma que a Madeira é a região mais cara do país para se viver. O presidente do partido entende que é preciso agir para inverter o que preocupa as famílias nesta altura. O presidente do Grupo dos Alvinegros reafirma que é tempo do presidente do clube, Rui Alves, agir junto da equipa técnica e dos jogadores depois de 5 derrotas consecutivas do Nacional, nas últimas 2 já com o novo treinador. Emmanuel Drummond pede uma ação imediata.
3: É preciso o presidente do Nacional dar um grito de alerta, aliás, como ele já fez aqui há 2 épocas atrás ou há 3 épocas atrás, que realmente responsabiliza os jogadores e a equipa técnica para aquilo que estão a fazer. Acho que ainda há hipótese de realmente se poder reverter as coisas.
1: Uma opinião ouvida no programa Bola na Rede, no outro canal da Rádio Pública, a Antena 1. E agora olhamos os jornais com o jornalista Marco António Sousa.
4: Câmaras dão milhões a quem estuda. Na Machete, o Diário de Notícias dá conta de que os 11 municípios têm programas de apoio, mas com diferenças substanciais. Autarquias já apontam para mais de 3,6 milhões de euros no novo ano letivo. Porto Moniz atribui 1.500 euros, 3 viagens e paga propinas. Diário que escreve ainda à procura do bom despacho. Paróquia do Campanário prepara nova candidatura ao Madeira 2030 para recuperar a capela, o solar do Morgado e estruturas agrícolas do conjunto. No JTM, Santana avança sozinha com o parque nas queimadas. Mesmo sem acordo com o Governo Regional, a autarquia decidiu criar uma zona de estacionamento provisória com capacidade de até 50 lugares para travar os abusos dos turistas. O jornal que ainda destaca as crianças com deficiência sem recursos na escola. A Associação Sem Limites denuncia graves lacunas ao nível dos recursos humanos e materiais para garantir a inclusão escolar de crianças com deficiência.
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0: Antena 3, 8 horas e 5 minutos, muito bom dia, boa viagem para quem está na estrada. Estamos com muito trânsito na zona da Cancela, acesso à cidade de Funchal. Para começar, e bem, ora, o destaque desta semana é para os Napa, os nossos Napa. Tem um vídeo muito bonito, foi gravado aqui na Madeira. Vídeo relacionado com o último tema de originais, Coisas Simples, os Napa.

0: Coisas simples. Se ainda não viste o vídeo desta música do Snapa, recomendo vivamente. O vídeo está muito bom, muito bom. Ai, a nossa ilha, o verão na nossa ilha e o verão que acaba hoje, o verão que acaba hoje. O vídeo está no YouTube, é só pesquisares Coisas Simples Napa e vais perceber do que eu estou a falar. 8 horas mais 9 minutos, vamos até o WhatsApp neste último dia do verão, também dia europeu sem carros, mensagem que chega da Lígia. Bom dia, Romano, uma ótima terça-feira, tudo bom, muita saúde e paz e alegria, beijinhos, verão é sempre bom e nunca acaba aqui na nossa bela ilha. É verdade, isto nunca acaba, temos verão. Se nós quisermos, temos verão praticamente o ano todo. Ali, janeiro, fevereiro, pronto, fevereiro, março, ok. Um pouco, mas de resto, dá para aproveitar. Outra mensagem que recebi, o Drummond está no Porto Santo. E está muito bem. Ventrecha de Cherno. Envolve-me aqui uma ventrecha de Cherno ontem à noite no Porto Santo. E o Drummond diz o seguinte: bom dia, deveria ser feriado hoje e ser proibido conduzir para a população sentir o passado, a família, etc. Seria interessante. Ok, interessante. Outra mensagem que recebi do Cláudio Costa. O Cláudio Costa gosta de escrever. Eu estou à espera da mensagem de voz do Cláudio. Cláudio, tu consegues? Por favor, envie-me mensagens de voz, porque aqui com estas mensagens eu adoro receber as vossas mensagens, mas depois para conseguir ler isto tudo em direto na rádio, facilite-me por favor a vida. Pode ser? Vão-me enviar mensagem de voz. Obrigado. Vocês compreendem. Por falar em mensagens de voz, a Anitta tem aqui duas. Vamos ouvir a Anitta. Bom dia, Anitta. Bom dia.
1: Bom dia, Antena 3, na qualidade do Romano Faria e toda a equipa dos ouvintes.
0: Bom dia,
1: aqui.
0: Bom dia.
1: Um dia feliz, um fim de verão fantástico. Uhum. Vem aí a outra estação, vamos preparar-nos e com a companhia da Antena 3 é sempre mais fácil. O que não é fácil é este trânsito. Que está-se a sentir. Bom dia, sejam felizes.
0: Obrigado. Sim.
1: Ao dia sem carros. Eu passava muito bem sem os carros.
0: Ok.
1: Pelo um dia, tudo ok. Agora, muitos dias, não. É um bem essencial, cada vez mais. Bom dia.
0: Pois é. Obrigado pela mensagem. Mais mensagens. Recebi aqui que bela foto. O João Santos começou o dia. João, já tinha saudades destas fotos. Obrigado, desejo a todos uma excelente terça-feira. 910-645-554. Eu fiquei preso na foto do Drummond do Porto Santo. Meu Deus. Como é que estão a começar o vosso dia? Agora, Eagle Eye Cherry, Safe Tonight.

8 horas e 18 minutos. É a música das manhãs de 3, Madeira. Bom dia, Porto Santo. Bom dia, Madeira. Bom dia, quem está na estrada. Sim, estamos com algumas paragens para arranca. Muita atenção à distância de segurança entre as viaturas. Trânsito intenso no sentido Santa Cruz-Funchal e, claro, nos acessos à cidade da Funchal. Conseguias passar um dia inteiro sem usar o carro? Hoje é o Dia Europeu Sem Carros. 22 de setembro assinala-se este Dia Europeu Sem Carros. A data encerra a Semana Europeia da Mobilidade, promovida todos os anos entre 16 e 22 de setembro, para incentivar as deslocações a pé, de bicicleta, em transportes públicos e através de outras soluções menos poluentes. Mas nem sempre é fácil deixar o carro em casa. Na Madeira nem sempre é uma escolha simples. Há subidas horárias, zonas com poucos transportes e pessoas que precisam mesmo

0: automóvel. Ele não está aqui na Madeira, mas é como se estivesse, porque é o continental mais madeirense, pelo menos aqui através das manhãs de 13, o Cláudio Costa. Vamos ouvir o Cláudio. Cláudio, bom dia.
1: Bom dia, Romano. Bom dia a toda a equipa da Antena 3. Bom dia a toda a malta que está desse lado. Aqui o continental mais madeirense. Consegui, Romano, consegui aqui um minutinho para te mandar esta mensagem de voz.
0: Muito bem.
1: E basicamente falar um bocadinho sobre a minha opinião do Dia Europeu Sem Carros. É uma iniciativa que eu vejo com bons olhos, porque não sou propriamente o melhor amigo dos carros, mas também deixa que te diga que é uma iniciativa que, olhando para a Europa, há sítios, e essas, tenho essa experiência, em que se nota, mesmo enquanto estrangeiro, consegues perceber que há investimentos brutais em transportes, e isso não acontece em Portugal. Por isso também percebo que nós portugueses tínhamos essa relação de dependência com o carro, porque nem sempre existe essa comodidade noutras formas de transporte. Mas é isso, é isso. Um grande abraço e continuação de bom trabalho.
0: Muito obrigado pela mensagem, Cláudio Costa. Ainda antes do Portugalex, Áurea com música nova, já esteve em destaque a semana passada nas manhãs da 3, chama-se Back into Love.

0: Música nova de Áurea, chama-se Back Into Love. Falta agora o novo álbum de originais, que ao que parece está para breve. Obrigado, Mónica, pela foto. Bom dia, Camacha. O sol já brilha aqui na Camacha. A foto já está nas redes sociais da RTP NT3 Madeira. 8 horas e 24 minutos. Eles estão aí, Portugalex.
1: Pedro Passos Coelho voltou a mandar recados ao governo, desta vez no prefácio de um livro em que apela a uma agenda reformista.
2: É conhecido o gosto de Passos Coelho em mandar recados através dos mídia, seja para Luís Montenegro, seja para a sua empregada doméstica.
3: Acho que o país não pode esperar mais. E se eu fosse primeiro-ministro, coisa que não me passa pela cabeça, que horror, Deus me livre, cruzes, canhoto. Isto piava de outra forma. Ah, gostaria também de mandar um recado à Dona Idalina. Por favor, faça a cama de lavado e tire para fora as costeletas que estão no congelador. Muito obrigado.
2: Na sequência de uma conversa com jornalistas que não vamos explicar aqui porque demorava muito tempo, o primeiro-ministro disse que não quer ser o pai da austeridade e desenvolveu a ideia em exclusivo para o Portugalex.
4: Até porque, se a austeridade fosse minha filha, ainda chegava a CEO da Spinu Viva. E eu não acredito que os meus filhos quisessem ser irmãos da austeridade e dividir a gestão da nossa humilde empresa familiar com ela. Nem hoje, nem nunca. Se a austeridade quer ser adotada, que peça a Angelina Jolie, que ela tem jeito para isso.
1: Depois da Carolina de Lantes, foi a vez de Helena Laureano perder cerca de 20 quilos sem dar qualquer justificação à Joana Latino.
5: Hoje é outra que deve andar armada e superior. O que é que ela quer dizer com esta perda de peso? É? Que as gordas não prestam? É isso? Que a Popota ainda tem uns meses para emagrecer até o Natal? Que o Zé Lopes ficava mais parecido com o Dilma Rousseff quando estava mais fortezinho?
6: Se calhar não quer dizer nada. Sentiu que precisava de perder peso só.
5: Sim, sim, está bem. E quando é que os empregados de café vão parar de me perguntar se quero café cheio? Estão a insinuar que eu estou cheinha? É isso? E continuo à espera que deixem discriminar o leite chamando-lhe gordo ou meio gordo. Um dia destes, o leite tem de ser todo magro para obedecer aos padrões da sociedade patriarcal.
6: Obrigado, Joana.
5: Qualquer dia, até terça-feira gorda, começa a dar nozes e pique para ficar mais magra. Enfim, tudo isto é muito apedante.
1: Portugalex pergunta: será que o alegado assalto ao gabinete do Chega foi da responsabilidade de Nossa Senhora, que ia fazer uma aparição, mas tropeçou numa cadeira e deitou tudo ao chão?
7: Olha, às tantas foi isso. Não me tinha lembrado dessa. Eu espero que Nossa Senhora não se tenha aleijado. Obrigado, Portugalex.
0: Nesta hora ainda vou estar à conversa com o Paulo Vasconcelos Freitas, um pouco antes ao fim do dia, e agora eu regresso à música portuguesa com Gui Ali, No Matter What.
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8 horas e 34 minutos. São os Imagine Dragons. Ainda antes da conversa com o Paulo Vasconcelos Freitas, o hino do dia. Há versões que deixam de ser apenas versões e passam a ter uma vida própria. Foi exatamente isso que aconteceu com Killing Me Softly. Lançada em 1996, a música faz parte de The Score, o grandioso segundo álbum dos Fugees, trio formado por Lauryn Hill, Wyclef Jean e Praz Michel, um disco que juntou hip-hop, soul, reggae, levando o grupo ao sucesso mundial. A canção tinha sido gravada por Lolly Lerburn e tornou-se famosa na voz de Roberta Flack em 1973. Os Fugees deram-lhe uma nova identidade com a voz de Lauryn Hill em destaque e uma produção inspirada no hip-hop dos anos 90. Chegou ao número 1 no Reino Unido durante 5 semanas e foi o single mais vendido de 1996 naquele país. Também liderou o top europeu de tabelas de vários países. Nos Estados Unidos não pôde entrar na Billboard porque não foi lançado como single comercial. Ainda assim, chegou ao segundo lugar do Top 10 Airplay e venceu um Grammy de melhor interpretação R&B por um duo ou grupo. Tem 30 anos e basta Lauryn Hill começar a cantar para toda a gente reconhecer. Fugees, Killing Me Softly, o hino do dia nas manhãs de 3. 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

É o hino do dia nas manhãs de 3 de Fugees, a versão de Killing Me Softly With This Song. O Paulo já está aqui. Vamos falar de inteligência artificial. Por que não? Há algum tempo que não falamos sobre isso.

0: Paulo, muito bom dia. Bom dia, bom dia, bom dia, bom dia, bom dia. Agora é este microfone, bom dia.
1: Bom dia. mudámos isto aqui tudo.
0: Mudamos o cenário, decidimos, porque não, vamos mudar isto tudo. E pronto, estamos a sentir que temos um estúdio novo, mas está tudo igual.
1: Exatamente.
0: Depois podem...
1: Está parecido.
0: Está parecido, está parecido. Paulo, o que é que trouxeste hoje para nós conversarmos? NVIDIA nega o apocalipse da inteligência artificial?
1: Pá, estamos a falar, estamos numa...
0: Apocalipse, já estamos assim.
1: Olha, eu vou levantar aqui um bocadinho o véu. O meu próximo artigo sobre inteligência artificial começa com o título bombástico Vamos Morrer Todos.
0: Ah, isso resulta?
1: Exatamente,
0: isso,
1: pronto.
0: Isso é um bom título.
1: É um título excelente.
0: Eu sei...
1: Para atrair os leitores. Mas é verdade, o apocalipse da inteligência artificial. Estamos numa era em que tudo é o caos, tudo é dramático.
0: Eles
1: tudo...
0: vão tomar conta disto.
1: Exatamente, vão-nos matar a todos. E de facto é isto que pega, é isto que funciona, é isto que as pessoas querem ver, não leem, mas querem ver estes títulos, sem no fundo perceber o que é que...
0: E continuamos atrás destes títulos que não fazem o menor sentido.
1: Exatamente, e sem perceber exatamente o que é que se passa. Aqui a história é a NVIDIA, que fabricante de placas gráficas, e como bem sabemos e aqui já falámos, as placas gráficas neste momento desempenham um papel muito importante na inteligência artificial, porque é a partir delas que grande parte do processamento é feito e grande parte de tudo aquilo que nós temos à mão. Há pouco falávamos em off sobre a criação dos cartazes, sobre a criação dos textos, tudo isto requer grande capacidade de processamento, e neste momento quem o consegue fazer e quem domina essa tecnologia é sem dúvida a NVIDIA. E reconhecendo obviamente que a inteligência artificial é incrivelmente poderosa, e aqui não há dúvidas, estamos já a chegar ao terceiro ano em que a inteligência artificial entrou nas nossas vidas e nos nossos equipamentos.
0: Ainda me recordo da primeira vez que falamos sobre isso.
1: Exatamente,
0: e nós avisamos, a partir de agora não vamos parar.
1: O mundo mudou completamente. E é aí que temos que olhar. E temos que olhar para todas estas mudanças que ainda estão a ocorrer de forma objetiva. Ou seja... temos que ser, ou vamos continuar a ser nós a comandar isto tudo, vamos continuar a ser nós a determinar o que é que usamos ou não, e obviamente aqui quem não apanhar este comboio também ficará para trás em termos de capacitação, de produção, de desempenho, tudo mais, porque de facto quem domina a tecnologia...
0: O que é que tu queres dizer quem não apanhar este comboio rapidamente?
1: Da mesma forma como quem teve algum receio a entrar no mundo da internet, quem teve algum receio a entrar no mundo da informática, ficou para trás automaticamente.
0: Os céticos, em relação também às redes sociais, a utilização das redes sociais para
1: hoje
0: as empresas.
1: Dia, hoje em dia, quando se trabalha e fala no âmbito da literacia digital, principalmente para os séniores, principalmente para as pessoas menos instruídas que têm alguma dificuldade em lidar e em manusear todas estas ferramentas tecnológicas, de forma a capacitá-las e pô-las em par com todos os outros, porque de facto quem domina este mundo é quem lida com estas ferramentas.
0: Vamos até à Apple, que é...
1: Deixa-me só terminar aqui na notícia da NVIDIA, que é, obviamente, que este apocalipse e este caos todo instalado e estas notícias que vão saindo, que falam da extinção da humanidade provocada pela inteligência artificial, eu ainda creio que isso faz parte dos filmes
0: do
1: Exterminador Implacável, deixar isso para o cinema. Agora... Que a tecnologia tem que ser regulamentada e tem que ser tem que haver leis que a regulamentem e que a ponham disciplinada, e sem dúvida nenhuma que tem que acontecer. Vamos à Europa.
0: A Europa, com a Apple que fintou as regras com o iPhone 18 Pro.
1: Exatamente.
0: O que a Apple fez?
1: Pronto, foi anunciado na semana passada, está à venda já o iPhone 18 Pro, novo equipamento da Apple. Uma das normas que a União Europeia determinou recentemente seria que a lei da reparabilidade dos equipamentos, que obriga os fabricantes a produzir equipamentos, por exemplo, com a capacidade de substituição fácil das baterias. Ou seja, Isto tudo é muito bonito quando se põe em teoria, mas na prática...
0: Na prática não, não compensa funciona. Para as empresas.
1: Nem é questão de compensar, não, é porque neste momento, se pensar, por exemplo, num iPhone com a bateria facilmente substituível, é pôr em causa toda a tecnologia e toda a indústria que anda à volta daquele equipamento, porque são produzidos de outra forma que não eram feitos há uns anos atrás, em que era tampinha em cima de tampinha, encaixava, fechava e caía ao chão, levantava a tampinha, portanto já não vivemos esse tempo. E de facto, embora estas ideias sejam benéficas para o consumidor final, sejam benéficas para o utilizador, pôr em prática todas estas ideias é muito, muito complicado. E aqui a notícia fala da Apple, que fintou as regras da União Europeia, mas ao fim e ao cabo, quando se fala em ter um equipamento que tem proteção contra água e contra poeiras, não é compatível com a ideia de ter uma tampa.
0: Estão a falar dessa forma, vem-me à cabeça tipo um Lego.
1: Sim, exatamente.
0: A peça soltou-se.
1: Vamos a pensar nos computadores. Eu penso que já nenhum dos fabricantes o faz, ou fazem com as baterias amovíveis. E a pensar uns anos atrás, quando isso acontecia, que a primeira coisa que as pessoas faziam quando compravam um computador novo, um portátil, retiravam a bateria e guardavam na caixa, que era para não a gastar. Portanto, isto era o princípio do fim das baterias.
0: Quando estava ligado à corrente, retiravas a bateria para não, não gastar a bateria.
1: Esses disparates todos. Não,
0: quem nunca fez isso?
1: Eu vivi muito tempo de tentar.
0: Fiz isso.
1: Pronto. E eu fazia precisamente o contrário, que era tentar recomendar às pessoas que as baterias tinham que ser usadas, as baterias faziam parte integrante do equipamento.
0: Não valia a pena.
1: E que o que estavam a fazer era pura asneira, porque se a bateria também não era carregada e se não era utilizada com frequência. Aliás, o próprio facto de a remover condicionava muitas vezes até a própria estabilidade do computador, porque a bateria era quase que um lastro para o equipamento. E as pessoas tinham esta prática, mas isto, como tantas outras, é como continuam a usar o arroz para arranjar telefones que caem na água. Portanto,
0: em 2026 ainda chegam de pessoas. Eu já consegui
1: depois
0: o telemóvel no saquinho de arroz.
1: Tupperwares com o arroz e o telefone lá dentro continuam a chegar.
0: Desculpa, chegam-te com um Tupperware, o telemóvel e o arroz.
1: Sacos Tupperwares, arroz dentro do telefone. Porque ele esteve uma semana lá dentro enfiado.
0: Só falta questionar-te. Alguém diz, isto é um arroz bom.
1: Não. Eu não posso contar tudo, mas...
0: Não.
1: Sim.
0: Paulo, já te disseram, isto é um arroz bom.
1: Tive esta história.
0: Não, partilha com nós. Agora todos queremos ouvir.
1: Olha, passa a publicidade e que está na moda. Isto foi a expressão que a pessoa que a senhora disse. Fui ao Pingo Doce e comprei arroz basmati para pôr no telefone porque achei que era o melhor.
0: E voltamos para a semana.

0: 8 horas e 52 minutos. 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Muito bom dia a todos. Boa viagem quem está na estrada. Hoje é o Dia Europeu Sem Carros. A data encerra a Semana Europeia da Mobilidade, promovida todos os anos entre 16 e 22 de setembro, para incentivar as locações a pé, de bicicleta, em transportes públicos e através de soluções menos poluentes. O objetivo do dia não deve ser fazer ninguém sentir-se culpado, deve servir para perceber se usamos o carro por necessidade ou simplesmente porque já fazemos tudo em piloto automático. O Henrique enviou-me aqui mensagem relacionada com o Dia Europeu Sem Carros. Henrique, bom dia.
1: Bom dia, Romano e auditório. Dia sem carros. Aqui na Madeira é um bocadinho difícil. É o dia sem carros, mas já passaram por mim muito mais do que sem carros. Gostava de dizer que aqui é um pouco difícil porque é quase sempre necessário para as deslocações. Perguntavas se eu conseguia deixar o carro em casa.
0: Sim.
1: Epá, conseguia, mas o meu local de trabalho é longe.
0: Pois.
1: E não há horários compatíveis para ir de autocarro. Tenho de usar o carro. E, não há metro, não há comboio. Coisa que não era todo descabido, acho que era até audacioso começar-se já a pensar. A ideia já está lançada, mas era um bocadinho audacioso começar-se já a pensar e concretizar mesmo uma linha de metro de superfície, nem que fosse entre Machico Câmara de Lobos ou Machico Ribeira Brava. Acho que se justificava dado o movimento de carros que há aqui. Enfim, mas é o que temos. Não podia deixar de dizer, hoje deixou-nos o autor da banda sonora das nossas vidas. Acho que era de bom tom passarem alguma coisa do Palma. Tá? Bom dia.
0: Bom dia, Henrique, obrigado pela mensagem. Já falei sobre o Jorge Palma, mas sim, nunca é demais ouvirmos novamente o Jorge Palma. E estamos a 6 minutos das 9. Podes continuar a enviar mensagem para o WhatsApp de Europeu Sem Carros. Conseguias passar um dia inteiro sem usar o carro? 910-645-554.

0: Foi o segundo maior sucesso dos Maroon 5, de Adam Levine, This Love. 9 horas mais um minuto. Celina Faria com a segunda síntese informativa na RTP em T3 Madeira. Bom dia.
1: Bom dia. A Ryanair deixou de emitir recibos com o número de contribuinte após a realização das viagens. Entre a região e o continente, os madeirenses que viajaram recentemente na companhia aérea de baixo custo não estão a conseguir pedir o mecanismo de continuidade territorial. A Secretaria Regional do Turismo, numa resposta por escrito à Rádio Pública, garante já ter agido para a resolução do problema. O presidente do Chega na Madeira reage de forma crítica aos argumentos apresentados por Miguel Castro para passar a ser deputado independente. Hugo Nunes rejeita que o parlamentar tenha sido afastado pela atual liderança.
2: Foi um espetáculo lamentável e umas desculpas esfarrapadas de Miguel Castro, porque tudo o que foi dito por Miguel Castro, as desculpas apresentadas por Miguel Castro para se tornar independente não são verdadeiras. Porque desde logo a reentré, por exemplo, que aconteceu este sábado, eu próprio enviei o convite a Miguel Castro e fiz questão de dizer que contava com ele na reentré, qual ele não se mostrou interessado em ir.
1: Miguel Castro passa a deputado independente na Assembleia Legislativa da Madeira. O ex-presidente do partido na região abandona a bancada parlamentar em divergência com a atual liderança.
3: A atual estrutura teve uma série de eventos ao longo do verão. Eu nunca fui contactado para nada. Questionei, disseram-me que eram eventos da comissão política e não do grupo parlamentar. A verdade é que, como deu para ver, havia uma série de pessoas que não fazem parte da comissão política e deputados do grupo parlamentar que participaram nesses eventos. Eu nunca fui contactado e achei, obviamente, que era uma forma também de me pôr de parte.
1: O descontentamento de Miguel Castro era já conhecido. A decisão de passar a independente acontece depois da visita do líder nacional André Ventura no passado fim de semana. O Chega passa agora a ter 2 deputados no Parlamento Regional. Os trabalhos parlamentares reiniciam-se por esta hora, depois de um período que não é considerado de férias, mas apenas interrupção. O presidente do grupo Os Alvinegros realça que é tempo do presidente do clube Rui Alves agir junto da equipa técnica e dos jogadores, depois de 5 derrotas consecutivas do Nacional, as 2 últimas já com o novo treinador. Emmanuel Drummond pede uma ação imediata. Morreu Jorge Palma, o cantor faleceu aos 76 anos devido a uma paragem cardiorrespiratória. Era um artista de enormes êxitos e que tinha sido premiado várias vezes. Agora olhamos os jornais com o jornalista Marco António Sousa.
4: Câmaras dão milhões a quem estuda. Na Machete, o Diário de Notícias dá conta de que os 12 municípios têm programas de apoio, mas com diferenças substanciais. Autarquias já apontam para mais de 3,6 milhões de euros no novo ano letivo. Porto Moniz atribui 1.500 euros, 3 viagens e paga propinas. Diário que escreve ainda à procura do bom despacho. Paróquia do Campanário prepara nova candidatura ao Madeira 2030 para recuperar a capela, o solar do Morgado e estruturas agrícolas do conjunto. No JTM, Santana avança sozinha com o parque nas queimadas. Mesmo sem acordo com o Governo Regional, a autarquia decidiu criar uma zona de estacionamento provisória com capacidade até 50 lugares para travar os abusos dos turistas. O jornal também destaca as crianças com deficiência sem recursos na escola. A Associação Sem Limites denuncia graves lacunas ao nível dos recursos humanos e materiais para garantir a inclusão escolar de crianças com deficiência.

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3: Última hora comigo, manhã de terça-feira, 22 de setembro, Dia Europeu Sem Carros. E são as últimas horas deste verão 2026. Daqui a pouco vou estar à conversa com Pedro Pão, Screenings Funchal, o que é que vai acontecer no mês de outubro. Vamos ver tudo dentro de minutos. Para já, Ash, Stop the Wedding.

0: Mais nova música madeirense, Laura Duarte. Então vai, 9 horas e 12 minutos. Pedro Pão já está aqui comigo. Festival Screenings Funchal 2026. Vamos ver todas as novidades. O que é que tem reservado o festival para este ano, no mês de outubro? Quinta edição. Pedro Pão, muito bom dia. Chegamos à quinta edição do Festival Screenings Funchal. Parabéns, Pedro. Vou começar assim. Parabéns, Pedro. Quinta edição e temos o universo de David Lynch.
1: Ora, aqui está. Este ano. Este ano o festival é dedicado ao David Lynch. É a quinta edição do festival. Só deixar uma nota que este festival é um evento com o apoio da Câmara Municipal do Funchal, sem o qual não teria sido possível fazer uma coisa desta dimensão, a qual agradeço imenso. Vamos ter, portanto, um mês inteiro, são 5 fins de semana, com filmes do David Lynch, que é uma das vozes mais singulares do cinema americano. E espero que esta programação possa ilustrar melhor a quem não conhece o trabalho do David Lynch, o que é o adjetivo lynchiano. Muitas vezes se refere quando alguma coisa estranha acontece no nosso dia-a-dia. Por acaso tem acontecido bastante.
0: Pedro, como é que foi preparar este festival, o universo de David Lynch? Não foi fácil selecionar estes filmes? Havia aqui um catálogo, um vasto catálogo de filmes?
1: Havia um vasto catálogo, mas as longas nem foi propriamente muito difícil, porque já sabia mais ou menos o que era importante numa espécie de retrospectiva. Foi mais difícil arranjar uma maneira de conciliar com isto outra vertente do trabalho dele, que é o de curta-metragem. Curta-metragem e de animação e mesmo experiências digitais. Portanto, ele tem esta vertente que é menos conhecida e que eu, em vez de ter uma secção ou uma sessão dedicada só a isso, eu preferi que algumas curtas acompanhassem as longas metragens. Portanto, vamos ter de certa forma curtas metragens que comuniquem com a longa que vai ser exibida posteriormente, e assim quem quiser ter ver um bocadinho mais sobre a obra do David Lynch vai ter acesso a uma curta-metragem ou mais, que me parece que vai enriquecer a forma como entendemos a obra no seu todo.
0: Pedro, quantos filmes temos nesta edição do festival?
1: São 8 filmes,

0: David Lynch, ao longo de todo o mês de outubro no Screenings Funchal, a quinta edição do Festival Screenings Funchal, alertar as pessoas que sexta e sábado temos filmes diferentes, por isso não contem que o mesmo filme é na sexta e se não fui na sexta posso vê-lo no sábado. Isso não vai acontecer.
1: Não, o mês,
0: é importante
1: o mês
0: relembrar
1: do festival
0: as...
1: geralmente tem essa particularidade, em que temos filmes diferentes à sexta e ao sábado. Queria ainda se calhar deixar a nota que no dia 16 e 17 vamos ter connosco uma convidada, a Filipa Rosário, que é investigadora e que também é apreciadora de David Lynch, e que no dia 17 vai dar uma masterclass na porta 33 de entrada livre, e depois essa informação eventualmente vai estar a partir de segunda-feira toda disponível no nosso site.
0: É necessário uma inscrição para...
1: Não.
0: Ok. Pronto. E para as pessoas perceberem tudo o que vai acontecer nesta quinta edição do Screenings Funchal, já está tudo no site ou em breve estará toda a informação?
1: Em breve, ainda temos um filme para exibir
0: para este
1: mês,
0: fim de semana.
1: Sim. Vamos nos focar no nosso David Lynch.
0: Pedro, para quem não conhece David Lynch, em poucas palavras, se é possível descrever este universo, a escolha de David Lynch, o porquê da escolha de David Lynch nesta quinta edição do Screenings Funchal, do festival?
1: O David Lynch é um realizador que marcou bastante. Foi um dos filmes, talvez o filme que mais me incomodou na minha vida, era ainda uma espécie de adolescente, foi o Eraserhead. E foi um filme que eu absolutamente, não vou dizer que detestei, mas deixou-me estupidamente desconfortável.
0: Amor, ódio?
1: Não, deixou-me só extremamente desconfortável. E curiosamente foi um filme que ficou comigo durante bastante tempo e que me ajudou a entender o cinema de outra forma. Portanto, em relação ao que dizia sobre o David Lynch, o David Lynch mostra-nos a superfície das coisas e deixa bem claro que na superfície das coisas não espalha o que ele está a mostrar no seu todo, e cria esse desconforto, que é um desconforto absolutamente extraordinário, e constrói universos e histórias em que fazem de nós participantes, no sentido em que ele também quer que nós façamos parte do decifrar do que é que estamos a ver. E cada um terá as suas interpretações em várias obras sobre várias coisas, e acho que isso é uma coisa que é muito particular na obra dele e que é muito bem-vinda, porque o que mais há por aí são filmes que tratam o espectador como se fossem mesmo estúpidos.
0: E estamos conversados em relação a esta quinta edição do Festival Screenings Funchal, o universo de David Lynch. Pedro Pão, muito obrigado e parabéns
1: para
0: mais uma edição do Festival Screenings Funchal. Já vão 5.
1: Já vão 5 e 9 anos de Screenings Funchal.
0: E para onde são 10?
1: Para o ano a bolo.
0: E, olha, falaste em bolo e fico a contar com o bolo aqui nas minhas. agora não jogavas. Obrigado, Pedro. Voltamos
1: obrigado.
0: A conversar-me no final do mês.
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0: 9 horas e 25 minutos na RTP Antena 3, Madeira. Bom dia, bom dia, bom dia. Hoje é o dia europeu sem carros e é o último dia do verão. Quem começou o dia bem disposta foi a Nicole. Vamos ouvir a Nicole, a mensagem que recebi esta manhã, porque nunca é demais ouvi-la. Para quem não apanhou entre as 7 e as 8, Nicole, bom dia.
1: Dia, Romano. Mais uma terça-feira. Boa semana e beijinhos para ti e para os ouvintes da Antena 3.
0: Acordar é uma loucura e sabe tão bem começar o dia com mensagens como esta da Nicole. E em relação ao dia europeu sem carros, ou melhor, sim, o dia europeu sem carros, outra mensagem que recebi esta manhã foi do Cláudio Costa, a sua opinião em relação a este dia europeu sem carros.
2: Bom dia, Romano.
0: Bom dia
2: a toda a equipa da Antena 3. Bom dia a toda a malta que está desse lado, aqui o continental mais madeirense. Consegui, Romano, consegui aqui um minutinho para te mandar esta mensagem de voz.
0: Obrigado.
2: E basicamente falar um bocadinho sobre a minha opinião do Dia Europeu Sem Carros. É uma iniciativa que eu vejo com bons olhos, porque não sou propriamente o melhor amigo dos carros, mas também deixa que te diga que é uma iniciativa que, olhando para a Europa, há sítios, e essas, tenho essa experiência, em que se nota, mesmo enquanto estrangeiro, consegues perceber que há investimentos brutais em transportes, e isso não acontece em Portugal.
0: Uhum.
2: Por isso também percebo que nós portugueses tínhamos essa relação de dependência com o carro, porque nem sempre existe essa comodidade noutras formas de transporte. Mas é isso. Um grande abraço e continuação de bom trabalho.
0: Obrigado pela mensagem. Esta mensagem recebida do Cláudio Costa. Hoje é o Dia Europeu Sem Carros e estamos a poucas horas de acabar este verão 2026. O outono chega na madrugada da próxima, desta quarta-feira, ou seja, à 1h05 da manhã.
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0: Até às 10 da manhã. Bom dia a todos. Jason Statham.

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9:40, ainda nesta hora vou estar à conversa com o Miguel Gomes. O que é que vai acontecer no próximo sábado no rooftop do Hotel Next? Mas agora viajamos até 1994. O que é que aconteceu no dia 22 de setembro de 1994? Não faz a mínima ideia, mas eu ajudo. Friends estreou a 22 de setembro de 1994. Sim, a série Friends estreou no dia 22 de setembro de 1994. Curiosamente, 10 anos depois, a 22 de setembro de 2004, estreava Lost. Duas séries completamente diferentes, mas que se transformaram em fenómenos mundiais e marcaram gerações. 22 de setembro, Friends, The Reverend, I'll Be There For You.

0: Another 13 minutos das 10. O Miguel chegou. O Miguel Gomes chegou. Está quase sem ar, mas vai ter que conversar comigo. Ele vai ter que conversar comigo. Miguel Gomes, bom dia. O homem chegou mesmo no fim. Mais vale tarde do que nunca, Miguel.
1: É verdade, meu amigo. Mas nunca é tarde para sonhar e para fazer.
0: Sim, também não exageremos. Não é por aí a nossa conversa. A nossa conversa é para a última Cloud Sensations, que é já este sábado 26 de setembro. Ainda verão. O verão acaba na próxima madrugada, mas a exemplo do que conversamos, eu acho que todos os anos, a última Cloud calha já no arranque do outono.
1: Sim. Nós temos sempre as nossas datas já marcadas. Aliás, nós já temos as datas, todos os nossos eventos já marcadas já para o próximo ano.
0: Pronto. Portanto, okay. Mas agora vamos para sábado. A última Cloud Sensations, despedem-se da temporada 2026. Rapidamente, um balanço a esta temporada.
1: Olha, um balanço a esta temporada foi a melhor de sempre. Acho que isto é fruto também de todos os anos que temos andado a insistir, persistir, resistir. As pessoas também têm vindo a ver a qualidade que temos vindo a aumentar, a divulgação do espaço, também as parcerias que nós fizemos. A última que tivemos com a Summer Opening foi realmente fantástica. Também apostarmos cada vez mais nos DJs nacionais e agora também nos internacionais.
0: São dois para fechar.
1: Dois, é isso mesmo, e desta forma nós vamos fechar com dois DJs internacionais, portanto vai ser uma Cloud Sensations para acabar em grande, em promessa, para voltarmos ainda com mais força para o próximo ano.
0: Já é um dado certo é que temos novamente mais uma edição no verão de 2027.
1: Sim, já temos as datas fechadas e tudo, portanto.
0: Muito bem, Miguel, vamos falar então de sábado, esta edição que tem um encerramento muito especial, dois DJs internacionais e depois, claro, o madeirense Nelson Carlos. É fechar, claro. Em grande.
1: É fechar mesmo em grande. Foi por isso que nós quisemos. Claro, o Nelson, como já toda a gente sabe, é o nosso master DJ, o nosso residente, faz também, ajuda-nos na parte da curadoria, e fechamos com dois internacionais. O Fran Dipper, que vem de Maiorca, bem conhecido pelo seu New Disco, por parte do solo, Balearic, que ele também mistura, claro, traz aquele espírito de
0: que vocês também querem para as Cloud Sensations.
1: Exatamente. Nós apostamos muito na parte eletrónica, e já atuou em grandes casas. E também juntou-se ao Lex Atoms, porque o Lex também já trabalharam em parceria muitas vezes. O Lex também vem do outro mundo, do DJ do mundo ali, do mundo da Grécia, da grande capital, mas mais um bocadinho underground, mas que estão habituados a fazer os B2Bs, portanto são dois DJs experientes.
0: Vamos ter um back-to-back entre os dois, possivelmente.
1: Sim, vamos ter, porque foi para isso que contámos com eles. E quem sabe com o Nelson também, não é?
0: Ah, isso era perfeito, acabar
1: isso
0: em
1: era
0: grande.
1: Perfeito. Tudo pode acontecer.
0: Tudo pode acontecer.
1: Sendo
0: a última Cloud Sensations desta temporada, é possível que tudo aconteça no bom sentido.
1: É verdade, é possível. E estamos muito, muito ansiosos para este dia 26. Aliás, a nível de bilhética, corram, é uma coisa que eu posso dizer.
0: Está quase esgotado.
1: Como é que as pessoas
0: podem estar presentes na Cloud Sensations no rooftop do Next? Nós até nem mencionamos o rooftop.
1: É verdade,
0: do Next.
1: Nem falamos.
0: Já estamos tão habituados. Penso que é do conhecimento geral que as Cloud Sensations são no rooftop do Next. Mas pronto, quem ainda não faz a mínima ideia, é lá que vai acontecer, é lá que têm acontecido as Cloud Sensations. O que é que poderá fazer para estar sábado no rooftop do Next?
1: É muito fácil, basta ir ao site do Next Hotel, temos lá o link, vai direto através do nosso site ou mesmo através da Eventbrite, e aí tem um link onde pode-se registar. É um link gratuito, basta registar, sem registro claro não pode entrar, basta fazer o seu registro, e estamos mesmo quase a escutar. Foi fantástico, porque nós já antes de lançarmos, antes de promovermos nas redes sociais, quando lançamos o Maven Bright, foi logo quase, está quase a escutar, portanto é de aproveitar, o que é um bom sinal que as pessoas procuram e tem tido muita adesão. Portanto,
0: tem um espaço fantástico para ouvir boa música eletrónica e para estar no Next. Eu que eu digo, nunca tinha ido, fui.
1: É verdade,
0: adorei,
1: é verdade.
0: Ao fim de muitos anos, consegui.
1: Opa, tanta insistência que nós temos para esse romano.
0: Miguel, vai, nós falamos aqui já da música, mas nunca é demais referir tudo o resto que envolve as Cloud Sensations.
1: Sim, nós ali nas Cloud Sensations temos tido também a parte de gastronómica. É muito importante, as pessoas têm relevado isso. A parte do ambiente que criamos dentro do próprio bar, como pudeste ver, temos um ambiente daquela parte circular do bar, temos um ambiente da parte exterior, aquela parte ao lado da piscina, onde nós fazemos também muitas... temos o nosso menu especial para, para esse dia. Também temos as nossas bebidas, os nossos coquetéis, welcome coquetéis. Temos também a parte de dança que incluímos, temos a parte também visual.
0: Ou seja, enfim, tudo pensado ao pormenor para que seja umas horas bem passadas no rooftop do Next. Horário.
1: Horário, as portas abrem às 17 horas e terminam às 23.
0: Obrigado, Miguel Gomes, o convite está feito e decidam-se rapidamente porque está quase escutado esta última edição das Cloud Sensations temporada 2026 no rooftop do Hotel Next.
1: É verdade, e queria agradecer também muito à Antena 3 e também a Tia Juan pela divulgação dos eventos. Isto é uma grande promoção para a cultura da Madeira.
0: É um prazer ter-te aqui a conversar comigo e também a falar das Cloud Sensations. Miguel, voltamos a conversar em 2027.
1: Voltamos.
0: E que isto da forma como está muito rápido, daqui a uns dias estamos aí no verão.
1: Já estamos ao fim do ano.
0: Obrigado, Miguel.
1: Obrigado.
0: Aproveito também para despedir-me. Amanhã há mais. Amanhãs de 3. Fica bem, tenha uma excelente terça-feira. Amanhã às 7.

0: Uma viagem ao final dos anos 80 com Jorge Palma, é dele este dia e as canções. 10 horas e 1 minuto no continente e na Madeira. 9 e 1 nos Açores, justamente é por aí que suponho que começamos este noticiário. A edição é da Carolina Bordal Soares. Bom dia, Carolina.
1: Mesmo, bom dia. Começamos já pelas reações. O Presidente da República considera que o país despede-se de Jorge Palma como um dos ícones e um dos grandes poetas da música portuguesa. Jorge Palma morreu esta noite aos 76 anos, vítima de uma paragem cardiorrespiratória. À medida que amanhã vai passando, multiplicam-se as reações. Também há pouco, o Presidente da Assembleia da República escreveu que Jorge Palma partiu, mas fica para sempre a música que fez. Aguiar Branco diz que a obra do artista atravessou gerações e vai continuar de certeza a fazer parte da vida dos portugueses. Um grande resistente, diz a fotógrafa Rita Carmo, que captou a imagem de Jorge Palma ao longo de décadas nos bastidores e também no palco. Frágil é a música que melhor representa o cantor, de acordo com a opinião da fotógrafa. Rita Carmo explica porquê.
2: Ele, ainda agora este ano nos Prémios Play, quando fez a sua declaração, levou um grave ao peito e quis mesmo levá-lo, porque precisamente ele tinha muitos ideais, era um idealista e sempre foi um resistente. Portanto, a música Frágil, que obviamente é lindíssima e nós nos lembramos sempre dela tão bem, eu acho que é uma parte dele, ele era muitas coisas. Somente eu vejo como um grande resistente.
1: A reação da fotógrafa Rita Carmo, que muitas vezes apanhou Jorge Palma na lente. O cantor português morreu esta noite aos 76 anos. As informações sobre as cerimónias fúnebres ainda não foram conhecidas. A Ordem dos Médicos vai pedir ao Ministério da Saúde que crie um grupo de trabalho para resolver os problemas nas urgências da Grande Lisboa. Atualmente já existe uma Comissão Nacional que serve para avaliar os serviços de urgência em todo o país, mas o bastonário Carlos Cortes avisa que a situação de haver muitos utentes e poucos médicos merece que o assunto seja tratado de outra forma no caso da Grande Lisboa.
3: Mas sabemos que na Grande Lisboa vive-se hoje uma conjugação particularmente perigosa. Por um lado, de elevada procura, por outro lado, de carência de profissionais absolutamente necessários para completar as equipas de urgência e poderem dar uma resposta adequada em várias valências, e também na interdependência que acaba por existir entre os hospitais da Grande Lisboa. Por isso, é perfeitamente legítimo, do ponto de vista da Ordem dos Médicos, e necessária uma intervenção que seja uma intervenção imediata, que seja uma intervenção específica.
1: Um trabalho que deve estar pronto antes do inverno, diz o bastonário dos médicos Carlos Cortes, em declarações à nossa redação esta manhã. Para fechar, o ministro dos Negócios Estrangeiros do Irão diz que já não há confiança nas Nações Unidas. Abbas Araghchi já está em Nova Iorque para participar na Assembleia Geral, que arranca hoje. Já falou também ao telefone com António Guterres e disse, entretanto, esta manhã aos jornalistas que se perdeu a confiança na ONU.
4: O tema escolhido pela Assembleia Geral é restaurar a confiança nas Nações Unidas, o que por si só demonstra que todos os países estão conscientes de que já não existe confiança, que a confiança nesta organização se perdeu, e isso deve-se, infelizmente, à sua ineficácia no estabelecimento da paz e da segurança internacionais. Porquê? Porque diversos países se consideram no direito de fazer o que bem entenderem e não se importam com nenhuma instituição internacional, nenhuma lei internacional, nem mesmo com a consciência do bem coletivo da humanidade.
1: Abbas Araghchi diz que quer participar no encontro, ainda assim para defender perante os outros líderes do mundo os direitos do Irão. O ministro iraniano dos Negócios Estrangeiros a marcar presença na Assembleia Geral da ONU, que vai ser a última de António Guterres como secretário-geral das Nações Unidas. Guterres vai discursar mais logo, às 14h. O primeiro-ministro português, Luís Montenegro, também vai estar presente nesta Assembleia Geral em Nova Iorque.
0: Chega assim ao final este noticiário às 10 com a Carolina Bordal Soares, que está de regresso amanhã às 7. Beijinhos, Carolina.
1: Isso
0: até amanhã.
1: Tchau, tchau.
0: E a informação sempre em noticias.rtp.pt. Bom dia. Passam 6 minutos das 10.
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0: Numas últimas horas marcadas pela morte aos 76 anos de um homem para quem as gerações não tiveram fronteiras, por isso mesmo é uma figura que obviamente será lembrada dos anos 80 aos anos 2000 por pessoas que hoje têm 20, 30, 40, 50 anos. Morreu um dos maiores ícones da música com a qual tivemos o prazer de nos cruzar em vida. Jorge Palma deixou-nos nas últimas horas aos 76 anos. Estamos a recordá-lo ao longo desta emissão aqui na RTP Antena 3 e daqui a pouco, já o havíamos anunciado também, vamos recuperar a passagem de Jorge Palma em 2016, há 10 anos, pelo programa No Ar que a 3 fez em parceria com a RTP2. É já daqui a pouco. Sejam bem-vindos. Boa semana. Yeah.

0: É a Libra na RTP Antena 3, Use Your Pain Wisely, ela que marcou a presença este fim de semana no Festival Iminente, que contou com a 3 como rádio oficial. Atrás de James Blake e Dave Doesn't Just Happen. São 10 e 12. Já a seguir, Palma.
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0: É para novembro? Entretanto, das últimas horas, a notícia da morte de Jorge Palma, Jorge Manuel de Abreu Palma. Disse em várias entrevistas que gostava de montar e desmontar brinquedos, pois foi muitas vezes com canções que nos desarmou, que nos desmontou, e foi também com elas que instituiu na nossa memória coletiva frases e palavras que, na verdade, já existiam, mas que voltaram a ganhar nova propriedade com as canções de Jorge Palma. Todos nós nos cruzamos diariamente, às vezes até de forma massiva, com expressões como "enquanto houver estrada para andar, a gente vai continuar". Palavras e, enfim, e frases que já existiam, mas que ficaram cunhadas na nossa memória coletiva devido às canções de Jorge Palma. Também ele, sempre com presença assídua aqui na RTP Antena 3, também ele faz parte e fez do nosso ADN, da nossa indústria e do motivo pelo qual estamos aqui diariamente, lado a lado com a música portuguesa. Ora, Jorge Palma, há 10 anos, fez também parte de um projeto que muito nos orgulha e que une a rádio e a televisão de Portugal, a Antena 3 e a RTP2, o Noar, que deu palco a novas gerações de artistas, mas também aos mais consagrados. Ora, Jorge Palma foi justamente um dos músicos que nos deu a honra de passar por esse programa, que encontram na íntegra no RTP Play, e é justamente com ele, com essa passagem pelo Noar, que começamos esta emissão, a minha, neste caso, depois das 10 da manhã aqui na RTP Antena 3, recuando a 2016 e à passagem.

0: Uma salvação para os dias que correm. Um país cheio de palma. Um músico tão assim. Só. Sejam bem-vindos.
1: Tem aura de anti-herói e fama de boémio. Conhece como poucos o credo Sex, Drugs and Rock'n'Roll. Mas começou certinho, em criança. Primeiro a tocar êxitos de música ligeira no piano lá de casa, depois a aprender os compositores clássicos no conservatório. Nunca esqueceu o piano. Os seus dedos conhecem-no bem. Mas o espectro musical abriu noutras direções e levou-o também a pegar em guitarras. Mais práticas para andar na estrada e adequadas ao pop rock que descobriu na adolescência. Jorge Palma ocupa desde os anos 70 um lugar central na música portuguesa. Trabalhou com muita gente, experimentou várias formas e estilos, perdeu-se e reencontrou-se nos altos e baixos da vida. A sua essência nunca mudou. É um músico inspirado e poeta intoxicado, sem medo das fragilidades da condição humana e capaz de ironizar sobre elas. Usa o piano quase como extensão de si próprio para dar vida a canções sobre as pessoas, o amor e as iluminações de fim de noite e início de dia.
2: Jorge Palma, Estrela do Mar.

0: Jorge Palma na sessão intemporal desta semana de Noir. Um homem basta à imaginação da escrita. Um mergulho inteiro na vida e nas canções de Jorge Palma. Aqui, Estrela do Mar.
1: A Estrela do Mar, que é uma música com 4 ou 5 acordes. Foi composta no fim de tarde à guitarra. Só que nessa altura já estava a estudar peças de Debussy e Ravel. E fiz um arranjo pianístico que acho que é o meu melhor arranjo para piano. Aliás, escrevi-o para 2 pianos. E a música tornou-se, enriqueceu muito. Do que eu posso tocá-la para pegar numa guitarra e fazer a valsinha, não é? Agora, com a complexidade que eu meti, acho que Estrela do Mar, a letra, com todos os arpejos, as escalas, as coisas que eu faço, ficou muito mais rica, do ponto de vista sonoro, sobre todos os pontos de vista. Talvez eu, por exemplo, estou neste momento a compor, estou a escrever canções novas, e se ataco uma música que não tem letra ainda, por exemplo, ou piano, acho que me empurra para um certo universo depois para escrever a letra, do que se for à guitarra. Não sei, são dois instrumentos muito diferentes. Acho que influi. De facto, no fundo, tem influência o instrumento em que começas a esboçar uma canção, neste caso. Tenho muito respeito por cada um dos instrumentos que existem. E qualquer instrumento exige o conhecimento de como é que se constrói, como é que funciona. E para tocar bem um instrumento tem que ser bastante trabalho. O piano fazia parte da minha mobília. Estava no meu quarto. Portanto, desde comecei a crescer, comecei a chegar às teclas, comecei a brincar com ele. Era um brinquedo, fez parte, é como um violão das brasileiras. Tenho uma relação, de facto, muito, desde sempre, com este bicho. Isto, paralelamente ao meu gosto por diversidade, não é? Aliás, este disco, piano e voz, solo, eu ponho ao lado, acho que juntamente com o Palmas Gang ouvido no Johnny Guitar, se completam. Sonoridades totalmente diferentes, como tu sabes bem, não é? Com o Calu, o Zé Pedro, o Alex e o Flack a abordarem alguns as mesmas canções. E é um mundo totalmente diferente.
2: Jorge Palma, Frágil.

0: Jorge Palma na viagem do Noir desta semana. Viajamos rumo ao Só, disco que comemora agora 25 anos de vida, mas voltamos aos instrumentos, ao piano em particular. Primeiro, a clássica. Depois, matéria para outros estudos, o rock and roll.
1: O que acontece é que eu revelei ter jeito e comecei a ter aulas de... Comecei a ter professores de piano a partir dos... Comecei a ter uma aproximação já aos 4 anos e aos 6 anos comecei a ter aulas mesmo. E fiz exame ainda de conservatório de terceiro ano. Mas aos 14 anos aparece-me no rock and roll. Assim, entra-me para casa dentro, para a cabeça dentro. E abandonei completamente os estudos de música clássica, não é? Mas ficou já uma digamos que um estofo, uma abertura, porque entanto já tinha tocado aos 12, 13 anos, já tinha tocado bastante Bach e Mozart e Schubert, Beethoven. E isso é evidente que só me pôde fazer bem, não é? Depois fui beber as influências todas de uma altura que eu estava apaixonado pelo bluegrass, música lá do Kentucky, os blues, a passagem da minha maneira de tocar. Porque na música clássica temos a pauta e pronto, são aquelas notas e aquela dinâmica, etc., que devemos fazer. Música blues. O rock é simples e os blues também, no fundo, em termos de complexidade harmónica, mas de qualquer maneira há uma coisa muito importante, que é o improviso. E eu não estava habituado, foi através dos blues que eu comecei com outros músicos a ir pelo caminho dos blues, mais do que do rock, mais da pesada, que eu ataquei já com 19 anos com o grupo, com o sindicato. Que tocámos Led Zeppelin e Black Sabbath, essas coisas, da Who. Portanto, eu nunca deixei a música e aos 33 anos, quando assentei, eu tive o primeiro filho, resolvi, tenho que reciclar de alguma maneira. Pensei em tirar a ir para a sociologia, vou, mas é para o conservatório. Retomar os estudos de música clássica. Então os anos 80, sobretudo a segunda metade dos anos 80, apanhei uma altura áurea do conservatório. Tive professores excelentes, desde a Olga Prats, o Jorge Pachinha, como Sissão. Não vale a pena citar mais nomes, porque algum fica esquecido, e foram todos muito importantes nesses anos, estes 5, 6 anos em que eu tive não só portanto, a aprendizagem do instrumento, mas composição, acústica, história da música. Portanto, foi extremamente importante para a minha cultura geral e para os meus dedinhos. É evidente que fiquei muito mais seguro, saber muito melhor o que é que fazia, não é? Com estas 88 notas. E aprendi muito, até do ponto de vista humano. Foi uma altura muito, muito feliz para mim.
0: O rock na escola de vida, uma felicidade que certamente o acompanha durante estes 50 anos de carreira, mas vamos perceber como chegamos a este Só. Vamos recuar, portanto, 25 anos. Valentim de Carvalho, Lisboa, e sempre um piano por perto.
1: Havia várias pessoas ligadas ao meio, e não só, que me sugeriam que eu fizesse um disco com canções que já conhecidas, já gravadas, mas só de piano e voz, e ainda por cima eu tinha acabado no ano anterior. Tinha acabado o curso de piano e estava com os dedos, estava perfeitamente em forma. E aceitei a ideia e fomos para... Foi a última gravação nos estúdios de Valentim de Carvalho. com um Steinway de concerto, Zé Manuel Fortes a gravar, o Francis Nunes ao lado dele a produzir, os dois marretas. Eu, aquilo era tarde, era para a noite dentro, foram não sei quantos dias e noites. A questão é que eu tinha, estava combinado, era eu cantar e tocar como se fosse um concerto, um recital. E, portanto, cada música, eu preparei-me em casa, claro, mas cada música que eu tocava, mesmo que eu chegasse ao fim da música e disse, epá, isto está porreiro, com certeza, chegava, corria para a cabine, olhava para a expressão deles e, ok, pronto. Pá, tem que ter mais alma, não é só a técnica, não sei o quê, ok, vá lá outra vez. Portanto, sofri um bocadinho. Porque há uma coisa, eu não gosto muito de repetir as mesmas canções no mesmo dia e ali. Houve canções que eu às vezes ficava de um dia para o outro. Mas que batias valentemente. Ficaram ensaiadas para a vida. Foi muito divertido, no fundo.
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0: Jorge Palma, um só, entre um país inteiro que o venera. Voz, alma, escritor, poeta, as palavras estão sempre no meio da explicação e na rendição de tudo o que tenha que ver com Palma.
1: Pois, acho que vi muitas palavras, não é? Algumas que combinam melhor que outras e algumas, digamos que conseguem mais o objetivo inicial, que é original, que é de facto fazer uma coisa que eu gosto de ouvir e tocar para a vida, não é? Acho que vi coisas com mais profundidade do que outras. Acho que isso acontece com toda a gente. Mas tenho de facto, falaste na letra do sol. Continuo a ter duas almas em guerra, sim. E nenhuma vai ganhar. E fazem falta. Porque mantém isto animado. Eu gosto sempre que sei de. Aliás, eu tenho aprendido a estudar as coisas, as letras de canções também, poemas. Letras de canções têm sido do Dylan, do Paul Simon, do Leonard Cohen. E durante os meus anos de guerra, de rua, metro, saca às costas e guitarra, que foram extremamente importantes também, eu não era raro tocar uma canção minha no metro de Paris, ou em Londres, ou na Alemanha. Normalmente o que eu tocava era, eu aprendi nessa altura, eu tinha a vontade, sabia de cor, sabia tocar, assim, já, canções, algumas delas, do Cohen e do Dylan, daquelas piton, que nunca mais acabam. E eu não gostava de repetir a mesma canção no mesmo dia. Portanto, 80 e tal, 90 e tal canções que eu sabia, estava sempre a variar. Isso fez-me muito bem, não só de coisas anglófonas, mas francófonas também, Brel, Ferré, e tudo isso ajuda, enriquece a pessoa. E é raro o concerto meu em que não metam um coverzinho, uma versão de o Forever Young. O Dylan no disco, que é o Planet Waves, tem a versão lenta. Portanto, lenta e com o Forever Young. A canção assim demora para aí 6 minutos e não sei o quê. E, mas o disco tem o Forever Young sem esse refrão. Forever Young, may you stay forever young. É só, may God bless and keep you always, may you wish. Epá, é a letra, que é uma grande letra, em versão toma lá, está aqui, e hoje apeteceu fazer isso. A última vez que tinha feito esta versão foi em Paris, o ano passado, a brincar com uns amigos meus que andam lá a tocar nas ruas.
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0: saído da clássica, com a rigidez do treino e exercício da perfeição. Jorge Palma é do rock, desde que nasceu. Mas ao piano, às aulas e ao trabalho, deve quase tudo. Há a haver, na verdade, algum segredo, o trabalho será sempre o maior deles. Jorge Palma, ao vivo, nos palcos do nosso país, as datas no site da Antena 3 e também o destaque desta semana na Antena 3 e também na RTP 2. No ar.
1: Foi aos meus 14 anos, portanto foi em 64 que eu comecei as primeiras músicas com que eu formámos uma banda. Ensaiávamos na igreja de São João de Deus e arranjou-se um piano e foi a meu batismo na música, fora da música, da pauta, não é? E de facto foi este ano é uma efeméride para o sol, para 50 anos. É extraordinário. Acontece que eu tenho sentido desde sempre, mas tem vindo a aumentar exponencialmente o carinho, como tu dizes, da parte do público, o apreço, a atenção, o encorajamento que eu sinto. Ajuda muito. Ajuda muito o facto de eu gostar do que faço, de gostar de ter esta relação com a música que eu não sei classificar, é fundamental. Mas o facto de eu já precisar de continuar a trabalhar, ter saúde para isso, e ter disposição, e sentir esse de facto cada vez mais reconhecimento da parte do público e apoio, posso-me considerar um felizardo. Sim, senhor.
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0: Jorge Palma no ar em 2016, ao vivo na RTP Antena 3 e na RTP 2. É um episódio dessa série que está, obviamente, disponível na RTP Play e que recordamos a propósito, evidentemente, da notícia da morte de Jorge Palma na última noite. Jorge Palma, que continuará a ser recordado ao longo desta emissão. Eu reforço também que há também a passagem de Jorge Palma por um outro programa de música ao vivo que uniu a 3 à televisão pública, à RTP. No caso, falamos do Elétrico, onde Jorge Palma subiu no palco do Coliseu com Sérgio Godinho, duas instituições da música contemporâneos que passaram pelo programa da RTP Antena 3, é outra das propostas que podem encontrar no nosso site e na RTP Play no dia em que nos despedimos de Jorge Palma. Segue a vida, 10 para as 11.
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0: Boa semana, tem-me Impala agora, na RTP Antena 3.

Vem aí o domínio público, os Houseplants na RTP Antena 3. Um domínio público que será marcado, evidentemente, pelas reações do mundo da cultura à morte de Jorge Palma. Vamos também, à hora certa, ficar a conhecer o nome escolhido pela RTP Antena 3 para representar Portugal em janeiro do próximo ano na maior montra da música europeia, o Eurosonic em Groningen, nos Países Baixos. Já vamos saber qual o nome escolhido pela 3 para a próxima edição. Até lá, keep razor sharp.

0: Always and Forever, os Keep Razor Sharp na RTP Antena 3. Muito bom dia, são 11 da manhã no continente e na Madeira, 10 nos Açores. Aí vamos nós.
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0: Já cá está a nossa Valentina Jesus. Alô, Valentina, bom dia.
3: Alô, André, bom dia. Começamos o domínio público com a triste notícia que está a marcar esta manhã. Morreu Jorge Palma, o músico, cantor e compositor, deixa-nos aos 76 anos. E a cultura nacional não ficou indiferente. São várias as reações à partida de um nome que marcou várias gerações. A ministra da Cultura, Margarida Balseiro Lopes, fala numa referência da cultura portuguesa.
4: Apareceu uma das figuras maiores. Não é só da música, da cultura portuguesa, marcou muitas gerações naturalmente de públicos, mas também de artistas. Era, sem dúvida nenhuma, uma voz icónica e, portanto, a minha primeira palavra é para a família, para os amigos e é de facto um dia triste para o país com este desaparecimento.
3: E no que diz respeito a referências, o músico Samuel Lúria fala de Jorge Palma como a inspiração maior na sua adolescência.
5: Palma é uma das figuras mais importantes para a minha geração. Eu acho que ele é uma das figuras mais importantes para todas as gerações que lhe foram contemporâneas, mas para mim em particular, não vou querer falar pelos outros, ele foi um mestre, foi alguém que mostrou como um desgrenhado decadente numa altura, na minha adolescência, em que eu era desgrenhado e queria ser esteticamente decadente. O Paulo mostrou não só que era possível ser-se sensível e ser-se cuidado no uso da língua portuguesa, como era obrigatório, como a coisa era exponenciada se nós não perdêssemos a sensibilidade e a inteligência e o critério na escrita da nossa língua. E é por isso que ele fez tantas coisas absurdamente magistrais. E ainda por cima, depois ele era dotado de mãos olímpicas para as coisas mais eruditas, mas depois também tinha a simplicidade para fazer o melhor fogo que este país já escutou, e quando ligava as guitarras a um amplificador também era o nosso melhor rock and roller. Não vai haver outro Palma nem daqui a 500 anos, mas felizmente ele deixa muitos discípulos e felizmente estamos responsabilizados por essa obra, por esse critério, e estamos também munidos dessa obra para nos continuarmos a inspirar.
3: Já extinto, refere-se a Palma como um dos seus artistas portugueses favoritos.
6: Uma notícia muito triste, não sei bem como expressá-lo. Um dos meus artistas portugueses favoritos de todos os tempos. Continuaremos a recordá-lo, certamente, em cada letra que escrevermos, em cada música que cantarmos, em cada brinde que fizermos.
3: Mozart, Brel e rock and roll, a metáfora perfeita para descrever Jorge Palma, segundo Henrique Amaro, que trabalhou com o próprio e que passou hoje pelas manhãs da 3.

0: mesma altura em que chamo Henrique Amaro à emissão. Bom dia, Henrique. Pergunto o que é que estamos a ouvir.
1: Bom dia. Estamos a ouvir uma versão que o Jorge Palma fez do Jane Says. É uma música dos Jane's Addiction, álbum de 89.
0: E como é que isto acontece? Como é que esta versão existe?
1: Olha, acontece porque eu fui desafiado para fazer um disco, convidar uma série de artistas para fazer um disco só com versões. Portanto, eu escolhia as canções e depois propunha aos músicos fazerem versões.
2: O teu trabalho é mesmo divertido.
0: Pois é.
1: Confesso que sim. Assumo que sim. E eu gostava muito desta. É uma canção que me acompanha há muitos anos. E um dia eu liguei para o Jorge Palma e desafiei-o. Olha, tenho aqui este desafio para ti. Temos o estúdio do Mário Barreiros. O Mário Barreiros vai gravar-te. E gostava que tu fizesses uma versão do Jane Says, do Jane's Addiction. E ele, deixa-me ouvir. Ouviu, meia hora depois liga e diz: pá, esta música gosto muito, vou fazer um arranjo de piano para ela. E então lá foi Jorge Palma para um estúdio no Norte. Ficou, lembro-me que arranjámos um hotel em Espinho. Ficou lá dois ou três dias em Espinho. E foi, depois, eu não participo, não vi a gravação. Mas ao falar com o Mário Barreiros, que gravou, disse: pá, fizemos duas versões, eu escolhi uma delas. Portanto, o que estamos a ouvir é um take direto que marca muito, eu acho que marca muito a vida de Jorge Palma. Era muito uma pessoa de primeiros takes, quase, embora fosse. Eu acho que ele é um concentrado musicalmente. Ele é uma personagem única, é um autor único na música portuguesa, porque é um concentrado. Eu acho que o Jorge Palma concentra na sua música aqui uma metáfora que ele próprio uma vez admitiu, que é Mozart, Brel e rock and roll.
3: Em abril deste ano, Jorge Palma recebeu o Prémio Carreira nos Prémios Play.
4: Há muita coisa por fazer, há muita coisa por dizer, mas sobretudo fazer. O Sérgio Godinho, há 3 anos, quando recebeu o seu prémio Carreira, falou das diferentes gerações que trabalham em simultâneo em Portugal, trabalham na música portuguesa. Ele falou em pujança e em diversidade. Era preciso que os políticos, que os governantes tivessem a visão suficiente para pegar neste potencial, nesta energia, neste talento todo, e fizessem um país substancialmente melhor do que é. O atual Primeiro-Ministro, há uns tempos, disse que a cultura em Portugal é sistematicamente menosprezada. Estou à espera que se faça, de facto, uma reforma eficaz para que tudo isto, que as nossas forças não se gastem em vão. Malta, não podemos deixar que o 25 de Abril se torne uma memória distante, uma imagem a desvanecer-se lá longe. Temos que reinventar o espírito de Abril sempre. Liberdade, democracia, justiça. É por si, como o Sérgio dizia, a paz para a habitação. Saúde e educação. Malta, mãos à obra, vamos fazer deste país uma coisa que merece ser melhor. Obrigado a todos. Viva o 25 de Abril. Viva a liberdade. Viva a democracia.
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3: Jorge Palma deixou-nos hoje aos 76 anos. E fechamos este domínio público com o anúncio da escolha oficial da RTP Antena 3 na edição 2027 do Eurosonic.
6: Olá, eu sou Lisa Sereno e quando recebi a notícia de que ia participar no Eurosonic em 2027, fiquei emocionada, quis até chorar, mas naquele momento não era muito prático. Mas obviamente fico muito feliz por ter esta oportunidade e por isso quero agradecer à Antena 3 e à Omnicord, que é a minha editora, por apoiarem o meu trabalho e fazerem estes sonhos acontecer.
3: Lisa Sereno é a escolha da RTP Antena 3 para estar presente na edição 2027 do Eurosonic. O Festival para Talentos Emergentes Europeus acontece de 13 a 16 de janeiro do próximo ano em Groningen, nos Países Baixos. Entretanto, André, deixo a sugestão, passem em antena3.rtp.pt para relembrarem a passagem de Lisa Sereno no Vocês Sabem Lá com a Mariana Oliveira. Tenho a certeza que não se vão arrepender dessa decisão. E é tudo por agora. Estou de regresso às 2 da tarde. Até já.
2: Muito bem, até já. Valentina Jesus.
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2: Numa edição, obviamente, dedicada a Jorge Palma, o músico deixou-nos ontem aos 76 anos. Sejam bem-vindos.
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É o Richie Campbell, música nova, Look What You've Done na RTP Antena 3. Já sabem que ainda este ano ele vai apresentar as canções do mais recente álbum no maior palco do país, a Mel Arena em Lisboa. São 11:15, abrimos com Sharon Van Etten nesta terça-feira, 22 de setembro. Daqui a pouco o disco da semana é o novo do Benjamin. Até lá há The Avalanches, Castilho e Carly Rae Jepsen. Bom dia, boa terça-feira.

0: After All, Carly Rae Jepsen na RTP Antena 3 está de volta com novas canções. Lá atrás, Castilho e também The Avalanches, nesta manhã de sol de terça-feira, nos últimos cartuchos do verão e na ressaca da notícia da morte de Jorge Palma, que voltaremos daqui a pouco. Antes disso ainda, há disco da semana.
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0: E está na hora, é o novíssimo álbum do Benjamin, chama-se Crónicas do Monte Zeus, é disco RTP Antena 3 e é também...
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0: São 8 as canções que fazem parte deste álbum, que já têm datas de apresentação marcadas, uma digressão por clubes com o carimbo da RTP Antena 3. 8 canções, sendo que numa delas há lugar para uma convidada. É a Lena D'Água e surge precisamente neste O Fim da Greve.

0: É uma das novas canções do Benjamin, chama-se O Fim da Greve e traz nela a única convidada deste disco, na qual o Benjamin divide uma canção, chama-se O Fim da Greve, é a Lena D'Água, ela que passou este fim de semana pelo Festival Iminente e precisamente à conversa com a RTP Antena 3, falou sobre a sua presença neste disco e a sua relação com o Benjamin.
1: Pá, nós somos amigos há 10 anos, tudo começou quando eu ia no meu carro e no meu autorrádio estava a passar a Volkswagen. E o meu carro era um Volkswagen.
2: Lindo.
1: E no final da canção, chamou-me a atenção, eu não conhecia Benjamin. E esse álbum dele era de 2015 e isto aconteceu em 2016. E eu cheguei a casa e fui saber quem era o Benjamin. E quando fui ver as influências, e estava lá a Lena D'Água.
2: Incrível.
1: Depois trocámos umas mensagens e depois a carrinha dele, Volkswagen, tinha feito 20 anos em março e o meu Polo Volkswagen tinha feito 20 anos em junho. E nós temos uma data de histórias.
0: E como um carro pode dar a origem a uma de muitas histórias e de muitas parcerias e de muitas canções que nos chegaram depois aos ouvidos, a Lena D'Água no Festival Iminente, à conversa com a RTP Antena 3, no caso aqui com o Alexandre Guimarães. É dela este O Fim da Greve com o Benjamin, uma das canções que encontram nas crónicas do Monte Zeus, o novo álbum do Benjamin, é disco da semana. Conan Osiris.

0: Ora, o Benjamin, que também já reagiu à morte de Jorge Palma aos microfones da RTP Antena 3, Benjamin que chegou a dividir palco com Jorge Palma, falaremos disso daqui a pouco, mas antes disso, ouçamos então o que tem o Benjamin a dizer sobre a morte e, mais que isso, o impacto de Jorge Palma no seu percurso e na música que nos deu durante tantos e tantos anos.
1: Hoje é um dia muito triste, o dia em que descobrimos que Jorge Palma partiu, e eu que pensava que o Palma era imortal, ainda está por provar, ainda tenho alguma esperança. Deixamos estas canções, ele já disse isto várias vezes, ele era o meu maior herói, o meu escritor de canções preferido. Vai-me fazer falta, vai-nos fazer falta a todos muito este inconformismo. O Jeremias, o fora da lei, não é? Que vive do outro lado. Ainda para mais numa altura de nacional carneirismo. O exemplo dele, a mensagem dele, a maneira dele estar, vai-nos fazer mesmo muita falta. Mas é assim que as coisas acontecem, não é? E tenho a certeza que vai viver para sempre no coração deste país. O seu exemplo, a sua música, as suas canções, até sempre.
0: Recordação de Benjamin, de uma referência e de uma figura absolutamente decisiva no músico que hoje conhecemos e do qual temos novo disco. Ele a recordar este Jeremias, o Fora da Lei. Jorge Palma deixou-nos na última noite.

Jeremias, o Fora da Lei, Jorge Palma, numa viagem aos anos 90 e esse disco que se tornou numa peça fundamental para conhecer a história da música portuguesa do século XX, o álbum só de Jorge Palma, que incluía não só esta canção que abria com Estrela do Mar, O Meu Amor Existe, A Gente Vai Continuar, Frágil, Terra de Sonhos, Deixa-me Rir, um álbum gravado sozinho pelo próprio Jorge Palma no arranque dos anos 90, uma referência também a esta canção em particular para o Benjamin, tanto que ele trouxe justamente esta canção para um espetáculo que aqui há uns tempos deu no Teatro Maria Matos em Lisboa, reinterpretou esta canção com o Samuel Lúria, o Conta-me Uma Canção no Maria Matos em Lisboa, contou justamente também com a escolha desta canção como parte do alinhamento, uma forma também do Benjamin e do Samuel Lúria homenagearem o Jorge Palma. A verdade é que não foi o único cruzamento entre Benjamin e Jorge Palma e a coisa acaba por estar toda encadeada. Começámos por ouvir o Benjamin a propósito do disco da semana. Entretanto, chegou-nos a reação do músico ao desaparecimento de Jorge Palma e apetece-me agora, fica também desde já em forma de convite, recordar a passagem do Benjamin pelo Elétrico. Aconteceu em 2021 e a verdade é que Benjamin juntou-se a Jorge Palma do lado de fora neste Dá-me Luma ao vivo na RTP Antena 3 no Elétrico, que está disponível no nosso site. Benjamin e Jorge Palma agora. Chegaste.

0: Benjamin e Jorge Palma ao vivo no Elétrico na temporada 2021. Dame Lume ao vivo no Capitólio. Jorge Palma foi convidado a quando da passagem do Benjamin pelo Elétrico. Recordo que hoje, depois das 2 da tarde, vamos recuperar a passagem de Jorge Palma e de Sérgio Godinho pelo Elétrico. Programa que encontram na RTP Play e no site da 3. Jorge Palma e Sérgio Godinho para ouvir depois das 2 da tarde.
1: Eu gosto de estar em palco e quando começo, mesmo que esteja bastante nervoso, quando começo a primeira música, alheio-me de tudo e estou concentrado naquilo que estou a fazer. Depois a comunicação com o público, a maior ou menor grau, começa e eu vai o nervosismo todo embora.
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0: E agora está na hora, Fricção Científica desta terça-feira.
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5: Hoje falamos de energia nuclear e de 150 mil toneladas de lixo radioativo que estão depositadas no Oceano Atlântico. Na segunda metade do século XX, depois da devastação atómica da Segunda Guerra Mundial, registou-se uma espécie de corrida ao nuclear, com o mundo a descobrir novos usos, em teoria mais limpos, para essa tecnologia. Mas com a revolução nuclear surgiu um novo problema. O que fazer com as milhares de toneladas de resíduos radioativos? Na Europa, optou-se por fazer o depósito desse lixo no fundo do Oceano Atlântico. Entre 1949 e 1982, foram deixados no fundo do mar mais de 200 mil barris de resíduos radioativos, totalizando mais de 150 mil toneladas. A maioria descartada em profundidades entre os 3.000 e os 5.000 metros. Durante décadas, ninguém soube realmente destes barris. Agora, cientistas desceram até aos destroços no fundo do Atlântico e encontraram muitos dos barris corroídos e degradados, espalhando o conteúdo radioativo no fundo do mar. Os cientistas detectaram sinais significativos de cobalto-60, nióbio-94, césio-137 e amarício-241 e perceberam também que os barris pareciam funcionar como pequenos oásis no fundo marinho arenoso, com grande concentração de anémonas, esponjas, peixes e crustáceos na zona. As amostras recolhidas estão a ser analisadas para determinar que efeitos estes habitats estranhos podem ter nas criaturas que agora os habitam. Atualmente, a Agência Internacional de Energia Atómica recomenda que os resíduos de radioatividade sejam descartados em sistemas de contenção robustos e isolados por algumas centenas de anos. Mas em meados do século passado, as diretrizes recomendavam que os recipientes chegassem ao fundo do mar intactos e permanecessem vedados apenas durante algum tempo necessário para a radioatividade baixar. Após esse período, esperava-se que os resíduos restantes escapassem lentamente e se dispersassem pelo oceano ao redor. As investigações estão a cargo do projeto NODSAM. Este projeto francês está a acompanhar os resíduos radioativos depositados no Atlântico.
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0: O episódio de hoje a levar-nos para o oceano, a Fricção Científica guardada em antena3.rtp.pt, disponível, claro, sempre que quiserem também a esta hora. Agora, o Afonso Cabral dança comigo na ilusão, depois Queens of the Stone Age, agora 15:45.

O regresso dos Queens of the Stone Age, Easy Street na RTP Antena 3, também novo disco a marcar este ano de 2026. Estamos a 8 minutos do meio-dia. Wet Leg, Faster the People, é assim que fechamos esta manhã.

0: os Foster the People, Lost in Space, na RTP Antena 3, lá atrás a Zuetleg. Chegámos assim ao meio-dia no continente e na Madeira, 11 nos Açores. Terça-feira, 22 de setembro, bem-vindos à 3. Está no ar mais uma hora.
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0: Que abre ao som da Maru, logo depois a Harry Styles. São as primeiras canções que trago para esta tarde de terça-feira. Uma ótima semana. Recordo que depois das 2 da tarde vamos por aqui recuperar a passagem de Jorge Palma pelo Elétrico, músico deixou-nos ontem aos 76 anos.

0: Harry Styles, Are You Listening Yet? Na RTP Antena 3, numa emissão que arrancou às 7 da manhã a celebrar Jorge Palma. Recordo que já por aqui nesta manhã passámos também em revista a passagem de Jorge Palma pelo programa No Ar da 3 e depois das 2 da tarde vamos repor o Elétrico, onde Jorge Palma dividiu o palco com Sérgio Godinho. Se perderam, se já não se lembram, já sabem que depois das 2 da tarde vamos recuperar precisamente esse momento.
1: Eu, na década de 80, depois daquelas atribulações, daqueles anos de tocar na rua, em Paris, na Europa, em geral, que me deu muito calo, foi uma escola fantástica. Mas quando resolvi assentar, ter o primeiro filho, achei que precisava de reciclar, de alguma forma. E decidi retomar os estudos de piano, levá-los outra vez a sério. No conservatório, e acabei por concluir o curso superior de piano. Acabei com 40 anos, estava muito próximo da idade dos meus professores e nas turmas, das aulas em que era turmas, né? História da música, acústica, eu era mais velho, obviamente.
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0: Num dia em que as canções de Jorge Palma se ouvem um pouco por todo o lado e vão ouvir-se também durante todo o dia junto ao Palácio de Belém, a residência oficial do Presidente da República. É uma homenagem precisamente a Jorge Palma na sequência da notícia da sua morte. Ao longo do dia, junto à residência oficial do Presidente da República em Belém, junto ao Palácio de Belém, vão-se ouvir temas como Estrela do Mar, Deixa-me Rir, Frágil, Bairro do Amor, algumas das canções mais emblemáticas do percurso de Jorge Palma.

There, I Can't Escape Myself. Lá atrás, Nicky Moss e também Adult DVD. Quando passam 22 minutos do meio-dia.

0: Dia quente no continente, com alerta amarelo devido às altas temperaturas, máximas praticamente em todo o território acima dos 30 graus, em alguns locais aproximarem-se dos 40, muito calor nesta terça-feira, há aguaceiros para os Açores.
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0: E ontem à tarde aqui na 3 tivemos a passagem de José Condessa pelo Logo Se Vê.
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3: José Condessa continua a dar cartas pela Netflix. Depois de Rato Peixe, vai estar agora nesta minissérie de mistério ao lado de José Coronado, Maria Valverde, Martinho Rivas, Maribel Verdú e, claro, o nosso português José Condessa. Estamos a falar disto porque José Condessa vem a este mesmo programa falar-nos sobre tudo isto, esta minissérie que estreia então na sexta-feira na Netflix, contar-nos um bocadinho da vida dele, o que é que ele tem feito, como é que foram as férias, por exemplo. Vai estar aqui connosco a partir das 5.
4: Como é que foi todo este processo desta série que está quase a chegar aos subscritores deste universo? Este sítio começa por Net e acaba em X.
0: A nova série no ar e conversa, por isso mesmo, a não perder no Logo Se Vê com José Condessa, que passa por cá hoje depois das 5h30 da tarde a propósito de um novo projeto na Netflix. Nani e Carla Prata agora, depois os Batman.

E tantas foram as vezes em que as canções da nossa vida se foram também as canções cantadas por Jorge Palma. Cruzámos-nos com elas em diferentes momentos da nossa vida. Certamente que existem canções que associamos a determinado período do nosso percurso aqui na Terra, e a verdade é que também o percurso desta rádio se cruzou muitas e boas vezes com o de Jorge Palma. Ora, quando celebramos 22 anos, convidámos uma série de artistas a virem à nossa redação para atuarem ao vivo, para celebrar também os 22 anos da Antena 3. Um desses artistas foi justamente Jorge Palma. Ele trouxe para o nosso Open Space uma revisitação de um original de Bob Dylan, Don't Think Twice, It's Always Right. E é justamente Don't Think Twice, It's All Right, assim se chama o tema de Bob Dylan, revisitado por Jorge Palma em 2016, justamente o tema que recuperamos agora nesta emissão da RTP Antena 3. André Santos, na RTP Antena 3.

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1: É o título da canção de Bob Dylan, revisitada por Jorge Palma na celebração dos 22 anos da Antena 3, um registro ao vivo no Open Space da vossa rádio. Podem recuperar o vídeo passando pelo nosso canal de YouTube. Aliás, são várias as atuações de Jorge Palma ao longo dos anos aqui pela RTP Antena 3. Uma delas vamos voltar a espreitar depois das 2 da tarde. Vamos recuperar aqui a passagem de Jorge Palma pelo Elétrico, programa que uniu uma vez mais a rádio e a televisão de Portugal. No caso, no Capitólio em Lisboa, Jorge Palma frente a frente com Sérgio Godinho. Olha que dois, a não perder depois das 2 da tarde. É claro, um dos programas que encontram também a qualquer altura na RTP Play.
2: Eu gosto de estar em palco, e quando começo, mesmo que esteja bastante nervoso, quando começa a primeira música, e alheio-me de tudo, e estou concentrado naquilo que estou a fazer, e depois a comunicação com o público, a maior ou menor grau, começa e eu vai o nervosismo todo embora.
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0: O extinto na RTP Antena 3 foi um dos artistas que se expressou já sobre o desaparecimento de Jorge Palma. Ouvimos-o na manhã de hoje com o Alexandre e com a Catarina. Vamos justamente recuperar essa passagem, esse testemunho do extinto a propósito da morte na noite de ontem de Jorge Palma.
1: Saímos há pouco do Coliseu do Porto, onde houve um concerto do Ed, do João Não, do Rodrigo 13, artistas em ascensão, que têm obviamente como influência Jorge Palma. Eu incluo-me nesse grupo, obviamente, e recebemos a notícia aqui meio de arrombo, enquanto estamos no convívio pós-concerto. Pá, é uma notícia muito triste, não sei bem como expressá-lo. Um dos meus artistas portugueses favoritos de todos os tempos. Continuaremos a recordá-lo, certamente, em cada letra que escrevermos, em cada música que cantarmos, em cada brinde que fizermos.
0: O extinto hoje aos microfones da RTP Antena 3 a propósito da notícia que está a marcar a atualidade, a morte de Jorge Palma ontem à noite aos 76 anos. A este propósito, o extinto partilhou também nas suas redes sociais, não sei se viram, uma atuação, vá, que fez o ano passado a reboque do terceiro aniversário da Moon House e é justamente esse o som que recordamos agora.

Cara de Anjo Mau, aqui pelo Extinto. Um regresso aos anos 80, numa versão que nos remete para o ano passado e que foi partilhada precisamente pelo Extinto, ele que foi uma das figuras que já ouvimos nesta emissão da RTP Antena 3, obviamente marcada pela notícia da morte de Jorge Palma, ontem aos 76 anos.

0: Os Salt, nesta hora de almoço de terça-feira na RTP Antena 3, ficámos a 10 minutos da uma.
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0: Ex-wife agora. Moving up na 3.

0: Moving Up, os Ex-Wife na RTP Antena 3, uma canção que entrou também no universo dos videojogos, nomeadamente do FIFA de há uns anos. Os Ex-Wife para ouvir aqui a 5 minutos da 1 da tarde. Já a seguir é Inês Henriques quem vai ficar convosco numa emissão que vai continuar a passar pela notícia que está a marcar as últimas horas, a morte de Jorge Palma. Ora, depois das duas, Inês, vais aqui recuperar um pedaço também da nossa história e um pedaço que uniu no mesmo espaço dois dos maiores nomes da música portuguesa.
1: Sim, Sérgio Godinho, não é? Uhum. E o próprio Jorge Palma. É uma notícia muito, muito triste, eu acho. Acho que acordámos todos um bocadinho com nuvens no peito, não é? Um bocadinho nublados. Portanto, vamos continuar a fazer a nossa também homenagem aqui na RTP Antena 3.
0: Portanto, depois das duas, vamos recuar a esse espaço Capitólio Lisboa, onde aterraram nesse mesmo dia Jorge Palma e Sérgio Godinho. Vamos recuperar o elétrico depois das duas com a Inês Henriques aqui na RTP Antena 3. É ela que fica convosco já a seguir. Inês?
1: Até já!
0: E eu, André, estou de volta amanhã a partir das 10. Tchau, tchau!

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1: Está concluída a contratação do segundo meio aéreo de combate a incêndios para a Madeira. A Força Aérea adjudicou à Heli Bravo Aviação a disponibilização de um helicóptero ligeiro para o dispositivo especial de combate a incêndios rurais da região por um valor máximo de 407 mil euros. O contrato publicado prevê que a aeronave esteja ao serviço da região entre os dias 1 de outubro e 30 de novembro, num total máximo de 61 dias de operação, com o financiamento a ser suportado pelo Estado. O helicóptero deverá estar preparado para missões de combate a incêndios, com uma capacidade de transporte de 5 pessoas e de lançamento de pelo menos 750 litros de água, além de uma autonomia mínima de 1 hora e meia. O documento refere ainda que pode haver a extensão da disponibilidade operacional para além dos 61 dias previstos. Em breve, a Rua dos Tanoeiros deverá passar a ser apenas uma via pedonal, adianta o Presidente da Câmara do Funchal.
2: Temos estudar, por exemplo, o caso da Rua dos Tanoeiros, é uma das artérias que neste momento se coloca essa possibilidade. Temos algumas alterações pontuais, como é o caso das faixas base em algumas das nossas artérias, que têm-se demonstrado eficientes, particularmente naqueles que utilizam o transporte público.
3: Qual é a alteração na Rua dos Tanoeiros, por exemplo, pode ser uma realidade?
2: Não posso adiantar ainda nenhuma data, é uma matéria que está em estudo neste momento.
1: Jorge Carvalho diz que esta é uma das alterações que estão em estudo e que fazem parte do Plano de Mobilidade Urbana Sustentável, um documento que está em preparação. Recomeçaram hoje os trabalhos parlamentares apenas com propostas do PS. Vítor Freitas justificou com a necessidade de resolver problemas da região. A proposta que voltou à discussão quer adaptar lei nacional que dá uma percentagem do IVA cobrado nos setores do alojamento, restauração, comunicações, eletricidade, água e gás. O PSD considerou a proposta incoerente e fora de tempo por estarem a ser dirimidas alterações à lei de finanças locais, mas a proposta teve acolhimento noutras bancadas parlamentares. Já a questão do novo deputado independente, Miguel Castro, será resolvida amanhã numa conferência de representantes dos partidos para a atribuição de lugar e tempos de intervenção. 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

A Antena 3 Madeira para tarde de terça, agora 1h16. Abri a hora com Jorge Palma. Hoje é dia de celebrar o cantor. A música também dos U2, Avalanches e Role Model.

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último trabalho da Áurea, Duarte Pinto da Mata e Caroline Polacek. Agora 1:30, tarde de terça. Voltamos à música nacional com Tatanka e Bateu Matou, também Missy Miles com Earthbed Gang. Pelo meio, a dupla argentina em voga, Catriel e Paco Amoroso, El Dia del Amigo.

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1: A 11 minutos das 2, Queens of the Stone Age com Insignificant Other. É do próximo álbum, editado, ou será editado no fim deste mês. Perfect, assim se chama. Matt Berdinga, também.

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0: Boa tarde, passam agora 12 minutos das duas. Celebrando a vida de Jorge Palma, música de Jorge Palma, Dame Lume na abertura desta hora, também Best Youth e Teddy Swims.
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Valência, que contou também com Bruno Mars, Benny Blanco e La Rue. Passam agora 25 minutos das duas.

25 é também a temperatura agora no Porto Santo, aqui no Funchal 26. Céu com nuvens, vento fraco. Kiss Me, da Maru, para ouvir. Nesta hora, mais à frente, a ficção científica com a Isilda Sanches.

o último trabalho da Miley Cyrus, que agora se apresenta somente como Miley. Dance Persuades. Quando estamos a 11 minutos das 3, é a altura para a ficção científica com a Isilda Sanches.

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2: Hoje falamos de energia nuclear e de 150 mil toneladas de lixo radioativo que estão depositadas no Oceano Atlântico. Na segunda metade do século XX, depois da devastação atómica da Segunda Guerra Mundial, registou-se uma espécie de corrida ao nuclear, com o mundo a descobrir novos usos, em teoria mais limpos, para essa tecnologia. Mas com a revolução nuclear surgiu um novo problema. O que fazer com as milhares de toneladas de resíduos radioativos? Na Europa, optou-se por fazer o depósito desse lixo no fundo do Oceano Atlântico. Entre 1949 e 1982, foram deixados no fundo do mar mais de 200 mil barris de resíduos radioativos, totalizando mais de 150 mil toneladas. A maioria descartada em profundidades entre os 3 mil e os 5 mil metros. Durante décadas, ninguém soube realmente destes barris. Agora, cientistas desceram até aos destroços no fundo do Atlântico e encontraram muitos dos barris corroídos e degradados, espalhando o conteúdo radioativo no fundo do mar. Os cientistas detectaram sinais significativos de cobalto-60, nióbio-94, césio-137 e amarício-241 e perceberam também que os barris pareciam funcionar como pequenos oásis no fundo marinho arenoso, com grande concentração de anémonas, esponjas, peixes e crustáceos na zona. As amostras recolhidas estão a ser analisadas para determinar que efeitos estes habitats estranhos podem ter nas criaturas que agora os habitam. Atualmente, a Agência Internacional de Energia Atómica recomenda que os resíduos de radioatividade sejam descartados em sistemas de contenção robustos e isolados por algumas centenas de anos. Mas em meados do século passado, as diretrizes recomendavam que os recipientes chegassem ao fundo do mar intactos e permanecessem vedados apenas durante algum tempo necessário para a radioatividade baixar. Após esse período, esperava-se que os resíduos restantes escapassem lentamente e se dispersassem pelo oceano ao redor. As investigações estão a cargo do projeto NODSUM. Este projeto francês está a acompanhar os resíduos radioativos depositados no Atlântico.
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a nova proposta dos Editors, Seriously, quando estamos a 4 minutos das 3. Para fechar a hora, cá está Biba do B. Memories.

0: 3 horas, boa tarde.
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recordar a música do Jorge Palma. Encosta também no início de mais uma hora. Olivia Rodrigo agora, também Sam Fender, com a Olivia Dean.

Terça com Coin, depois de Cifrato com a Katie Tunstall. O último trabalho da Maya Blandy para ouvir de seguida, Murder, assim se chama, também Ganso e Felipe Carlson com Michael Knight. 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

Remy Wolf, quando estamos a 8 minutos das 4. Kelly Clarkson para ouvir já de seguida. Vou fechar a hora com Pete Kuzma e Bilal em High and Dry dos Radiohead. Depois das 4, Ricardo Gouveia. Eu volto amanhã no mesmo horário. Uma boa tarde.

0: Boa tarde, são 4 horas. Bem-vindos para mais uma hora aqui na RTP Antena 3.
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0: Aí fica a sugestão. Estamos de regresso à música. Recordamos então Jorge Palma.
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0: Aí está com Tudo por um Beijo. Bem-vindos então.

Michael C. e Bobby Campos com Someone Else's Story. Som de 3 nesta terça-feira, agora com os Three Doors Down. Recuperamos este.

Aí está, novo single para Tatanka, com este All Linda, nesta tarde de terça-feira. Também tivemos Calvin Harris e Dua Lipa, One Kiss, já a seguir Olivia Rodrigo, The Cure, e também os Best Youth, Out of Time. 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
1: Hermanos Gutierrez and Leon Bridges.

Aí está a Beatriz Abrunhosa nesta reta final de Hora Presa a Ti. Também Roosevelt. 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Com Ordinary Love, daqui a pouco Info 3. E agora um clássico, School and the Gang.

0: Está Born Again, aqui no som da 3. 5 horas 3 minutos. Vamos à informação. A edição é de Sérgio Freitas Teixeira.
1: Miguel Castro já não é militante do Chega. Depois de ter passado a deputado independente, o ex-líder do partido comunicou por escrito a desvinculação do Chega ontem ao final da tarde, confirmou fonte do partido à Antena 1. Miguel Castro abandonou a bancada parlamentar em divergência com a liderança de Hugo Nunes. Está concluída a contratação do segundo meio aéreo de combate a incêndios para a Madeira. A Força Aérea adjudicou à Heli Bravo Aviação a disponibilização de um helicóptero ligeiro para o dispositivo especial de combate a incêndios rurais da Madeira por um valor máximo de 407 mil euros. O contrato publicado prevê que a aeronave esteja ao serviço da região a partir do próximo dia 1 de outubro e até ao dia 30 de novembro, num total máximo de 61 dias de operação, com o financiamento a ser suportado pelo Estado. O helicóptero tem uma capacidade para 5 pessoas e também para o lançamento de pelo menos 750 litros de água, além de uma autonomia mínima de 1 hora e meia. O meio aéreo já está a caminho da Madeira e chega com cerca de 3 meses de atraso em relação ao que estava previsto. José Vial Moutinho morreu hoje no Porto, vítima de doença súbita. O escritor, jornalista, tradutor e investigador madeirense tinha 81 anos. Nasceu no Funchal a 12 de junho de 1945 e construiu uma longa carreira ligada ao jornalismo e à literatura, tendo passado pelo Jornal de Notícias e Diário de Notícias. Autor de uma vasta obra, destacou-se como contista, cronista e investigador das tradições e da literatura popular portuguesa. Foi distinguido com vários prémios, entre eles o Grande Prémio de Literatura DST em 2024. Numa reação à Rádio Pública, o antigo secretário do Turismo, João Carlos Abreu, lamentou esta perda.
2: Estou profundamente triste, porque mais um escritor da Madeira que morreu e, portanto, julgo que a Madeira, com os seus escritores, está mais pobre que a morte do Vial Montenho. Ele tinha várias obras, obras interessantes e ganhou muitos prémios. Eu acho que ele realmente é um escritor que tinha um grande talento, lamento profundamente. Fiquei surpreendido. E como estou surpreendido, não sequer tenho palavras.
1: José Vial Moutinho morreu hoje aos 81 anos. A PSP deteve um casal por tráfico de droga no Porto Santo. São ambos naturais da Guiné-Bissau, na casa dos 30 anos. Foram apreendidas mais de 600 doses de droga, entre haxixe e cocaína. Ambos os detidos foram já levados a tribunal e foi decidida a medida mais gravosa, a prisão preventiva.

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2: Estamos de regresso à música. Mais uma vez, Jorge Palma, início de hora, Frágil.
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2: É uma das propostas sugeridas por Ricardo Campos. Aqui está. Versão mais funky.

Aí está Soraya Ramos com Pedro Casanova. Nesta remistura, neste final de tarde, terça-feira também, tivemos Mar Azul com a assinatura de Nena. Para já, Kelly Boats, Quiet Rebellion. Bom final de tarde.

0: 3.
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Aí está Taylor Swift com The Fate of Ophelia. Reta final de mais uma hora nesta terça-feira também. S. Pedro com Dança Lenta no regresso à música nacional. Bom final de tarde de terça-feira. Estamos a 16 minutos das 6. Post Malone a seguir. 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

0: Pedro Passos Coelho voltou a mandar recados ao governo, desta vez no prefácio de um livro em que apela a uma agenda reformista.
1: É conhecido o gosto de Passos Coelho em mandar recados através dos mídia, seja para Luís Montenegro, seja para a sua empregada doméstica.
2: Acho que o país não pode esperar mais. E se eu fosse primeiro-ministro, coisa que não passa pela cabeça, que horror, Deus me livre, cruzes, canhoto. Isto piava de outra forma. Ah, gostaria também de mandar um recado à Dona Idalina. Por favor, faça a cama de lavado e tire para fora as costeletas.

0: estão no congelador. Muito obrigado.
1: Na sequência de uma conversa com jornalistas que não vamos explicar aqui porque demorava muito tempo, o primeiro-ministro disse que não quer ser o pai da austeridade e desenvolveu a ideia em exclusivo para o Portugalex.
2: Até porque, se a austeridade fosse minha filha, ainda chegava a CEO da Spinoviva. E eu não acredito que os meus filhos quisessem ser irmãos da austeridade e dividir a gestão da nossa humilde empresa familiar com ela. Nem hoje, nem nunca. Se a austeridade quer ser adotada, que peça a Angelina Jolie, que ela tem jeito para isso.
3: Depois da Carolina de Gelantes, foi a vez de Helena Laureano perder cerca de 20 quilos sem dar qualquer justificação à Joana Latino.
4: Hoje é outra que deve andar armada e superior. O que é que ela quer dizer com esta perda de peso? Hã? Que as gordas não prestam? É isso? Que a Popota ainda tem uns meses para emagrecer até o Natal? Que o Zé Lopes ficava mais parecido com o Dilma Rousseff quando estava mais fortezinho?
5: Se calhar não quer dizer nada. Sentiu que precisava de perder peso só.
4: Sim, sim, está bem. E quando é que os empregados de café vão parar de me perguntar se quero café cheio? Estão a insinuar que eu estou cheinha? É isso? E continuo à espera que deixem discriminar o leite chamando-lhe gordo ou meio gordo. Um dia destes, o leite tem de ser todo magro para obedecer aos padrões da sociedade patriarcal.
5: Obrigado, Joana.
4: Qualquer dia, até terça-feira gorda, começa a dar mãos e pique para ficar mais magra. Enfim, tudo isto é muito apedante.
3: Portugalex pergunta: será que o alegado assalto ao gabinete do Chega foi da responsabilidade de Nossa Senhora, que ia fazer uma aparição, mas tropeçou numa cadeira e deitou tudo ao chão?
6: Olha, às tantas foi isso. Não me tinha lembrado dessa. Eu espero que Nossa Senhora não se tenha aleijado. Obrigado, Portugalex.
7: Passam 6:02, continuamos a homenagear aos Palmas.
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7: Já segui com página em branco.

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1: Aí está, novo som para Peruca com Pia Cowboys, Fala-me a Verdade, neste início de era. Aqui na 3, também Tyler com Water e Página em Branco para Jorge Palma. Estamos a homenagear este dia. Já a seguir temos 3 Pilares de Banjas com Facil, 13 minutos depois das 6.

0: uma das grandes recuperações neste final de tarde aqui na RTP Antena 3 de Madeira, Rui Veloso, do lado lunar. Também tivemos Runaway, do Lady Gaga, com Dauchi. Daqui a pouco às 6:30, Info 3, com Filipe Ramos.
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0: Para já, temos Ray com Where Is My Husband e também Kiss Me de Maru.

0: Aí está a Kiss Me de Mauro no regresso à música nacional neste final de tarde. E agora vamos ao Info 3, edição de Filipe Ramos.
1: Já está novamente disponível na página da Ryanair a possibilidade de obter os recibos das viagens com o número de contribuinte. Nos últimos meses, o Serviço de Defesa do Consumidor recebeu 16 queixas de madeirenses que não conseguiam obter os recibos para poderem ser reembolsados. O número foi adiantado à rádio por Graça Muniz, diretora regional da Cidadania e Assuntos Sociais.
2: Relativamente a esta situação em concreto, nós tivemos 16 reclamações que deram entrada aqui na direção regional. Todas estas reclamações eram relacionadas com a impossibilidade da obtenção do recibo na plataforma depois dos consumidores terem realizado a viagem. Depois da nossa intervenção e das diligências que foram efetuadas, e também sempre é bom referir que é sempre em articulação com o Observatório do Transporte Aéreo. E também temos conhecimento que também foram efetuadas diligências junto da Ryanair, assim como as nossas diligências, e tivemos a notícia, a boa notícia, de que os consumidores já podem novamente retirar o recibo diretamente da plataforma da Ryanair.
1: Este é um dos assuntos identificado pela Secretaria do Turismo, que já esta tarde, através de comunicado, fez saber que tem feito chegar às autoridades competentes várias situações irregulares que têm sido detectadas na plataforma da mobilidade e que impedem o seu correto funcionamento. Miguel Castro já não é militante do Chega. Depois de ter passado a deputado independente, o antigo líder do partido comunicou por escrito a desvinculação do Chega ontem ao final da tarde. Uma saída confirmada por uma fonte do partido, a Antena 1. Miguel Castro, que liderou a estrutura regional do Chega entre 2022 e 2026, alegou que a nova direção lhe retirou confiança política e por isso mesmo decidiu desvincular-se do partido. Um casal da Guiné-Bissau foi detido no Porto Santo por tráfico de droga. A polícia encontrou na residência 461 doses de haxixe, 147 doses de cocaína, dinheiro e uma balança de precisão. Os suspeitos, ambos com 36 anos, foram identificados pela polícia no seguimento de uma investigação que envolveu uma busca domiciliária. Ouvidos em tribunal, ficaram em prisão preventiva a aguardar julgamento. O segundo meio aéreo já está a caminho da Madeira. A Força Aérea adjudicou à Heli Bravo Aviação a disponibilização de um helicóptero ligeiro para o dispositivo especial de combate a incêndios. O valor foi de 407 mil euros. Três meses depois do previsto, o contrato publicado prevê que a aeronave esteja na região entre 1 de outubro e 30 de novembro. Madeirense José Vial Moutinho morreu hoje no Porto, vítima de doença súbita. Escritor, jornalista, tradutor e investigador, tinha 81 anos. Nasceu no Funchal em junho de 45, construiu uma longa carreira ligada ao jornalismo e à literatura, tendo passado também pelo Jornal de Notícias e Diário de Notícias. Numa reação à rádio, o antigo secretário do Turismo, João Carlos Abreu, lamenta esta perda.
3: Estou profundamente triste, porque mais um escritor da Madeira que morreu e, portanto, julgo que a Madeira, com os seus escritores, está mais pobre que a morte do Vial Moutinho. Ele tinha várias obras, obras interessantes e ganhou muitos prémios. Eu acho que ele realmente é um escritor que tinha um grande talento, lamento profundamente. Fiquei surpreendido. E como estou surpreendido, não sequer tenho palavras.
1: José Vial Moutinho morreu aos 81 anos. A paragem no navio Lobo Marinho para a reparação está a colocar problemas à organização do Europeu de Handball de Praia no Porto Santo. O barco vai estar inoperacional durante os dias do torneio, o que coloca dificuldades nas viagens dos jogadores e equipas técnicas. Os voos para estas datas estão também praticamente esgotados, o que deixa os participantes de fora da região sem alternativas. Nelson Oliveira, do London Beach Handball, é uma das equipas que não está a conseguir viajar.
4: Mas o problema é que eu e a maior parte dos jogadores já chegam depois do barco ter saído. Então o que é que acontece? Depois na quarta-feira já não existe, e na quarta-feira de manhã o voo já está completamente cheio e o voo ao final do dia já está a 130 euros, se não estou enganado. Isto que normalmente esse voo custa à volta de 45, 50 euros. E na segunda-feira já não existe bolo de volta. O próximo bolo é só na terça, mas aí já implica que a gente vai ter que marcar um bolo novo para terça, depois do Funchal para Inglaterra.
1: Para além desta equipa, outras estão na mesma situação. A Associação de Handball da Madeira, parceira da Federação Portuguesa na organização, está a tentar encontrar soluções para a ida para o Porto Santo. A empresa Porto Santo Line já pôs a hipótese de atrasar um dia a ida do Lobo Marinho para as Canárias, explica Bernardo Vasconcelos.
5: E a Porto Santo Line tem mostrado a abertura para essa solução. No regresso, não, na ida sim, estamos só a contabilizar, a tentar dar o número exato, também não vamos, temos que ter a certeza de quantas pessoas seriam para fazer tanto a viagem de Funchal Porto Santo no navio. Na quarta-feira, em vez de na terça-feira, que é o outro dia que o navio faz a viagem Funchal Porto Santo. No total, entre atletas, pessoas da Federação Europeia, da Federação Portuguesa de Handball, árbitros, etc. Cerca de 500 pessoas que tinham as suas viagens programadas, que já agendaram as suas viagens para o Porto Santo.
1: Para o regresso das equipas à Madeira, o presidente da associação diz que há contactos com a Binter para a realização de mais voos nos dias finais do torneio. Períodos de céu muito nublado, vento fraco ou moderado do quadrante leste.
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1: Bom final do tanto, regresso à música com DJ Vibe e Sam the Kid.
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1: Com Correria.

Aí está, não há stress, o madeirense Juan Friends com o seu projeto. Aqui com Sam Vieira, ainda correria Sam the Kid com DJ Vibe. Bom, regresso a casa, atenção na estrada. Recuperamos mais um tema de Jorge Palma. Tudo por um baixo a seguir. 3.

Aí está a Missy Miles no final de era com os Wet Bad Gang. Também tivemos os Ken, This Is The Last Time. Daqui a pouco, de regresso, está o Fernando Alvim às 7:03. Para o final, vamos até às pistas de dança com Oscar Matkay, Spellbound. Amanhã estou de regresso, então às 4, sei lá. 3. Continuação de boa semana.

0: 7 horas, 6 nos Açores. As notícias com o Luís Peixoto.
1: O fogo em Água Longa, no concelho de Santo Tirso, já alastrou ao município da Maia. As chamas levaram já ao corte da Estrada Nacional 105. Segundo a agência Lusa, a urbanização do Vale do Pisão, em Santo Tirso, teve de ser evacuada. O fogo começou ao início da tarde, está a ser combatido por mais de 200 bombeiros. O ministro da Defesa estima que a aquisição de 3 fragatas italianas vai ter um impacto de 325 milhões de euros na economia nacional. Ouvido no Parlamento, Nuno Melo deu esta tarde novos dados sobre o retorno previsto para a indústria da defesa e exemplificou que empresas estarão envolvidas.
2: Exemplos de retornos para a indústria portuguesa e para a economia nacional no caso das fragatas. Construção da doca flutuante pelo SSI. Sistemas de combate e software operacional pela Critical Software. Simuladores pela ETI. Sistemas integrados de comunicações pela AID. Drones da Takeover. Revitalização do arsenal do Alfeito, que vai ser alvo de capacitação e transferência de tecnologia, bem como um investimento muito significativo de recapacitação. E já agora, Sr. Deputado, na letra ao vintente, está também prevista uma parceria de longo prazo com as empresas portuguesas a começarem a participar numa cadeia de valor.
1: Nuno Melo, ouvido no Parlamento sobre o processo de aquisição de 3 fragatas no âmbito do empréstimo europeu SAFE, um investimento que deve rondar os 3,9 mil milhões de euros. André Ventura acusa PS e PSD de terem um acordo de não agressão para impedirem a descida do IVA sobre os combustíveis. O líder do Chega defende que o debate parlamentar de quinta-feira sobre os combustíveis é uma oportunidade para mudar a vida das pessoas. André Ventura sublinha que socialistas e sociais-democratas estão a falhar na resposta ao aumento do custo de vida. O Chega propõe uma descida para 13% do IVA sobre os combustíveis. Na atualidade internacional, Donald Trump e Volodymyr Zelensky reúnem-se em Nova Iorque para discutir a guerra da Ucrânia. Um encontro à margem da Assembleia Geral das Nações Unidas, onde o presidente dos Estados Unidos voltou a ameaçar o Irão. Trump diz que ou os iranianos chegam a um acordo ou são aniquilados. Esta terça-feira, António Guterres fez o último discurso enquanto secretário-geral da ONU e sublinhou que, apesar dos conflitos, a paz ainda é possível.
3: So on January the 1st. When I'm no longer Secretary-General.
4: No dia 1 de janeiro, quando já não for secretário-geral, tenham a certeza disto. Onde quer que esteja, o que quer que esteja a fazer, continuarei a defender que a paz é possível, que a dignidade humana é universal, que o poder da lei deve prevalecer sobre a lei do poder e que vale a pena lutar pelo nosso futuro comum. Continuarei a defender os valores da Carta das Nações Unidas e nunca, nunca desistirei. Obrigado.
3: Never, ever give up. Thank you.
1: António Guterres no último discurso como secretário-geral das Nações Unidas. A seleção portuguesa continua a preparar o encontro de quinta-feira contra o país de Gales para a Liga das Nações. Fábio Silva, avançado do Borussia Dortmund, considera que Portugal tem todas as condições para alcançar a vitória em Alvalade.
5: Em todos os setores do campo, acho que a qualidade é extremamente vincada. Acho que quem está aqui sabe do peso que é representar o país, esta seleção. Acho que temos um plantel muito, muito bom, que acaba por dar dor de cabeça ao míster. E eu sinto-me privilegiado por ter jogadores desse calibre na minha posição.
1: Fábio Silva, na habitual conferência de imprensa, Portugal defronta o país de Gales às 8:15 de quinta-feira.
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0: Eu gosto de estar em palco. 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

0: Isto hoje neste programa vamos ter que ter muito cuidado com aquilo que estamos a dizer. Não que não se possa dizer prejuízos, como de resto dizemos sempre, mas porque temos perante nós alguém que se dedica justamente a isso, a apanhar os erros. Chama-se Rita Aceiceiro, é autora da página muito conhecida que se chama Meia Dúzia de Erros. Rita, antes de tudo, obrigado por teres vindo.
1: Obrigada.
0: Até porque faço aqui uma inconfidência. Há cerca de uma semana confundi datas e de repente aqui estavas tu com outros convidados. Eu disse, não, tu tens que ter um programa só para ti. Não,
1: e cá estou eu.
0: Sim, não podes dividir com mais ninguém. Programa só teu, este é o teu programa.
1: Obrigada.
0: Era isto que eu queria. 365 dicas para não dar erros é o teu primeiro livro. Era uma ambição há muito adiada, esta de teres um livro.
1: Nunca pensei em escrever um livro, mas surgiu esta oportunidade e não tive como não abraçar este projeto. Portanto, surgiu com Meia Dúzia de Erros, que é uma página de Instagram que eu criei em 2020, durante a pandemia, estávamos todos fechados em casa, e eu criei um projeto que me desse algo para fazer durante aquela quarentena. E criei Meia Dúzia de Erros no Instagram, 2020, vídeos, dicas, reels, posts. E entretanto, 6 anos depois, recebi o convite para fazer esse livro.
0: Já viste?
1: Já vi.
0: A pandemia foi uma coisa boa, afinal.
1: Afinal.
0: Espera, já agora tu, neste livro, encontraste meia dúzia de erros, entretanto, que te passaram? Ou,
1: não, felizmente não, felizmente não. Isto teve muitas fases de revisão e minha editora também olhou muitas vezes para este livro, portanto, não tem um único erro.
0: Muitos parabéns. Sabes que isso é uma coisa que acontece com grande frequência.
1: Sim, sim,
0: não é?
1: Sim. Eu estava com bastante medo que acontecesse, mas tive o cuidado e tivemos todos o cuidado, toda a equipa teve o cuidado para que não acontecesse. Não que... podia ser, não é?
0: Não dá. Ainda por cima tu, não.
1: Exato.
0: É? Que grande responsabilidade.
1: Ser.
0: Já agora, deixa-me só dizer-te que este é um daqueles temas que eu gosto sempre, porque há dúvidas. E não sei se com esta história de nós não escrevermos à mão agora, não é? E temos sempre, como direi, o hábito de termos o corretor automático, eu não sei se nós não estaremos a ficar mais preguiçosos e por vezes, eu dou por mim com dúvidas que por vezes até tenho vergonha de eu próprio pensar naquela dúvida, de dizer, mas espera aí, o que é que está a acontecer? Isto antes não, eu não tinha esta dúvida. Qual é a razão? Por isso, certeza que não é só comigo.
1: Não, acredito que não. Mas consegues dar exemplos? Lembras-te de algum?
0: Sei lá, muitos, se é com hífen ou sem hífen. Aliás, até podemos começar por aí, porque tu dedicas aqui uma boa parte
1: de
0: palavras. Sei lá, tu dizes couve-flor com hífen, não é a mesma coisa que couve-flor sem hífen.
1: Exatamente,
0: não é?
1: Exatamente, isso tem uma explicação. Até podemos começar por aí. Ou seja, uma couve-flor sem hífen é uma flor em forma de couve. Por exemplo, uma montanha russa sem hífen é uma montanha na Rússia. E portanto é muito curioso começarmos a pensar assim. Por exemplo, a batata doce. Uma batata doce sem hífen é uma batata que é doce. E portanto,
0: e uma palavra-chave?
1: Uma palavra-chave era uma palavra. Era uma chave que nem faz sentido. Não existe uma palavra-chave sem hífen, porque não tem não tem um significado. Mas todas essas palavras têm que ter um hífen, que é para se tornar ela própria uma palavra nova com significado novo.
0: E a quantidade de pessoas que não sabe dizer hífen e diz tracinho?
1: Tracinho, certo.
0: Sendo que há o hífen.
1: O hífen.
0: E depois
1: o traço.
0: Que é o traço ao meio.
1: Exato. E o travessão.
0: E o travessão.
1: E há muitas pessoas que utilizam o hífen em vez do travessão, quando querem utilizar o travessão. Para fazer há partes, por exemplo, numa frase.
0: Mas na verdade a nossa língua tem muitas mais vezes o hífen do que o travessão.
1: Sim, sim. Nas palavras compostas.
0: Que palavras é que tem o travessão?
1: O travessão, não é palavras, é frases. Por exemplo, quando queremos fazer à partes numa frase, por exemplo, vim hoje à prova oral, travessão, e agora posso acrescentar aqui um à parte, mas não é na palavra, é numa frase.
0: Espera, eu não estava a ser muito inteligente.
1: Como a inteligência artificial
0: repara,
1: utiliza?
0: Espera, quando tu fazes, escreves uma palavra e depois pões underscore, este tracinho lá em baixo, como é que se chama?
1: Não é outra opção, isso é...
0: Isso é outra coisa.
1: Sim, isso é outra coisa.
0: Então isso é o quê, em português?
1: Em português, pois, isso é uma excelente questão.
0: Eu estou aqui para excelentes questões.
1: Porque nós utilizamos sempre underscore e fica underscore.
0: Lá está, mas... tu agora fizeste uma coisa... Sim, pois, há uma diferença grande entre o hífen e outra opção. Eles são muito parecidos, mas têm funções diferentes.
1: Sim, e o tamanho também é diferente. É o que os diferencia. Por exemplo, na inteligência artificial, nós vemos muito o uso de travessão. E é o travessão correto, portanto é o grande. E nós temos tendência a escrever só o hífen ou o traço quando escrevemos ou manualmente ou no computador. E aí é que incorremos a um erro.
0: Por acaso é verdade, a inteligência artificial utiliza muito a travessão.
1: Sim.
0: Por que será?
1: Porque adotou.
0: É o regresso do travessão?
1: É o regresso do travessão, não é? Porque aprendeu com base em textos que utilizavam a travessão. E agora nós também passamos a adotar mais a travessão.
0: Espera, exatamente isso. A inteligência artificial aprendeu com todo o histórico de textos que...
1: Exatamente.
0: Porque o travessão, de um certo modo, foi abandonado gradualmente.
1: Foi abandonado. Exatamente, por nós.
0: Curiosamente, eu uso muitas vezes a travessão.
1: E agora a inteligência artificial trouxe-o de volta.
0: Bem regressado, ou seja, o travessão. Ouvintes da Pravaral, estamos a falar com Rita Aceiceiro, assim se chama. Tem este livro que se chama 365 Dicas para Não Dar Erros. Já agora, Rita, deixa-me tirar-te aqui algumas dúvidas. Uma delas, fiquei bastante, como direi, comovido quando percebi que há de facto uma dúvida generalizada entre Prémio Nobel ou Prémio Nobel.
1: Nobel. Exatamente. Até custa dizer, não é?
0: Até custa dizer. Reparem, ouvintes da Pravaral, sejamos sinceros. Se eu perguntasse, digam à pessoa com quem estão agora a ouvir este programa, têm que responder à pessoa, ok? Antes de nós revelarmos, acham que é Prémio Nobel ou Prémio Nobel? Têm tempo para responder à pessoa que está do vosso lado? Agora que já o fizeram, vamos saber a resposta correta. E a resposta correta é...
1: Prémio Nobel.
0: Mas ninguém diz Prémio Nobel.
1: Mas tem uma explicação.
0: Qual é?
1: Tem uma explicação, portanto, tem duas até. Nós quando pronunciamos, por exemplo, papel e anel, nós pomos a sílaba tónica na segunda sílaba. Nobel. Nobel, Noel. E Nobel é exatamente a mesma coisa. Além disso, e a principal razão, é que o nome do fundador deste prémio chama-se Nobel. E, portanto, nós temos que fazer jus ao apelido do senhor.
0: Espera aí, chama-se Nobel ou chama-se Nobel?
1: Nobel.
0: Como é que sabes que é Nobel? Estiveste com ele?
1: Não, mas é assim a pronúncia do país dele, da língua.
0: Ah.
1: Porque o senhor não é português.
0: Já viste um vídeo?
1: Já. E ajuda os tradutores... Que se puseres a eles a falarem, eles dizem Nobel.
0: Bem, eu sei que é a grande notícia deste programa. Para mim acabava já o programa.
1: Já estava desvendado, já estava bom.
0: As pessoas iam refletir sobre isto para o quarto. Mas vamos saber mais neste programa. Para já, precisamos da ajuda de todos, dos nossos ouvintes. A melhor mensagem que hoje recebermos, com a melhor dúvida, que mostra um pouco de conhecimento até linguístico, vai ganhar este livro que se chama 365 Dicas para Não Dar Erros, de Rita Aceiceiro, a nossa convidada de hoje. Sejam bem-vindos.

0: Entretanto, este programa está verdadeiramente imparável e temos programas com muito bons conteúdos esta semana. Como serão os pais no futuro?
1: Eu acho que há uma coisa que é muito importante dizer-se. Quando chega um filho, nasce um pai ou uma mãe, que não existia antes.
0: Como é ser pai no presente?
2: Hoje em dia é uma das grandes questões da parentalidade, que é a ansiedade parental. Então os pais mais ansiosos, chamados pais helicóptero, não é? São pais que andam sempre ali a controlar todo o sistema à volta dos miúdos.
0: Afinal, o que é educar bem em 2026?
3: E hoje em dia há muita gente que confunde a parentalidade equilibrada, consciente ou disciplina positiva com a parentalidade permissiva.
4: Quer deixar fazer tudo, não é?
3: Quer deixar fazer tudo.
0: Esta quarta-feira, vamos crescer juntos, às 19 horas, na RTP Antena 3. Já cá estamos. A nossa convidada de hoje é então Rita Aceiceiro. Rita, sei que este livro já foi lançado no dia 16 de dezembro pela minha amiga Sara Rodi, mas depois ainda há uma outra data que é justamente no Porto.
5: Exatamente.
0: Quando é que é?
5: A apresentação no Porto é já esta sexta-feira, dia 25 de setembro, às 6:30, no El Corte Inglês de Gaia. Uhum. Vai ser apresentado pela Carla Ascensão, pela jornalista Carla Ascensão. Uhum. E estão todos convidados, malta do Porto e arredores.
0: Espera aí, a Carla Ascensão não tinha justamente uma pera rúbrica aqui na RTP sobre erros de português?
5: Disseste essa para me provocar.
0: Certo.
5: Uma rúbrica. Tenho de falar sobre este erro.
0: Rúbrica ou rúbrica?
5: É rúbrica.
0: Rúbrica.
5: Rúbrica. Com foco na segunda sílaba tónica. Na segunda sílaba, porque a segunda sílaba é a sílaba tónica. E portanto temos que pronunciar o bri e não a ru.
0: Como rúbrica. Nós
5: estamos... Exato, não é rúbrica, é rúbrica. Tanto neste caso de uma rúbrica no telejornal ou na Antena 3, como aquelas assinaturas. É uma rúbrica. Não é uma rúbrica, é uma rúbrica.
0: Espera, eu aprendi aqui com... Não, há determinadas coisas que eu aprendi neste livro que fiquei um pouco aberto. Por exemplo, exato. Esta do cônjuge ou cônjuge.
5: Exatamente.
0: Como é que se diz?
5: Diz cônjuge. O meu cônjuge.
0: O problema é que é essa a opção correta.
5: Exatamente.
0: Mas ninguém diz cônjuge.
5: Incorretamente. Mas deveriam dizer. Ou seja, porque cônjuge não existe.
0: Não existe.
5: Não existe. E mais uma curiosidade, é sempre o meu cônjuge. Não existe a minha cônjuge. É sempre masculino.
0: Tu costas mais com este programa. Peraí, sonhei ou disseste também que a palavra beneficência não existe?
5: Exatamente. Exatamente.
0: Como assim? Como é que não existe a palavra beneficência?
5: Nós, isso é uma daquelas palavras que nós dizemos sem pensar e acrescentamos um i neste caso a mais, não é?
0: Então como é que se diz?
5: Beneficente.
0: Espera lá, espera aí. Vamos fazer uma gala de beneficência.
5: Não podes pôr assim.
0: Então, vamos fazer uma gala de beneficente?
5: Uma gala beneficente. Exatamente.
0: Uma gala de beneficente. Eu acho que então em toda a comunicação eu sempre ouvi gala de beneficência.
5: Mas acrescentamos um i a mais. Exatamente.
0: Já agora, também, porque estamos a falar do masculino e do feminino, reparem, ele negocia ou negocia? Ouvindo a palavra, digam lá. Acham que é ele negocia ou ele negocia?
5: Vamos deixar aqui suspense.
0: Sim, podem responder à pessoa com a qual estão ao lado. Digam então, vamos esperar 5 segundos. Então o que é que acham? Ele negocia ou negocia? E a resposta correta é?
5: Ambas estão corretas.
0: Estão ambas corretas. Afinal, pensei que... Espera. Ok. Porque eu pensei que era ele negocia.
5: Mas neste caso conseguimos utilizar... Há duas versões do mesmo verbo, da mesma conjugação. Portanto, este é um verbo especial. Nós podemos dizer ele negocia ou ele negocia.
0: Bem, mais alguma esperança no mundo. Mas há outra, que é... Aquelas pessoas dizem... ele trouxe 200 gramas de fiambre. Ou ele trouxe 200 gramas de fiambre. Portanto, a dúvida aqui é... Devemos dizer 200... Ou 200.
5: Exato. E que o truque é pensar não em gramas, mas por exemplo em quilogramas.

0: Jaime.
1: Olá para o Varal, aqui é o Jaime de Lisboa. Eu gostava de perguntar à convidada como é que é o nome do macho da abelha. Nós habitualmente dizemos zangão, mas penso que não seja assim.
0: Então, estás a pensar?
2: O macho da abelha, estou a pensar.
0: Ok. Eu não percebo nada, não faço ideia. Deixem-me só dizer que a nossa convidada Rita Ceiceiro é revisora de texto, formadora certificada e fundadora da marca Meia Dúzia de Erros, uma página do Instagram, como dissemos logo no início, sobre língua portuguesa. É licenciada igualmente em jornalismo, mestre em gestão estratégica das relações públicas e especializada em revisão de texto. Fez a revisão de mais de 50 dissertações de mestrado, teses de doutoramento e relatórios de estágio, bem como de vários livros de ficção e não ficção.
2: Exatamente, bem, que grande...
0: Super metódica, não é?
2: Sim. Sim. Voltando aqui à dúvida do nosso ouvinte. Pode ser zangão. O masculino de abelha, exatamente.
0: Ok. O que é que foste consultar? Google?
2: O dicionário, sempre.
0: Já agora, nestas revisões, quais são as ferramentas que tu usas? E como é que vês a entrada em cena da inteligência artificial?
2: O dicionário... mais fidedigno e que eu utilizei para esse livro foi o dicionário Waze, que são muitos volumes em papel ainda, mas qualquer um na internet pode-se utilizar e é fidedigno. Temos é que ter atenção, por exemplo, há muitos dicionários que adotam aquilo que nós já dizemos atualmente e que pode não ser o mais correto. Portanto, mais importante do que consultar um dicionário é consultar vários, para ter várias fontes e ter várias formas de acreditar se aquela fonte é verdadeira ou não. E o mesmo aplica-se para a inteligência artificial, não é? Nós não podemos só escrever uma coisa e acreditar numa única fonte. Temos que acreditar em várias fontes. Temos que consultar várias fontes e depois pensar por nós próprios. Sobre a escrita em inteligência artificial, perguntaste-me. Então, a inteligência artificial é uma ferramenta muito útil, não vou negar, mas é uma forma de nos tirar a autenticidade e a criatividade e tom à nossa escrita. Porque se nós repararmos, agora os textos são todos muito semelhantes, muito iguais, e isso deve-se à inteligência artificial porque tem todo o mesmo formato e o mesmo tom e tira-nos a nossa essência. Que é aquilo que é importante.
0: Mas já agora estamos a dar menos erros, mais erros, e uma pergunta que se impõe, quando se fala nas atividades que vão ser afetadas com a inteligência artificial, a revisão de textos normalmente aparece. Vês a tua atividade ameaçada?
2: Eu quero acreditar que não. Mas, mas não, ou seja, porque vai ser sempre preciso mão humana para fazer estas tarefas. E melhor do que nós não existe para fazer a revisão de um texto. Eu costumo dizer que, por exemplo, quando estamos a falar sobre livros, a tarefa do autor é escrever e a tarefa do revisor é rever. E, portanto, o autor não tem de fazer as tuas tarefas. Nós estamos cá para isso.
0: Ok, já agora, e em relação ao acordo ortográfico? Há muitas coisas que o acordo ortográfico veio trazer dúvidas.
2: Sim.
0: Sei lá, por exemplo, a palavra fato... e facto. Ora, se tirarmos o C de cão, ficam basicamente iguais, não é?
2: Sim.
0: Estamos a falar de quê? De um fato que se usa ou de um facto que nós assistimos?
2: É diferente. O novo acordo ortográfico surgiu para uniformizar a língua portuguesa em todos os países de língua portuguesa.
0: Sim.
2: E o que diz o acordo ortográfico é que se mantém o C quando se pronuncia. E retira-se o C quando não se pronuncia. Ou seja, em português, no português do Brasil, não se pronuncia o C. Portanto, é fato. Em português de Portugal, pronuncia-se o C, portanto, é facto. E deve-se manter o C. Portanto, nós não podemos dizer em Portugal fato e contato quando nós queremos dizer facto e contacto. E surgiu esta dúvida e este erro por causa do acordo ortográfico, mas que é preciso esclarecer. Mas tenho aqui uma questão para ti.
0: Qual é?
2: És a favor do acordo?
0: Não.
2: Ok.
0: Confesso. não sou muito a favor do acordo. Embora, confesso que concordo que as línguas, tal como tudo, evoluem.
2: Sim.
0: Eventualmente... isso

0: gradualmente pode vir a ser necessário, não é? Mas um acordo que não seja tão restritivo quanto este.
1: É uma questão de hábito.
0: Tu?
1: Eu, lá está, e como isto entrou em vigor em 2009, eu estava...
0: Já em 2009?
1: Sim, e ainda estamos com tantas dúvidas, não é?
0: Nunca cumpri desde 2009.
1: E ainda estamos com tantas dúvidas, mas eu estava no ensino obrigatório ainda. Uhum. Portanto, eu comecei praticamente a escrever com o novo acordo ortográfico. Portanto, eu não sinto tanto esta diferença que muitas pessoas sentem. E, portanto, acredito que seja mais complicado. Mas acho que é uma questão de hábito e acho que trouxe mais valias.
0: Por exemplo?
1: Por exemplo, não escrevemos acção, ou não dizemos acção. Portanto, podemos escrever ação, porque aquele C não faz falta. Não dizemos óptimo, dizemos ótimo. E, portanto, estas letras todas
0: segundo caíram. Novo acordo, esse P do ótimo já lá não está,
1: lá
0: e
1: não
0: no
1: está.
0: Ação, o outro C também
1: exatamente,
0: já não.
1: Já caíram, exatamente.
0: Acreditas que nunca escrevi dessa forma na vida? A não ser, e mesmo aí, mesmo quando o corretor ortográfico faz essa correção, eu muitas vezes vou lá e coloco... Coloca a letra que acho que falta. Acho que nunca escrevi ótimo sem P na vida. É assim que se vê como as pessoas são conservadoras. Fui apanhado. Ora, deixem-me colocar aqui o Afonso, mulheres deste programa, imediatamente a ligar.
2: Boa tarde, Alvinho. Boa tarde, convidada. Eu queria dizer que existem duas palavras que julgo eu que têm origem no Brasil que me deixam algo mal disposto. Uma delas é parabenizar e a outra, história. Quando no português europeu nós temos parabentear e história.
0: Espera lá, percebeste? Parabentear?
1: Pareceu-me.
0: Parabenizar? Sempre disse parabenizar.
1: Pois, mas também nós temos uma grande influência de várias línguas.
0: O Brasil é uma delas.
1: O Brasil é uma delas, o inglês é outro, portanto nós acabamos por ter muita influência de várias línguas na língua portuguesa.
0: Isso. Há o português do Brasil e há o português de Portugal.
1: Exato, sim.
0: Ou é tudo português?
1: Isso é uma questão curiosa. É tudo português, porque não existem só esses dois, não é? Mas é preciso diferenciar, porque nós não podemos falar em português de Portugal, português do Brasil, porque apesar das regras algumas serem mais particulares, por exemplo, o fato e o contacto, mas apesar das regras serem mais ou menos as mesmas, nós temos muitas particularidades. Cada país tem as suas particularidades e que devemos mantê-las.
0: Deixa-me aqui colocar o Luís.
3: Boa noite para o Baral. Antes de mais, parabéns pelo programa. Uma dúvida que me assola. Dizemos caramelos ou caramelos? Obrigado.
0: Porquê? Claro que é caramelos.
1: Sim. A não ser que... Mas sim, é caramelos.
0: Se calhar foi por causa do Nobel ou Nobel.
1: Nobel, exatamente.
0: De certeza.
1: Sim, mas não, nessa lógica, não tem essa lógica porque não acabem em E-L, como papel, anel e Nobel.
0: Ouvintes da Prova Oral, vou fazer aqui uma inconfidência. Quando eu era adolescente, sim, eu já fui adolescente, nessa altura, lembro-me que as minhas últimas novelas terão sido O Rock Santeiro, A Guerra dos Sexos, uma coisa assim. Foi, sei lá, há 30 anos que não vejo novelas. Mas lembro-me que entre algumas das atrizes brasileiras havia algumas que eram muito impactantes para mim. A Bruna Lombardi, a Maitê Proença, quem mais? Ajuda-me aí, a atriz. Havia. E havia uma que eu nunca sabia o nome, mas quando havia. Como direi, eu ficava um pouco perturbado, era isso. Achava-a sempre então, com uma certa elegância. E a verdade é que ela vai ser convidada deste programa, só que não podem contar esta história. Eu estou a contar isto porque sei que ela não está a ouvir este programa, mas ela vai estar cá e eu vou tentar disfarçar a minha comoção. Quem é? Já vão ver.
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0: É, e eu pensava que um dia também eu ia passar a noite transando. Com quem? Com Sílvia Pfeiffer. Era a atriz que eu gostava. Sabes quem é? Bem, que idade é que tu tens?
1: 27.
0: Ah, nunca soube quem é Sílvia Pfeiffer. Mas na altura, Sílvia Pfeiffer, não sei, era assim uma miúda super elegante. Eu via na novela e ficava muito atento. Era, enfim, a Sílvia Pfeiffer é uma das três atrizes que vão estar cá esta quinta-feira. Por favor, não me denunciem. Entretanto, uma ouvinte enviou uma mensagem. Aí está ela, é isso que diz.
9: Olá, Alvi, olá, convidada. Há uma coisa que me deixa extremamente irritada. É que as pessoas continuam a dizer o Tenny. É o Tenny, é o Tenny, o meu Tenny, é o meu Tenny. Mas isto é, vai ser uma sapataria ou uma loja de desporto, é o Tenny, é o Tenny. E eu sou professora e já ensinei aos meus alunos que não é o Tenny, o singular, aliás, de ténis, é Tenny, assim como não existe o lápis.
1: Exatamente, as conhecidas palavras sem singular. É?
0: Sim, sim. Aliás, tu dizes aqui uma coisa curiosa, que é as siglas e anacrónimos.
1: Acrónimos.
0: Não têm plural.
1: Não têm plural, exatamente. Por exemplo, nós não dizemos, por exemplo, PME.
0: PME.
1: Pequenas e médias empresas.
0: Não podemos dizer PMEs?
1: Não.
0: Não?
1: Não.
0: Mas há muita gente que diz PMEs.
1: Exato, é verdade. As PME. Porque.
0: Ninguém diz as PME.
1: Mas. A própria palavra, portanto, as pequenas e médias empresas já é um plural por si só. Uhum. Portanto, não temos de transformar essa sigla os acrónimos num plural. Nem pôr um S, nem pôr um apóstrofe S, que ainda é pior, nunca se deve pôr.
0: Ok. E quando agora veio o tempo das fake news?
1: Uhum.
0: Peraí, qual era o exemplo que eu queria dar? Estão a ter que não pôr sem fundo. Eu também fiquei com a ideia de que nós não estávamos a usar o plural. No fake, será? Não, não, não.
1: Não sei.
0: Não, não. Sim, sim, não. Não, não tem sentido o que estou a dizer. Já sei onde é que estávamos. Mais exemplos. Tu dás aqui um exemplo que é CAPIS. Não.
1: KPIs.
0: KPIs.
1: Exato. Ou seja, isso é uma sigla para okay. Na área de comunicação, de marketing, que é Key Performance Metrics.
0: Ok.
1: Indicators. K, Key. P, performance e indicators.
0: Então, Martias, não querem ligar. Sim, e aí não podes dizer.
1: Os KPI. Não pode ser os KPIs.
0: Interessante. No fundo, é um bocado aquela regra do uso campeão. De tantas vezes ser usado, é adotado.
1: Exatamente.
0: Como se fosse correto,
1: sim.
0: Mas não é.
1: Sim. Sim. É como há anos atrás, toda a gente diz, mas é errado e não se devia dizer.
0: Pois é. Mas é muito tentador.
1: É uma questão de hábito, é só policiar-nos e não dizer.
0: Já agora, Afonso, o Afonso que já participou, envia outra mensagem.
10: Olá, Alvin, olá, convidada. A minha dúvida não é propriamente gramática, sou uma pessoa mais visual do que propriamente das línguas, portanto, os erros para mim vai ser a minha assinatura. A minha questão é mais com aqueles parênteses estranhos que existem, aquele parênteses reto, o parênteses tem assim um biquinho. Como é que isso se diz em português?
0: Parênteses com um biquinho?
1: É aquelas chavetas.
0: Ah, ok.
1: Portanto, é os parênteses curvos, que são os ditos normais e os parênteses retos são assim denominados, os curvos e os retos. As outras são as chavetas. Mas devem ser utilizados os parênteses curvos e os retos mais em contextos muito específicos e que não são muito utilizados, mais em termos de à partes e nas falas. Os parênteses curvos é que são mais utilizados no dia-a-dia para intercalar a informação.
0: Deixa-me aqui colocar o Pedro.
11: Boa tarde, Alvin, boa tarde. Olá. Rita. A minha questão, a minha dúvida é sobre, eu acho que ouvi isto em algum programa, não sei se foi aqui na prova oral ou no outro, mas sobre a palavra líder. Líder no plural. Tenho ideia que ouvi se diz, por exemplo, os líderes da atualidade ou os líderes da atualidade.
0: Líderes. Será?
1: Aqui o truque é ver qual é que é a sílaba tónica. Então. E perceber qual é que é a sílaba tónica, nós conseguimos saber onde é que nós temos de pronunciar. E a sílaba tónica de líder e líderes é no, na primeira sílaba, no li. Porque exatamente tem lá o acento. Portanto, aqui não há dúvida porque nós temos lá o acento.
0: Então?
1: É líderes.
0: Então dissemos sempre bem.
1: Sim, ou seja,
0: está-me a parecer demasiado fácil esta explicação.
1: Ou seja, porque a sílaba tónica é no li. Será que é líderes?
0: Eu gostava que não. Eu gostava que não fosse. Mas já não digo nada neste programa.
1: É sim, porque lá está. Isto, a língua portuguesa não é uma coisa, não é uma ciência fechada, não é? E às tantas já se pode adotar várias formas de dizer, que também já é quase o que acontece com o Prémio Nobel. Agora, a sílaba tónica é no li porque tem lá o acento. Mas seria correto dizer líderes se ninguém diz líderes? Ou se podemos considerar líderes?
0: Será que eu sou o líder deste programa?
1: Não, aí, já, aí é singular. Aí não há dúvida. E é...
0: Líder. Esperem.
1: É uma questão para...
0: Ouvintes da Provaral, reparem nesta. Acham que se deve dizer, outra vez o mesmo exercício de há pouco,
1: okay,
0: ciclo vicioso ou círculo vicioso? O que é que acham? 5 segundos para pensarem. Segundos. Estamos à espera.
1: Esta tem...
0: Os ouvintes todos a esturricar agora os neurônios. A resposta correta é, obviamente, sempre improvável, não é? Que é círculo vicioso. Claro. Mas ninguém diz círculo vicioso.
1: Deviam. Isto porquê? Porque um círculo não tem um princípio nem um fim. E um ciclo tem. E, portanto, um círculo vicioso é um círculo, portanto, é um... de um sítio onde nós não conseguimos sair negativamente. Portanto, andamos ali à volta e não conseguimos sair. É um círculo.
0: Deixa cá ver o que é que diz... aqui o Bernardo. Bernardo, é isso que diz o Bernardo.
12: Olá, boa tarde, sou o Bernardo do Porto.
0: Olá.
12: Gostava de perguntar à nossa convidada a quantidade de vezes que já se enganaram a escrever o seu próprio nome, uma vez que também ele é suscetível de enganos. Obrigado.
0: Isso deve ser um fartote, não é? Porque o teu nome é bastante complexo.
1: É.
0: Rita Aceiceiro. Aliás, na promo deste programa, tu deste-me primeiros parabéns por eu ter dito inicialmente bem o teu nome.
1: E depois arrependi-me.
0: E depois houve a promoção deste programa e reparem o que é que acontece, ouvintes da Provaral.
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0: É verdade.
1: Esta foi nova.
0: Disse mal.
1: Nunca me tinham trocado o apelido para esta versão.
0: Já viste? Não, não, tu és Rita Aceiceiro. De onde é que são os aceiceiros?
1: Há dois S, I, C, E, R, O. É o que eu digo todos os dias.
0: São do Alentejo?
1: Não. É ao pé de Santarém.
0: Ok.
1: Ao pé Ribatejo, da Gouca.
0: Portanto. Olha, deixa-me aqui colocar... os homens estão a atacar completamente este programa mesmo. Estão muito silenciosos. Estou bastante... como direi... admirado com isso. José
16: Estou
0: António.
16: A ligar porque me parece que, de facto... Temos todos alguma culpa nessa história dos textos que estão amenizados e suavizados pela inteligência artificial, porque no fundo foi aquilo que fomos exigindo também a quem escreve. E a criatividade não é muito bem vista na língua. As línguas movem-se, transformam-se, e estou a falar das línguas, estou a falar das línguas faladas, não estou a falar das línguas das pessoas que também se movem, não é? É muito interessante. E uma das coisas que é muito engraçada é o uso do termo assertividade. Nós devemos escrever textos assertivos, mas não quer dizer que a gente esteja a acertar com ser, mas estamos a ser mais afirmativos, mais autênticos e impositivos, com dois S assertivos. E, portanto, eu acho que a inteligência artificial vem tirar alguma assertividade aos textos. E há muita gente que acha isso bem-vindo. Já achava antes dela existir e gostava de um comentário sobre isso.
0: Queres comentar?
1: Eu acho que isso tem a ver com a opinião de cada pessoa e portanto, há opiniões que podem divergir consoante o consideram melhor e a inteligência artificial é uma delas.
0: Já agora, a Mónica.
17: Olá, para o Boral.
0: Olá.
17: O meu nome é Mónica, sou de Lisboa e como é que eu me vou habituar a dizer prémio Nobel se basta dizer ter matado ou ter abrido para olharem logo de lado e tentarem corrigir? É impossível, eu não vou comprar essa guerra.
0: Ouvintes da Provaral, uma das características dos ouvintes deste programa é que a partir de hoje toda a gente vai dizer prémio Nobel. E vamos lembrar desta emissão.
1: Mas é curioso ter matado. Ter matado está totalmente correto. Ter aceitado e não ter aceito.
0: Aliás, tu dás um pois é.
1: Eu dou o exemplo do ter aceito. Muito obrigado por isso. Ter aceito.
0: Tu dizes que toda a gente diz.
1: Exato.
0: E afinal não, é ter aceitado. Obrigado por ter aceitado.
1: Exatamente. Ter aceitado, ser aceite.
0: Uou. Espera, uma outra que... Olha, eu acho que dou... Eu não sei se dou muitas vezes este erro. Acho que dou. Mas fico sempre a pensar nele. Portanto, que é... Quando use a palavra prevêem.
1: Ok.
0: Que é... os meteorologistas prevêem um aumento da nebulosidade.
1: Uhum.
0: Ok? E eu fico assim... Prevêem... É, meto ali um E com acento circunflexo e está feito? Ou é um prevêem que tem dois E's sem acento circunflexo?
1: Como tu escreves com o antigo acordo ortográfico, ainda era diferente.
0: Então como é que seria?
1: Com o novo acordo ortográfico e atualmente deve-se escrever prevêem com dois E's sem acento circunflexo. Antigamente, com o antigo acordo ortográfico, é prevêem com dois E's, mas
0: primeiro com acento circunflexo.
1: Exatamente, exatamente. Agora, nunca prevêem. Porque o primeiro exemplo que tu deste, portanto, só com E e acento circunflexo, lê-se prevêem. Porque vêm, uhum. Prevêem.
0: Eu acho que já dei esse erro várias vezes, prevêem. Com certeza. Portanto, é sempre...
1: Sempre com dois E's e sem acento circunflexo.
0: Portanto, essa palavra de prevêem com acento circunflexo não existe.
1: Não existe.
0: Uhum.
1: Não existe. E já agora, gostava, já que estamos aqui num...
0: Estou a ficar muito frustrado com esta emissão, sim.
1: Já que estamos aqui num programa de erros e correções, nós quando falamos de gala de beneficência e gala de beneficência, é gala de beneficência e não gala de beneficente. Fiquei aqui a pensar nisto, até escrevi.
0: Calma, então é... Então existe gala de beneficência.
1: Não, gala de beneficência. E gala de... Não gala de beneficência.
0: A CMTV não tem uma gala de beneficência.
1: É possível, o I está sempre a mais.
0: Ouvintes da Provaral, rapidamente tentem encontrar uma promoção da gala de beneficência da CMTV para percebermos como é que eles dizem.
1: Mas não é, não é difícil.
0: Já aqui à minha amiga Tânia Laranjo.
1: Não é difícil encontrar erros, porque eu tenho uma rubrica, lá está uma rubrica nos stories do Meia Dúzia de Erros, que é o Encontro ao Erro. E eu todos os dias recebo fotografias, a cartazes, a comunicação social com erros. E já o prevêem é um deles.
0: É.
1: Em vez de prevêem, escrevem provêm. Ainda há uns dias enviaram, em vez de apreendidas.
0: É erro grave esse.
1: Existem muitos. Por exemplo, salto em cumprimento, já me apareceu salto em cumprimento, num cartaz dos Jogos Olímpicos ou de uns jogos. Portanto, há muitos erros que aparecem em cartazes, na rua.
0: Mas espera, por exemplo, erros muito comuns que as pessoas às vezes veem na televisão, com
1: sim,
0: os famosos oráculos, não é? Em que alguém está a colocar aquelas frases, muitas vezes já há pressa e dá esses erros. No futuro, com a inteligência artificial, esses erros vão aparecer menos.
1: Vamos dar menos erros? É sempre bom ter um olho humano a ver tudo.
0: Sim, mas se tiveres lá um programa que não te deixa errar, não sei, eu diria que sim.
1: Portanto, quer dizer que nós estamos a utilizar a inteligência artificial para escrever oráculos?
0: Eu acho que está toda a gente a utilizar a inteligência artificial, sim, neste momento.
1: Então não é
0: isso. Não, mas não tenho a menor dúvida que isso vai ser... Porque repara, uma coisa é tu dares um erro entre amigos, outra coisa é dares um erro ou colocares um oráculo na CNN, não é? E seres tu responsável por aquilo.
1: Sim.
0: tem uma proporção muito, muito, muito maior. Portanto, se houver uma ferramenta que te permita não dar nunca esses erros,
1: sim, é claro bastante útil, usar. Claro, claro, claro.
0: Olha, entretanto, as mulheres deste programa acordaram e ainda bem, a Ana Martins diz isto.
18: Muito boa tarde, Alvim, mais um tema de excelência, naturalmente, de excelência. Fala a Ana Martins das Caldas da Rainha. Então é assim, eu gostava muito de ganhar esse livro porque eu faço gala em escrever muito bem, corretamente, o nosso português. Agora, a convidada disse aí uma coisa que suscitou muita dúvida, ou seja, uma rubrica não é... Uma coisa na televisão, na rádio, uma rubrica. E a rubrica é o que nós fazemos, ou não? Ai, eu andei toda a vida a dizer mal.
1: Só existe uma forma de dizer esta palavra, que é rubrica, com uma pronúncia mais forte no bri. Tanto para a assinatura como para o programa de televisão, rádio, etc. Sim.
0: Espera, deixa-me colocar aqui a Raquel Costa.
19: Olá, daqui Raquel Costa. Uma dúvida que eu tinha, atualmente já não tenho porque fui esclarecer, mas acho que continua-se a utilizar mal a palavra. Mal não diria, porque tem dois significados, é a palavra condescendente. Tem dois significados bem opostos, então... quando é utilizada, uma pessoa pode estar a utilizar com sentido e quem está a ouvir percebe noutro sentido.
1: E quais é que são os dois sentidos?
0: Não sei explicar. Entretanto, estamos quase a 10 minutos do final deste programa. Recordo que a nossa convidada chama-se Rita Aceiceiro, é assim que se diz. Tem um livro que é este, que se chama 365 Dicas para Não Dar Erros. Repara, e agora disse 365 Dicas. E de repente fiquei a pensar, o meu cérebro, já com esta emissão, estava, não será 365, não, claro que é 365 dicas, não é? 365 dicas para não dar erros. Já agora, se não tiveram a oportunidade de ir ao lançamento aqui em Lisboa, saibam que no Porto, esta sexta-feira, em Vila Nova de Gaia, no Corte Inglês, às 18h30, Rita Aceiceiro ali estará com a sua amiga...
1: Carla Ascensão.
0: Carla Ascensão. Com a Carla Ascensão a dar exatamente autógrafos. E pronto, se não ganharem aqui este exemplar...
1: São pois... muito bem-vindos e estão todos convidados.
0: Temos aqui a Rosarinho, que quer deixar-nos uma mensagem.
20: Olá para o Boral.
0: Olá.
20: Boa noite, Alvim. Boa noite, convidada.
1: Boa noite.
20: Alvim, disseste que não tinhas participação feminina. Só estou a fazer este áudio para ser uma participação feminina.
0: Muito
20: e
0: bem.
20: Para vos dar os parabéns por mais um excelente, excelentíssimo programa. Um beijinho e quem vai.
0: Ora, cá está.
1: Obrigada.
0: Obrigado, cliente satisfeito, não é? Espera, estamos quase a acabar este programa, mas eu ainda tenho aqui algumas dúvidas que tenho que, obviamente, te colocar. Agradeceu com ou sem cedilha? Mas alguém põe agradeceu com cedilha?
1: Tenho provas em fotografias.
0: Muita gente põe?
1: Não é muita gente, mas já apareceu, efetivamente. E uma forma que eu encontrei para escrever estas 365 dicas foi, além da minha pesquisa e além da revisão de teses e livros, eu fui recolhendo, mas uma forma que eu encontrei para ter estes erros foi através das fotografias que os meus seguidores me enviam.
0: Já agora,
1: e agradeço, eu estava lá, com C de cedilha.
0: Já agora tu dizes, uma mensagem. Ah, cá está, olha, um ouvinte enviou uma mensagem aqui do bairro do Rego, em Lisboa, onde tem Rua da Beneficência. Não, da Beneficência.
1: Exatamente.
0: Tens razão.
1: Eu sei que tenho razão. E a CNN tem uma gala de beneficência. 3 de outubro. Sim, sim.
0: Mostra lá. E ele escreve e está a CNN, gala de beneficência.
1: Beneficência.
0: Mostra. Gala de beneficência.
1: 3 de outubro. Não sei se isto é deste ano, se foi do ano passado.
0: Portanto,
1: mas 3 de outubro no Salão Nobre do Centro Português.
0: Será que fui eu que sempre te ouvi gala de beneficência?
1: Tu e toda a gente, sim. É um erro bastante comum.
0: Este programa está a ser muito duro para todos. Estamos a 10 minutos do final dele. Recordo que Rita Aceiceiro é a nossa convidada com 365 dicas para não dar erros. Mas amanhã temos imensa gente em estúdio. Como serão os pais no futuro?
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0: Estamos a fechar os últimos 10 minutos deste programa. Há aqui um ouvinte que quer entrar em cena. É isso que diz.
3: Os ouvintes, por favor, explicando que relativamente ao matado, aceitado ou aceite, a regra é o verbo ter. Sempre que usarmos o verbo ter, devemos dizer matado, aceitado e por aí diante. Com outro verbo auxiliar, já não é assim, daí o ser aceite. Portanto, a regra está no verbo auxiliar ter. Isto já foi explicado há uns anos numa rubrica da Antena 3.
1: É verdade.
0: Não era ótimo que todos nós tivéssemos um pequeno dispositivo, com um pequeno sinal sonoro, que nos avisava que tínhamos cometido um erro?
1: Estávamos sempre a apitar, então.
0: Podíamos não estar, mas tínhamos mais cuidado.
1: Mas só para acrescentar, ter e haver, e depois ser e estar. Ok, são estes dois verbos, estes quatro verbos auxiliares, cada um para o seu partido passado.
0: Tenho aqui três mensagens, mas tenho dúvidas se já as passei. Uma é do Alfredo.
5: Noite, Alfredo, daqui do Porto. Se a palavra muito não tem N antes do T, porque é que dizemos muito e não muito?
0: Olha, não tínhamos pensado nesta.
1: Não penso, sim.
0: Ficaste curiosa?
1: Curiosa, sim.
11: Boa tarde, Alvim. Boa tarde, Rita. A minha questão, a minha dúvida é sobre... Eu acho que ouvi isto em algum programa,
0: esta.
11: Não sei se foi aqui na prova oral ou
0: não,
11: outro.
0: Foi.
11: Mas sobre a palavra líder.
0: Ah, sim, já, vimos
1: é
0: esta.
1: Líder,
6: boa noite,
1: sim.
6: Prova oral. Antes de mais, parabéns pelo programa. Uma dúvida que me assola. Dizemos caramelos?
0: Ah, e
1: também já ouvimos os caramelos.
0: Já ouvido esta. Exatamente. Estava aqui no meio da... Agora sim, temos duas novas, da Mafalda e da Carla.
24: Olá, prova oral. Há pouco ouvi uma ouvinte... a referir-se à questão dos plurais. Eu há uma coisa que eu não percebo, que é a calça, a meia, não se entende, é rúbrica e não rubrica. Nunca entendi por que carga d'água é que as pessoas resolvem dizer o singular. Na realidade nós precisamos duas meias, não é? A meia.
0: Cá está uma falta. E a Carla?
25: Este programa é engraçado e eu vi aí um termo que foi, acho que foi o Alvin que disse, que é uso campeão. E que é muito engraçado, sendo eu jurista, o termo correto é uso capião, mas realmente o significado que tem é uma coisa que, um direito que se consolida pelo uso, entre aspas, incorreto. E portanto até há quem brinque com isso a dizer que é o uso do campeão. E portanto, às vezes há aqueles termos ou há aqueles erros que acabam por ter um significado errado, porque na prática o errado acaba por traduzir até, se calhar, melhor a essência do conceito. Era isto. Bom programa.
0: Olha, ficamos a saber outra, não é?
1: Verdade, é verdade.
0: Uso
1: capião.
0: Capião.
1: Tudo junto com o, sim.
0: Sabias isto, claro.
1: Esta parte é mais da parte jurídica, mas não é estranho, sim.
0: Eu acho que toda a gente diz uso campeão.
1: Sim.
0: Errado, mas diz.
1: Sim, mas acabou por se popularizar, não é? É como, por exemplo, que grande salganhada. Não está correto.
0: Então é?
1: Salgalhada. Que grande salgalhada.
0: Ninguém diz que grande salgalhada.
1: É, mas como, é a expressão correta.
0: Eu dou sempre este exemplo, que é os meliantes estavam encapuçados. E é encapuzados, não é?
1: Vamos dizer, exatamente.
0: Mas ninguém diz encapuzados.
1: Mas vem de capuz. Eu acho que aí não há muito, muito a fugir. Porque, ou seja, capuz acaba com Z, encapuzados com Z também.
0: Pois é, pois é. Está aqui uma tem mensagem lógica. Que eu não sei se já ouvimos. Espera aí, é do Pedro.
11: Boa tarde, Alvim. Boa tarde, Rita. A minha questão, a minha dúvida é sobre... Eu acho que ouvi isto.
0: Não. Esta já ouvimos.
1: Já ouvimos, sim.
0: Desculpa, é que eu estou...
1: É os líderes.
0: Exatamente. Olha como tu decoraste. Espera. Nós estamos no final da emissão, mas ainda quero aqui resolver aqui algumas coisas contigo a propósito deste livro que agora sai. O teu primeiro livro, de resto, estava aqui a tentar buscar justamente uma mensagem que fazia aqui um resumo que me dava muito jeito agora encontrar. Olha, perdi. Olha, perdi agora o resumo. Respeita. Tu falas aqui em adesão ou aderência.
1: Exatamente. Há uma grande confusão entre estes dois conceitos. Adesão é, nós, por exemplo, queremos dizer que este programa tem uma grande adesão das pessoas, não é? As pessoas ouvem muito este programa.
0: Sim.
1: Enquanto que aderência é, por exemplo, a aderência de um piso, de uma substância, portanto, os pneus têm uma boa aderência no chão. E portanto é esta diferença, e nós não podemos dizer, por exemplo, quando nós falamos, por exemplo, de adesão à terapêutica aos medicamentos, não pode ser aderência à terapêutica, tem que ser adesão à terapêutica. E isto é um erro bastante comum também.
0: E as vírgulas?
1: Oh, as vírgulas, há um bom programa inteiro.
0: Só sobre vírgulas, um dia vamos ter finalmente o programa. sei lá, tu dás logo um exemplo que é escrever e-mails, vamos logo ir.
1: Exatamente, sim.
0: Por exemplo, escrevo-te uma carta, um e-mail neste caso, não é?
1: Um e-mail.
0: E digo, bom dia Rita, vírgula.
1: Logo aí já cometeste um erro.
0: Já cometi um erro.
1: Sim. Porquê? Porque nós aí temos que falar sobre o vocativo. Portanto, tu estás a dirigir-te a mim, à Rita, e eu sou o vocativo. Portanto, sou a pessoa a quem tu estás a dirigir.
0: É, bom dia, vírgula, Rita.
1: Exatamente. E, portanto, nós precisamos de virgular o vocativo. Sempre. Por exemplo, portanto, tem que ser bom dia, vírgula, Rita. Ou Rita, vírgula, bom dia. Mas Rita tem de estar sempre entre vírgulas.
0: Ok.
1: E agora, amanhã, já vamos todos escrever e-mails.
0: Corretamente.
1: Exatamente.
0: Lembrando sempre, claro, deste programa. Um ouvinte deixa aqui uma outra mensagem.
2: Boa noite, Albin. Boa noite, convidada. Olá. Não sei se ainda vai a tempo, mas para ouvir agora outro dos ouvintes a falar. Albin, eu tenho quase 50 e dei cabeçadas na secretária da minha professora primária por causa dessa brincadeira do muito. Eu estou como ouvinte. Se dizemos muito, porquê é que não tenho N? Eu dei cabeçadas na secretária.
0: Era. E a Carla?
25: Este programa é engraçado e eu vi aí um termo que foi, acho que foi alguém que disse.
0: Ah, espera aí, outra vez. Eu estou em loop. O que é que se passa hoje? Espera aí.
4: Boa tarde,
0: Rui.
4: Provol. Eu chamo-me Rui Oliveira, estou a falar de Coimbra. Eu tenho aqui uma questão. Na mesma lógica em que nós não lemos o ser em ação, portanto, temos algumas palavras em que há letras que também não se leem, mas o acordo não previu que se retirassem. Por exemplo, o hospital. E outras palavras com H. Nós não lemos o H. No entanto, ele manteve-se. Há aqui alguma explicação?
1: Tenho certeza que quem fez o acordo ortográfico pensou nisso. Mas o H geralmente não se lê. Portanto, a ver o A, nós não lemos o H. Como é que se lê o H? Não se lê, não é? E portanto, nesses casos não se pode retirar, porque senão deixava de existir a letra H.
0: Estou aqui a ver esta. Trás com S ou traz com Z?
1: É um erro bastante comum também. Por exemplo, setembro traz novidades. E às vezes as pessoas escrevem traz com S, mas devia ser com Z, que é do verbo trazer, com Z.
0: Última, deixa cá ver. São muitas. Esta...
1: Tens 365.
0: Espera, tenho aqui esta. De encontro a ou ao encontro de?
1: Achas que as duas servem? Ou consoante o contexto?
0: Estás a tramar-me.
1: Consoante o contexto.
0: Eu diria ao encontro de.
1: Pronto, se for uma coisa que nós estamos em concordância, portanto, eu concordo contigo, eu vou ao encontro das tuas ideias. Se eu estiver contra ti, ou se eu vou de encontro a um poste, por exemplo, se eu bati com o carro, de encontro a um poste. Portanto, que houve um choque físico. Ou até uma concordância, este é um choque. De encontro a um choque, ao encontro de. É uma concordância.
0: E pronto, não temos mais tempo. Agora acabamos a hora, estamos em preparativos para a prova oral de TV, que vai começar a partir do dia 5 de outubro. Não me percam. Podemos desde já revelar que a nossa primeira convidada vai ser a jovem Milhanas. Queremos agradecer aqui à Rita Aceiceiro, olha.
1: Obrigada.
0: Como disse bem, autora da página Meia Dúzia de Erros, que podem seguir, tens mesmo muitos, muitos seguidores, e agora autora deste livro que se chama 365 Dicas para Não Dar Erros. Obrigado, Rita.
1: Obrigada.
0: E não percam, vão ter com ela sexta-feira no Corte Inglês às 8h30, com a sua amiga Carla Ascensão, a lançar justamente este livro. Quanto a nós, estamos de volta amanhã para falar sobre educação e sobre crescer, para crescermos juntos. 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

0: Eu, na década de 80, depois daquelas atribulações, daqueles anos de tocar na rua, em Paris e na Europa, em geral, que me deu muito calo, foi uma escola fantástica. Mas quando resolvi assentar, ter o primeiro filho, achei que precisava de reciclar, de alguma forma. E decidi retomar os estudos de piano, levá-los outra vez a sério. Fui ao conservatório e acabei por concluir o curso superior de piano. Acabei com 40 anos. Estava muito próximo da idade dos meus professores e nas turmas, das aulas em que era turmas, né? História da música, acústica, e era mais feito, obviamente.
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viu nascer Lisboa em 1950, antes ainda da capital ser canção. Jorge Manuel de Abreu Palma, arquiteto do bairro do Amor, ilustrador da Terra dos Sonhos. Despedimos-nos hoje de Jorge Palma e a custo a gente vai continuar. Boa noite e sejam bem-vindos hoje ao Lado Errado da Noite.

0: escola.
1: Os meus primeiros anos de liceu foi no Camões. E do Camões segui diretamente para um colégio interno, numa aldeia, na altura, a Memorística, só Pedra Branca, para ver se alguém me incutia alguma disciplina. E sim, o diretor do colégio, o professor Santana Maia, foi uma figura essencial como pessoa e como figura tutelar e como amigo e como professor de matemática, por exemplo. Uhum. Excelente professor de matemática e de física. Bom, em referência está cá a disciplina. Eu acho que tenho um rigor indisciplinado.
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0: Jorge Cruz.
1: Enorme admiração pelo Jorge Palma. Influência, eu acho que é difícil de explicar para mim, no meu trabalho, e penso também que para outras pessoas. Eu acho que não, será o único, ou seja, talvez a maior influência de alguém que escreveu canções em Portugal. A forma como ele escreve diretamente sobre a sua própria vivência, sobre a sua própria experiência enquanto ser humano no mundo, acho que é especial e totalmente diferente de todos os outros escritores de canções em Portugal. Existem vários muito marcantes também para mim e para a nossa música, felizmente. Somos ricos em ótimos autores, mas o Jorge Palma é especialíssimo e generosíssimo na forma como alimenta os seus ouvintes, permitindo-nos identificarmos com as histórias dele e adaptarmos às nossas, e sentindo-nos acompanhados.
0: Luís Vero.
2: Esta perda do Jorge Palma, que soube ontem ainda, foi assim um choque gigante. Acho que é muito estranho ver este sentimento de viver num mundo onde as nossas referências maiores já não estão cá e pronto, e em que nelas já não encontramos, nelas na sua existência viva, já não encontramos aquela paz e aquele sentimento que encontrávamos. É mesmo estranho viver num mundo sem o Jorge Palma, mas claro que as suas canções vão ser sempre lembradas. É também verdade que ele teve uma influência gigante em tudo o que eu faço, claro, mas acho que isso não é raro, nem é único. Essa minha...

tive, portanto, nessa fase dos 14 anos, libertar-me da pauta para passar para o rock através dos blues. Não foi fácil, porque de repente uma pessoa... Ei, falta-me, aquilo não está escrito, como é, o que é que eu faço? Portanto, se não houver este problema de dependência da pauta, não faz mal nenhum ter formação, próprio instrumento, a estudar os compositores desde o barroco. E isso está tudo cá e acho que me ajuda bastante. Isso e o jazz e tudo aquilo, estas influências.

0: Rita Maru.
1: Há uma geração inteira, e do qual o Jorge Palma faz parte, em que as grandes referências vinham do exterior. Não é? Tu gostavas muito, fazias música, porque o Bob Dylan a fez e tu inspiravas-te muito nela. Felizmente, nos dias que correm, os autores emergentes, os novos autores das últimas duas décadas, já olham para o país e já procuram as suas inspirações no próprio país.
2: Ainda há pouco o Extinto dizia isso.
1: Sim, há quem faça.
2: O Extinto,
1: claro, o Extinto tem relação com a escrita de Sérgio Godinho, Jorge Palma. O B. Fachada tem muito com o José Afonso. O Samuel Lúria e o Benjamin. O Benjamin, a primeira vez que atua ao vivo, é numa escola, numa festa de finalistas, no seu liceu, na sua escola secundária, a tocar uma música de Jorge Palma.

0: Acontece que eu tenho sentido desde sempre, mas tem vindo a aumentar exponencialmente o carinho, como tu dizes, da parte do público, o apreço, a atenção, o encorajamento que eu sinto. Ajuda muito. Ajuda muito. O facto de eu gostar do que faço, de gostar de ter esta relação com música que eu não sei classificar, é fundamental. E sentir esse, de facto, cada vez mais reconhecimento da parte do público e apoio, posso-me considerar um felizardo.
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Clark. A morte de Jorge foi uma surpresa para mim. Eu sabia que ele estava doente, mas não estava à espera que tudo fosse tão rápido. Ele tinha um espírito positivo. As vezes que estive com ele nos últimos tempos, dizia sempre que estava a fazer fisioterapia, queria voltar a cantar e que estava tudo bem, que sentia que era melhor e que estava a recuperar. Mas pronto, ele tinha aquele espírito positivo, sempre teve. E eu também julgava que ele era indestrutível, porque com a vida que passamos juntos, ele realmente era uma pessoa impressionante, com uma capacidade de recuperação única. Portanto, era uma pessoa feita de uma massa especial, não há muita gente assim como ele. E pronto, ainda estou em choque com a notícia. Era um grande amigo, uma pessoa com quem eu aprendi imenso, tanto musicalmente como para a minha vida, não é? Passamos imenso tempo juntos e imenso tempo sós na estrada. Portanto, durante muitos anos nós formámos um duo no princípio dos anos 90, onde andávamos por todo o país juntos todos os dias era uma aventura. Quer dizer, que isto é uma coisa que vai sempre fazer parte da minha vida. Portanto, neste momento, tenho um quantidade de flashbacks na minha cabeça de coisas que passamos juntos e coisas incríveis e únicas. Portanto, viver com o Jorge foi uma experiência única.

0: Rita Carmo.
1: Pensamos até, por exemplo, no Sérgio Godinho como um autor com músicas mais ligadas a ideias mais politizadas ou mais a ideologias, e o Jorge também o era. Eu sinto isso. Muitas das músicas do Jorge são hinos autênticos que nós nos lembramos e que até me lembro de, às vezes, na Assembleia da República, sair de vez em quando assim umas pequenas frases saídas de músicas do Jorge Palma, portanto. E ele, ainda agora este ano, nos Prémios Play, quando fez a sua declaração, porque recebeu o prémio de carreira, ele levou um grave ao peito e quis mesmo levá-lo, porque precisamente ele tinha muitos ideais, era um idealista e sempre foi um resistente.
2: Malta! Não podemos deixar que o 25 de Abril se torne uma memória distante. Uma imagem a desvanecer-se lá longe. Temos que reinventar o espírito de Abril, sempre. Liberdade, democracia, justiça. É por si, como o Sérgio dizia, a paz para a habitação. Saúde e educação. Malta, mãos à obra, vamos fazer deste país uma coisa que merece ser melhor.
3: Filipe Melo.
4: Eu dava aulas no outro clube, na escola de jazz, dava aulas de piano. Então, um dia chego à secretaria e entregam-me uma pastinha de um novo aluno que se chamava Jorge Palma. E eu fiquei a pensar, oh, coitadinho deste pianista, vai ter uma carreira difícil com um nome igual ao do Jorge Palma. Mas a verdade é que era mesmo Jorge Palma. E disseram lá na secretaria, não é mesmo Jorge Palma. Então eu fiquei assim em pânico, porque como acho que toda a gente, não só da minha geração, mas de várias gerações, qualquer pessoa que tenha bom gosto gosta de Jorge Palma. Então eu tinha aquela adoração pela música dele, tinha crescido com a música dele. Mas tive uma felicidade em relação a isso, que é, ele nunca apareceu numa aula. Portanto, inscreveu-se, pagou as cotas, mas nunca apareceu. O que é que acontecia? Depois de cada dia de aula, eu tinha um voicemail enorme dele, e nós ainda não nos tínhamos conhecido pessoalmente, não é? Então eu tinha um voicemail enorme a explicar-me porque é que tinha faltado, a contar-me o que é que tinha estado a fazer durante a noite, a dizer que tinha tido uma ideia para uma música. Tive a sorte de trabalhar com ele em várias ocasiões. Fizemos dois discos, não? Então é um dos grandes orgulhos da minha vida. E acho que até mais do que um orgulho, acho que foi uma oportunidade de conviver de perto com uma pessoa tão generosa e tão boa e tão agradável, não é? Que é uma coisa, parece assim uma palavra meio produtora, mas na verdade diz muito sobre a pessoa que ele era, que é uma pessoa profundamente humilde e simples, no melhor sentido.
0: Carlão.
5: Era, de facto, alguém que tinha sempre um sorriso bom quando a gente se encontrava. Eu tinha um sorriso bom para ele e ele de volta. E tínhamos um entendimento fácil, eu acho. A memória que fica, curiosamente, acho que só vi um concerto de Jorge Palma. Mas foi um concerto que valeu muito a pena. Foi um concerto de comemoração de um aniversário do Sol. Portanto, vi-o no CCB a fazer esse concerto, a tocar o Sol do princípio ao fim, e depois uma peça na altura de fim de curso de conservatório, se não me engano. E foi um concerto que eu acho que esse disco e esse concerto são assim um bocado algo de muito essencial daquilo que é a vida e a carreira dele. Portanto, essa memória, vou guardá-la.
0: Rui Reininho.
6: A saudade, não é? Começa assim, começa a bater. Estamos quase aqui no Porto de Sol, em Lessa da Palmeira. E eu vou até lá abaixo, em busca da Estrela do Mar. É uma grande amizade, de facto. E eu acho que hoje, claro, inevitavelmente lembrei-me também do Zé Pedro, e eu acho que nós três éramos os putos traquinas, não é? já um bocado velhotes, mas éramos realmente os rebels, os rebeldes com e sem calças, com causas, e das nossas conversas, a nossa amizade tinha muito cimento, como nas boas obras.
2: A noite em que o céu tinha um brilho mais forte, e em que o sono parecia disposto a não vir.

0: Ontem julguei ter visto a luz. Canta-nos e conta-nos Jorge Palma na letra de O Fim. Se essa luz existir mesmo no ocaso da vida, é claro que fez questão de se cruzar com Jorge Palma. Nós, os contemporâneos de Jorge, neste último adeus, agradecemos-lhe na certeza de que mais do que um gosto, foi um privilégio.
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0: ouço e vejo as notinhas da pauta. Ajuda, quer dizer, nós agora temos os iPhones, grava-se e pronto. Mas antes disso era bom para uma pessoa estar quase a adormecer e está a ouvir uma coisa porreira, para um dia seguinte se lembrar, como não ser, e está a ouvir uma coisa porreira, para um dia seguinte se lembrar, como não há para sair da cama para escrever, e muitas vezes não quer interromper o fluxo das coisas que está a acontecer aqui dentro, e não me levanto para não quebrar esse fluxo, e preguiça também, obviamente. Mas dá jeito de ver, estou a ouvir as coisas e estou a vê-las na pauta. Estou a ouvir, está-me a passar o filme das notazinhas na pauta.
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Olá, boa noite, bem-vindos. Sou Isilda Seixas, fico por aqui durante a próxima hora. Façam-me companhia.

primeiros pontos de luz em registro suave, com o sueco Daniel Friedel, My Piano Is Mellow, que ainda ouvimos, saiu em 2024. Hoje falamos de cinema com a Teresa Vieira, que daqui a pouco vai dedicar os espectros a um filme de Deborah Stratman, porque é terça-feira, temos Som da Mudança, hoje com uma versão de Cold Cut para uma canção francesa que se tornou standard de jazz, é mais perto do final. Para já aproveitamos e continuamos sem stress ao som de Bridgen e este Ocean. Fiquem por aí. Boa noite com a RTP Antena 3.

alguns bafos de dub por cima dos pontos de luz. Este é Ali Omar, on release, é da compilação Ashish Hits. Recolhe material assinado por Ali Omar entre finais dos anos 90 e inícios dos 2000, depois de Ali Omar se ter mudado do Reino Unido para a Austrália, onde morreu em 2009. Voltamos agora ao Reino Unido com Amanda Whittingham, remistura de Chris Cracknell, Where Would We Be?

Pontos de luz na RTP Antena 3. Esta é a londrina Igoela May. Ouvimos Higher Self. Daqui a pouco temos os espectros de Teresa Vieira com o filme de Deborah Stratman, mas até lá continuamos pelo Reino Unido. Espreitamos o novo The Actress, Darren Cunningham. Chama-se Radical Frame, o álbum. Ouvimos agora Overcourt.

0: espectros. Hoje temos uma sessão especial de espectros e, antes de mais nada, eu até agradeço à Teresa Vieira o facto de ter tido um critério de seleção especial para o Pontos de Luz. Olá, Teresa, bem-vinda.
1: Olá, Isilda. Sim, estamos sempre a pensar também como fazer uma espécie de curadoria que faça sentido nisto que é o Pontos de Luz.
0: Adorei, adorei. Adorei a referência científica e adorei também a referência aos Pontos de Luz. Falamos, ou falas, de um filme de Deborah Stratman de 2023, relativamente recente, que de alguma maneira fala sobre a evolução e a extinção do ponto de vista das pedras e vários futuros outros.
1: Exatamente, ou seja, podemos partir por aí. É um filme chamado Last Things e surgiu esta ideia também porque a plataforma DA Films, da qual já falámos aqui várias vezes, está a ter um programa de destaque esta realizadora, chamado Associative Cinema, e uma realizadora que também já esteve cá em Portugal e também já esteve em destaque no festival, no Curtas Vila do Conde, e decidi então que era a altura perfeita para a trazer aqui para os espectros pela primeira vez, apesar dela já ter estado bastante presente aqui no panorama cinematográfico português. Isto para trazer um filme que desvia a narração e a atenção do lado humano para o lado então das rochas, das pedras. E é muito curioso porque este filme começa com aquilo que é, como é que o universo nasceu, de certa forma. E o primeiro statement é de que o universo começou com um sim. E portanto que havia um antes que era um nunca e que depois passou a ser um sim. E é uma visão cinematográfica que se prende muito à mineralização, às formações rochosas, tanto do micro para o macro. Ou seja, uma das coisas visuais mais interessantes que poderemos ver neste filme é precisamente a atenção microscópica que podemos ter destas formações. E é interessante perceber também como essa visão também nos pode dar uma visão dessa vida que existe além do lado humano. E portanto vamos acompanhando uma espécie de evolução, uma pré-história da pré-história até aos dias de hoje, e acompanhando-se depois também a nossa interação então com essas rochas que agora podemos contactar, seja em versões de turismo, isto mais para o final do filme, ou seja, podermos visitar locais como Petra e tudo mais, e portanto ver como é que nós próprios interagimos com essas camadas e camadas de informação e de história e aquilo que as pedras nos dizem de alguma forma. E portanto, uma coisa que eu achei muito interessante foi um conceito que é a visão do mundo de tempo profundo, ou seja, em tempos em que falamos tanto desta visão quase diminuta que temos sobre a perspectiva histórica e tudo mais, aqui vamos muito além disso, porque mais uma vez vamos à pré-história da pré-história, e a partir daí vamos seguindo um pouco da evolução, tanto através de textos mais poéticos, referências literárias enormes, e aconselho até

0: ficção científica, não é? Acho que uma das grandes referências é um
1: G.H. Rosny,
0: que no fundo eram dois irmãos belgas que começaram a escrever livros de ficção científica ainda no século XIX e que escreveram aparentemente centenas.
1: Exatamente, e portanto ela tem como referência duas das suas obras e aparece depois nos créditos, portanto depois podem procurar, alguns deles estão disponíveis, é só procurar no Google também, mas a verdade é que ela tem várias referências, desde Roger Carlyle, tem até Clarice Lispector como uma referência à Hora da Estrela.
0: E que boa referência que é.
1: Precisamente, e portanto é também quase que uma aventura pela literatura das diferentes perspectivas. Também temos uma voz mais científica, neste caso de Márcia Björnerud, que estuda muito sobre a questão da literacia temporal aplicada à parte geológica, e portanto acabamos por ser acompanhados por diferentes vozes que tentam dar forma e corpo a essa forma e corpo que nos permitiu existir cá, e portanto temos esta perspectiva daquilo que no fundo está impressa, e isto é também dito no filme, nas nossas células, no nosso ser. Nós também temos muito disso, e portanto sentirmos este lado de acompanhar essa outra história que sempre esteve presente e que sempre estará presente, e portanto depois pensar nos próximos futuros, acho que é uma experiência também sonora muito, muito interessante, e portanto convido-vos mesmo a explorar este filme com os headphones. Portanto isto vai estar disponível no computador, metam os headphones porque realmente é uma experiência imersiva. Sim, mas no sentido em que tenta explorar muitas abordagens diferentes e não nos deixa aquele lado de encaminhamento emocional, ou seja, que a música vai e depois tu sente, não, há muitos cortes também, eu acho que isso faz parte também dessa ideia do mais rochoso, do mais dramático e drástico, digamos assim, e acho que acompanha bem estas visões que vamos tendo, que devo dizer, são absolutamente maravilhosas, é belíssimo este filme, e pensar também que foi tudo gravado em fita, portanto há este lado.
0: Em 2023, mas gravado em fita.
1: Exatamente, e o que é curioso, porque estamos a pensar nesta ideia também de uma certa mineralidade, ser filmado assim também
0: faz
1: já tem
0: sentido.
1: Essa impressão, e portanto, acho que é um ótimo projeto a explorar, para conhecermos um pouco mais destas nossas companheiras, das quais somos parte, das quais acompanhamos, e portanto acho que é uma ótima proposta para começar a conhecer, para quem não conhece a obra de Deborah Stratman, e para quem já conhece, para revisitar talvez.
0: Vamos então olhar para as pedras com outra perspectiva, neste caso a de Deborah Stratman. O filme tem cerca de 50 minutos, está numa plataforma de que tu já falaste anteriormente aqui nos Espectros,
1: DA Films.
0: DA Films, com S, mas sem E.
1: E depois na página principal vão ver que um dos destaques é precisamente esta espécie de retrospectiva. Tem muitos trabalhos de Deborah Stratman agora disponíveis lá para ver. É preciso fazer uma subscrição, mas é uma subscrição muito reduzida. Portanto, acho que é uma ótima proposta. E depois, quando concluírem essa viagem, têm muitas outras também por descobrir por lá.
0: Pensei que ias pedir uma recensão. Conto contigo para a semana, Teresa. Obrigada.
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0: Espectros de Teresa Vieira, hoje dedicados a Lost Things, um filme de Deborah Stratman, que podem ver online. Também podem ouvir novamente os Espectros na RTP Play. Estão lá sempre todos os episódios. Continuamos sob o signo da ciência, agora com Thomas Dolby, uma canção de 1982, She Blinded Me With Science. É das minhas preferidas.

Vanishing Twin a acender pontos de luz. Este Afternoon X está a titular o álbum editado em 2023. Álbum novo de Vanishing Twin a sair em breve. Estou atenta. Seguimos com Transmission Towers em Planetary Alignment, canção do álbum de estreia Transmission One, que saiu em 2024.

Atravessamos agora um momento de expansão rítmica, diria, com Thomas Jackson. Este Numeris Vienas é de uma compilação chamada Mondo Ritmo. Continuamos sob efeito rítmico. Agora Nuno Beats ajuda a fazer a despedida do verão. O outono chega hoje, depois da uma da manhã. E isso também tem a ver com o som da mudança de hoje, que é já a seguir a este verão, ou esse verão, de Nuno Beats.

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1: O som da mudança. Hoje a mudança está na própria música. Eu sei que quando falo de som da mudança, tendo a falar de mudança em termos político-sociais ou até de métodos de produção, mas também tenho trazido aqui músicas que mudaram outras, no sentido em que oferecem visões alternativas de músicas pré-existentes. Hoje, porque o outono está aí a chegar, trago uma canção originalmente composta em 1945 pelo francês Joseph Cosma, com letra de Jacques Prévert, Les Feuilles Mortes. Autumn Leaves, na versão inglesa com letra de Johnny Mercer. A canção teve muitas versões ao longo dos anos, tornou-se num standard de jazz, foi cantada por Nat King Cole, Frank Sinatra, Grace Jones, mas hoje ouvimos a versão dos Cold Cut, feita em 1994. Já uma vez ouvimos aqui a remistura de Mixmaster Morris para esta versão de Cold Cut, para o Autumn Leaves. A remistura de Mixmaster Morris é absolutamente divinal, diria eu. Hoje ouvimos a versão dos próprios Cold Cut. Jonathan Moore e Matt Black estavam na altura em processo de expansão de horizontes, embora já fossem relativamente experientes na arte do sampling, dos breaks e das DJ Tools, desde o single Hey Kids, What Time It Is, em 1987, que se aventuravam no universo pop com produções para jazz e Lisa Stansfield. Philosophy, o terceiro álbum, lançado em 1993, é um exemplo dessa tentativa de fazer coisas mais abrangentes, menos direcionadas para o então ainda considerado nicho da música de dança. Autumn Leaves é uma das canções de Philosophy, tem uma orquestra de 30 instrumentos de corda, gravada nos estúdios Abbey Road, sob direção de Simon Jeffries, da Penguin Café Orchestra, e arranjos do compositor de bandas sonoras Ed Schirmer. É um luxo absoluto e tocante, com voz de Janis Alexander. São os Cold Cut, hoje, a protagonizar o som da mudança. Ficamos com eles até às 10, depois temos a Portugal e de Henrique Amaro, às 11, o Indigente de Nuno Calado. Eu sou a Isilda Sanches, regresso amanhã às 9, fiquem bem, aproveitem.

0: Eu gosto de estar em palco. E quando começo, mesmo que esteja bastante nervoso, quando começo a primeira música, e alheio-me de tudo e estou concentrado naquilo que estou a fazer, e depois a comunicação com o público, a maior ou menor grau, começa e eu vai o nervosismo todo embora.
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Existem mil canções que poderíamos escolher para abrir a emissão de hoje. Um dia triste, com a notícia da partida de Jorge Palma, mas também de agradecimento pelo muito que nos ofereceu. Comecei precisamente pelo início, a gravação que fez com a banda Sindicato, single editado em 1970.

Smile do Sindicato com Jorge Palma em 1971. Durante esta hora recupero a gravação que Jorge Palma fez para o programa No Ar em 2016, mas por agora a escolha recai nos primeiros discos editados também ainda na década de 70. 1972, 9 Million Names of God. Jorge Palma, boa noite, bem-vindos.

0: Na Terra dos Sonhos, outra das canções que se transformou num clássico de Jorge Palma. Esta tem a curiosidade de ter participação de Sérgio Godinho como segunda voz, um disco editado em 1979, uma amizade que começou nesses anos e que perdurou a vida inteira. Antes, escutámos o primeiro single em nome próprio, 9 Billion Names of God, 1972, e agora recupero a gravação promovida pela RTP Antena 3 em novembro de 2016, o programa No Ar, com a realização de André Tentugal. A versão com imagem está disponível em RTP Play.
1: Sejam bem-vindos a mais um episódio de No Ar. Depois das bandas e das novidades, é chegada a vez de darmos volta à memória. Jorge Palma chega-nos das quase 5 décadas de música, celebra um piano e um disco. Uma salvação para os dias que correm. Um país cheio de Palma, um músico tão assim, só. Sejam bem-vindos.
2: Tem aura de anti-herói e fama de boémio. Conhece como poucos o credo Sex, Drugs and Rock and Roll. Mas começou certinho, em criança. Primeiro a tocar êxitos de música ligeira no piano lá de casa, depois a aprender os compositores clássicos no conservatório. Nunca esqueceu o piano. Os seus dedos conhecem-no bem. Mas o espectro musical abriu noutras direções e levou-o também a pegar em guitarras, mais práticas para andar na estrada e adequadas ao pop rock que descobriu na adolescência. Jorge Palma ocupa desde os anos 70 um lugar central na música portuguesa. Trabalhou com muita gente, experimentou várias formas e estilos, perdeu-se e reencontrou-se nos altos e baixos da vida. A sua essência nunca mudou. É um músico inspirado e poeta intoxicado, sem medo das fragilidades da condição humana e capaz de ironizar sobre elas. Usa o piano quase como extensão de si próprio para dar vida a canções sobre as pessoas, o amor e as iluminações de fim de noite e início de dia.
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0: Jorge Palma na sessão intemporal desta semana de Noir. Um homem basta à imaginação da escrita. Um mergulho inteiro na vida e nas canções de Jorge Palma. Aqui, Estrela do Mar.
1: A Estrela do Mar, que é uma música com 4 ou 5 acordes, foi composta no fim de tarde à guitarra. Só que nessa altura já estava a estudar peças de Debussy e Ravel. E fiz um arranjo pianístico acho que é o meu melhor arranjo para piano. Aliás, escrevi-o para 2 pianos. E a música tornou-se, enriqueceu muito. Do que posso tocá-la para pegar numa guitarra e fazer a valsinha, não é? Agora, com a complexidade que eu meti, acho que Estrela do Mar, a letra, com todos os arpejos, as escalas, as coisas que eu faço, ficou muito mais rica, do ponto de vista sonoro, sobre todos os pontos de vista. Talvez, eu por exemplo, estou neste momento a compor, estou a escrever canções novas, e se ataco uma música que não tem letra ainda, por exemplo, ao piano, acho que me empurra para um certo universo, depois para escrever a letra, do que se for à guitarra. Não sei, são dois instrumentos muito diferentes. Acho que influi. De facto, no fundo, tem influência o instrumento em que começas a esboçar uma canção, neste caso. Tenho muito respeito por cada um dos instrumentos que existem. E qualquer instrumento exige o conhecimento de como é que se constrói, como é que funciona. E para tocar bem um instrumento tem que ser bastante trabalho. O piano fazia parte da minha mobília. Estava no meu quarto. Portanto, desde que comecei a crescer, comecei a chegar às teclas, comecei a brincar com ele. Era um brinquedo, fez parte, é como um violão das brasileiras. Tenho uma relação, de facto, muito, desde sempre, com este bicho. Isto é paralelamente ao meu gosto por diversidade, não é? Aliás, este disco, piano e voz, solo, eu ponho ao lado, acho que juntamente com o Palmas Gang ao vivo no Johnny Guitar, se completam. São idades totalmente diferentes, como tu sabes bem, não é? Com o Calu, o Zé Pedro, o Alex e o Flack a abordarem alguns as mesmas canções. E é um mundo totalmente diferente.
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0: comecei a ter aulas mesmo. E fiz o exame ainda de conservatório de terceiro ano. Mas aos 14 anos aparece-me o rock and roll. Assim, entrando para casa dentro, para a cabeça dentro. E abandonei completamente os estudos de música clássica, não é? Mas ficou já uma digamos que um estofo, uma abertura, porque entanto já tinha tocado aos 12, 13 anos, já tinha tocado bastante Bach e Mozart e Schubert, Beethoven. E isso é evidente que só me pôde fazer bem, não é? Depois fui beber as influências todas. Houve uma altura que eu estava apaixonado pelo bluegrass, música lá do Kentucky. Os blues, a passagem da minha maneira de tocar. Porque na música clássica temos a pauta e pronto, são aquelas notas e aquela dinâmica, etc., que devemos fazer. Música blues. O rock é simples e os blues também, no fundo, em termos de complexidade harmónica. Mas de qualquer maneira há uma coisa muito importante, que é o improviso. E eu não estava habituado, foi através dos blues que eu comecei com outros músicos a ir pelo caminho dos blues, mais do que do rock, mais da pesada, que eu ataquei já com 19 anos com o grupo, com o sindicato, que tocámos Led Zeppelin e Black Sabbath, essas coisas, The Who. Portanto, eu nunca deixei a música. E aos 33 anos, quando assentei e tive o primeiro filho, resolvi, tenho que reciclar de alguma maneira. Pensei em tirar a ir para a sociologia, mas para o conservatório, retomar estudos de música clássica. Então os anos 80, sobretudo a segunda metade dos anos 80, apanhei uma altura áurea do conservatório. Tive professores excelentes, desde a Olga Prats, o Jorge Pachinha, a composição. Não vale a pena citar mais nomes, porque algum fica esquecido, e foram todos muito importantes nesses anos, estes 5, 6 anos, em que eu tive não só a aprendizagem do instrumento, mas composição, acústica, história da música. Portanto, foi extremamente importante para a minha cultura geral e para os meus dedinhos. É evidente que fiquei muito mais seguro, saber muito melhor o que é que fazia, não é? Com estas 88 notas. E aprendi muito, até do ponto de vista humano. Foi uma altura muito, muito feliz para mim.
1: O rock na escola de vida, uma felicidade que certamente o acompanha durante estes 50 anos de carreira, mas vamos perceber como chegamos a este só. Vamos recuar, portanto, 25 anos. Valentim de Carvalho, Lisboa, e sempre um piano por perto.
0: Havia várias pessoas ligadas ao meio, não só, que me sugeriam que eu fizesse um disco com canções que já conhecidas, já gravadas, mas só de piano e voz. E ainda por cima eu tinha acabado no ano anterior, tinha acabado o curso de piano e estava com os dedos, estava perfeitamente em forma. E aceitei a ideia e fomos para... Foi a última gravação nos estúdios de Valentim de Carvalho, com um Steinway de concerto, Zé Manuel Fortes a gravar, o Francis Nunes ao lado dele a produzir. Os dois, marretas. Eu... Aquilo era tarde e era para noite dentro. Foram não sei quantos dias e noites. A questão é que eu tinha... Estava combinado era eu cantar e tocar como se fosse um concerto, um recital. E, portanto, cada música preparei-me em casa, claro.

0: Mas cada música que eu tocava, mesmo que eu chegasse ao fim da música e disse, pá, isto está porreiro com certeza. Chegava, corria para a cabine, olhava para a expressão deles e ok, pronto. Pá, tem que ter mais alma, não é só a técnica, não sei o quê, ok, vá lá outra vez. Portanto, sofri um bocadinho. Porque há uma coisa, eu não gosto muito de repetir as mesmas canções. No mesmo dia e ali houve canções que eu às vezes ficava de um dia para o outro. Mas que batias valentemente. Ficaram ensaiadas para a vida. Foi muito divertido, no fundo.
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0: Jorge Palma, um só, entre um país inteiro que o venera. Voz, alma, escritor, poeta, as palavras estão sempre no meio da explicação e na rendição de tudo o que tenha que ver com Palma.
1: Pois, acho que vi muitas palavras, não é? Algumas que combinam melhor que outras e algumas, digamos que conseguem mais o objetivo inicial, que é original, que é de facto fazer uma coisa que eu gosto de ouvir e tocar para a vida, não é? Acho que vi coisas com mais profundidade do que outras. Acho que isso acontece com toda a gente. Mas tenho de facto, falaste na letra do sol. Continuo a ter duas almas em guerra, assim, e nenhuma vai ganhar. E fazem falta, porque mantém isto animado. Eu gosto sempre que sei de. Aliás, eu tenho aprendido a estudar as coisas, as letras de canções também, poemas. Letras de canções têm sido do Dylan, do Paul Simon, do Leonard Cohen. E durante os meus anos de guerra, de rua, metro, saca às costas e guitarra, que foram extremamente importantes também, eu não era raro tocar uma canção minha no metro de Paris, ou em Londres, ou na Alemanha. Normalmente o que eu tocava era, eu aprendi nessa altura, eu tinha a vontade, sabia de cor, sabia tocar, assim, já, canções, algumas delas, do Cohen e do Dylan, daquelas piton, que nunca mais acabam. E eu não gostava de repetir a mesma canção no mesmo dia. Portanto, 80 e tal, 90 e tal canções que eu sabia. Estava sempre a variar. Isso fez-me muito bem. Não só de coisas anglófonas, mas francófonas também. Brel, Ferré. E tudo isso ajuda, enriquece a pessoa. E é raro o concerto meu em que eu não meto um coverzinho, uma versão de... O Forever Young, o Dylan no disco, que é o Planet Waves, tem a versão lenta. Portanto, lenta e com o Forever Young. A canção assim demora para aí 6 minutos e não sei o quê. E, mas o disco tem o Forever Young sem esse refrão. Forever Young, may you stay forever young. É só, may God bless and keep you always, meu. Epá, é a letra. Que é uma grande letra, em versão toma lá, está aqui, e hoje apeteceu fazer isso. A última vez que tinha feito esta versão foi em Paris o ano passado, a brincar com uns amigos meus que andam lá a tocar nas ruas.
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0: saído da clássica, com a rigidez do treino e exercício da perfeição. Jorge Palma é do rock, desde que nasceu. Mas ao piano, às aulas e ao trabalho, deve quase tudo. Há a haver, na verdade, algum segredo, o trabalho será sempre o maior deles. Jorge Palma, ao vivo, nos palcos do nosso país, as datas no site da Antena 3 e também o destaque desta semana na Antena 3 e também na RTP 2. No ar.
1: Foi aos meus 14 anos, portanto foi em 64 que eu comecei as primeiras músicas com que eu formámos uma banda. Ensaiávamos na igreja de São João de Deus. E arranjou-se um piano e foi o meu batismo na música, fora da música da pauta, não é? E de facto foi este ano é uma efeméride para o Sol, para 50 anos. É extraordinário. Acontece que eu tenho sentido desde sempre, mas tem vindo a aumentar exponencialmente o carinho, como tu dizes, da parte do público, o apreço, a atenção, o encorajamento que eu sinto. Ajuda muito. Ajuda muito a... ajuda muito o facto de eu gostar do que faço, de gostar de ter esta relação com a música que eu não sei classificar, é fundamental. Mas o facto de eu já precisar de continuar a trabalhar, ter saúde para isso, e ter disposição, e sentir esse de facto cada vez mais reconhecimento da parte do público e apoio, posso me considerar um felizardo. Sim, senhor.
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novembro de 2016, uma gravação exclusiva gravada para a RTP Antena 3, Jorge Palma ao piano. Sempre disponível a outras colaborações, a obra de Jorge Palma também atravessa gerações, tem sido revisitada por múltiplos músicos. As próximas vão ao encontro dessas novas relações que foram alimentadas nos últimos anos. Vamos começar por aqui.

0: sei que nenhuma vai ganhar.
1: Franky Chaves, Márcia, Benjamin e Samuel Lúria, pequenos apontamentos que eternizam a obra de Jorge Palma. Amanhã é um novo dia, por aqui, nesta noite de terça, o Nuno Calado chega a seguir com o Indigente. Boa noite.

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0: na década de 80, depois daquelas atribulações, daqueles anos de tocar na rua, em Paris, na Europa, em geral, que me deu muito calo, foi uma escola fantástica. Mas quando resolvi assentar, ter o primeiro filho, achei que precisava de reciclar, de alguma forma. E decidi retomar os estudos de piano, levá-los outra vez a sério. Fui ao conservatório e acabei por concluir o curso superior de piano. Acabei com 40 anos. Estava muito próximo da idade dos meus professores e nas turmas, das aulas em que era turmas, não é? História da música, acústica, que era mais feita, obviamente.
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Olá, boa noite, sejam bem-vindos a mais uma sessão de Indigente na RTP Antena 3 com Nuno Calado, também disponível em antena3.rtp.pt ou no RTP Play. Abertura com uma nova proposta para os Adult DVD, chama-se Rolling Face, e é assim que começa o Indigente de hoje. Bem-vindos.

Abertura do Indigente com Rolling Face para os Adult DVD, logo depois Call It What You Want, uma das propostas novas para os Fat Dog, e ainda o produtor britânico Meryl Streep com Rags to Riches.

Ainda na produção britânica, depois de Meryl Streep, através de Rags to Riches, ficámos com Hills, regresso de Joe Unknown aos discos, e agora produzido por David Sitek, uma das propostas do novo álbum de Nate Nonface, que tem rodado mesmo muitas vezes no Indigent.

Música nova para os Actors, chama-se Control. Seguimos com Probiotic, um dos temas novos para os Get Down Services, incluídos no disco recentemente.

Para não perder ao vivo no próximo dia 23 no Love, Ty Segall, novo álbum na bagagem, chama-se Chrome. Está lá este Glass. Antes disso, ficámos com os Actors, com Control e também Get Down Services e Probiotics. Seguimos agora com Gene and the Generators, Hotter on the Internet.

Tem surgido de quando em vez das sessões noturnas de Indigente na RTP Antena 3, Chatpile com Deep Loop. Avançamos agora com An, um dos temas dos Muay.

Depois de uma das novas propostas dos portugueses Moai, ficámos com Stillness Blues, o álbum Magazine, gravado para a 4AD pelos A.L. Neil Gunn. E seguimos agora com 4D Icing, uma das propostas assinadas por Lex Walton.

atuaram recentemente em Portugal, no Indie Music Fest. Apresentaram lá uma versão um pouco mais lenta deste novo single intitulado Billy. Obviamente que falo dos Sports Team. E no caminho para o final desta sessão de Indigente, Nothing Happens Twice é o álbum Nobody's Coming to Save You, a ser editado no próximo dia 25. São os Garry.

Agora sim, chegamos ao final do Indigente com Nothing Happens Twice dos Carriers e para a despedida No Kings, um dos temas incluídos no disco mais recente dos Dead Pioneers. Boa noite, take care.

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2: Boa noite, bem-vindos a mais uma edição da Caixa de Ritmos no Centro Nacional da RTP Antena 3. Aproveitando o ritmo de férias, entramos nas próximas duas semanas em versão nostálgica para recordar algumas das nossas melhores canções que fomos rodando por aqui nestes quase 20 anos de Caixa de Ritmos. Começamos com os Jungle.

As duas primeiras recordações para a edição desta semana da Caixa de Ritmos. Primeiro com os britânicos Jungle, o tema da Hit. Foi um dos primeiros sinais de vida dos Jungle. Também Jamie XX com a passagem pelo álbum In Color. O incrível Loud Places com a voz de Romy. Seguimos agora com sons mais agitados por conta do projeto Simin Mobile Disco. Este foi um tema que rodámos vezes sem conta e que vai valer a pena voltar a ele. Chama-se Hustler, o álbum dos Simin Mobile Disco Attack Decay Sustain Release. Mais à frente, juntamos My Piano, um dos muitos temas dos Hot Chip a que poderíamos voltar nesta edição da Caixa de Ritmos.

nomes que faz parte da história da Caixa de Ritmos, os Hot Chip, imensos temas que rodaram sempre com insistência na Caixa de Ritmos. Tínhamos que escolher um e hoje resolvemos voltar a este My Piano, o tema que ainda por cima foi revelado na série DJ Kicks da K7, de que gostamos bastante. Simeon Mobile Disco, há pouco com Hustler, tema icónico deste projeto britânico, a passagem pelo álbum Attack Decay Sustained Release. Estamos em ritmo de férias e por isso vamos aproveitar estas próximas duas semanas para recordar algumas das canções que nos marcaram ao longo destes mais de 20 anos de Caixa de Ritmos. E para os próximos minutos juntamos mais dois nomes absolutamente icónicos. Chromatics, primeiro com Back From The Grave, o álbum Kill For Love, e também, claro, James Blake, o tema que o revelou ao mundo, Limit.

James Blake já era um nome falado no circuito da eletrónica mais alternativa. De repente saltou para o estrelado com a versão para este Limit to Your Love. James Blake em recordação na Caixa de Ritmos nesta semana. Tal como os Chromatics, recuperámos o projeto de Johnny Jewel com Back From the Grave, o álbum Kill for Love. Agora, outra dupla, neste caso Aparat e os Mode Selector. Juntos o resultado é Moderate e este é um dos grandes temas da sua carreira. Bad Kingdom para os próximos minutos aqui na RTP Antena 3. Depois o grandíssimo Channel Trez com

voz inconfundível de Channel Trez neste Jet Black, a recordação na caixa de ritmos também, Moderate com o incrível Bad Kingdom, tema que tem também um vídeo que vale a pena conhecer, está naturalmente disponível, por exemplo, no YouTube. Próximos minutos com um apelo à dança, Wolf and Lamb, o apelo é simples, Keep Me Up All Night Dancing, logo depois Don't Turn It Off com o projeto 40 Thieves. Keep me...

Caixa Ritmos em ritmo de férias, com a recordação de grandes canções que nos marcaram ao longo destes mais de 20 anos de programa. Últimos minutos com Wolf and Lamb, Keep Me Up All Night Dancing. Também este icónico Don't Turn It Off, com o projeto 40 Thieves. Saltamos agora de novo para as fileiras da DFA Records, ao encontro de Juan McLean, um dos nomes mais em voga na etiqueta de James Murphy. Shining Skin Friend foi um dos temas que marcou o álbum de estreia Less Than Human. Depois, o nosso chileno favorito entra em ação, esse mesmo, Matias Aguayo. Vamos recordar

raramente falhava nos DJ sets do meu colega e parceiro Luís Oliveira, Mentalate, o chileno Matias Aguayo, a passagem pelo álbum Ai Ai Ai. Também Juan McLean com Shining Skin Friend, um dos temas em destaque do alinhamento de Less Than Human, o álbum de estreia de Juan McLean, uma das grandes estrelas da BFI Records de James May. Está na altura de fecharmos a edição desta semana da Caixa de Ritmos, em que recordamos grandes temas da história da Caixa de Ritmos, e o próximo é um deles, Only God Knows, com os Young Fathers. Depois das 9, e vamos ter mais um Muitos Mundos com Isela Sanches. Quanto à Caixa de Ritmos, regressa novamente no próximo sábado, 8-9 da noite, ainda em ritmo de férias e com muitas e boas recordações. Bom resto de fim de semana, boas férias, se for caso disso.

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